0: de captura e armazenamento de carbono e também a abertura do mercado livre de energia.
1: Os detalhes você vai ouvir agora na reportagem de Graziele Bezerra.
2: Um dos decretos assinados nesta quarta-feira regulamenta o uso de tecnologias de captura e armazenamento de carbono. A medida contribui para a redução das emissões de gases de efeito estufa e para tornar o Brasil um país carbono negativo, como explica o ministro de Minas e Energia, Alexandre Silveira.
3: Capturar o carbono, colocá-lo onde é possível colocá-lo de forma segura, nas rochas, e tornar a produção de petróleo e a produção de outros biocombustíveis com captura e estocagem negativa de carbono.
2: Outro decreto estimula a produção e consumo de combustível sustentável de aviação no país. O ministro Silveira também anunciou a regulamentação da abertura do mercado de energia, permitindo que consumidores de baixa tensão escolham seu próprio fornecedor de energia elétrica, o que alcança consumidores residenciais, pequenas indústrias e comércios.
3: Até dezembro de 27, todo o comércio e toda a indústria poderá escolher de quem comprar energia. E até novembro de 28, todos os consumidores brasileiros.
2: Também foi regulamentado o mercado de hidrogênio de baixa emissão de carbono no país. O decreto prevê a estruturação do Sistema Brasileiro de Certificação de Hidrogênio, que tem como objetivo comprovar o desempenho ambiental do hidrogênio em comparação com outros combustíveis. Reportagem Graziele Bezerra.
0: Estradas, portos, aeroportos e hidrovias. Um documento aponta os principais desafios no modal de transportes do Brasil.
1: O Plano Nacional de Logística mapeia problemas atuais, prevê demandas que devem crescer e aponta onde a infraestrutura de transportes precisa avançar em até 2025.
4: O plano reúne 31 eixos prioritários de transporte para os próximos 24 anos. São 12 rodoviários, 8 ferroviários, 4 aquaviários e 7 intermodais, que combinam diferentes formas de transporte. Outros 11 eixos integram um banco de projetos para estudos futuros. Com 112 objetivos prioritários, o Plano Nacional de Logística identifica problemas que precisam ser enfrentados hoje, demandas que podem crescer até 2050 e oportunidades de desenvolvimento regional. O plano também identifica a necessidade de ampliar o uso de ferrovias, hidrovias e cabotagem, e de melhorar a integração entre diferentes modos de transporte. Entre os desafios estão os gargalos para o transporte de produtos importantes para a economia brasileira, como soja, milho e carnes. O ministro de Portos e Aeroportos, Tomé Franca, defende novos modais para ampliar o escoamento.
5: O grande gargalo do setor portuário hoje não é mais a sua capacidade, mas o acesso aos portos para que a gente possa ter maior eficiência. A gente precisa integrar esses modos de transporte. Portanto, eu acho que o PNL, ele aponta para esse futuro da infraestrutura brasileira.
4: Hoje, as rodovias respondem por mais da metade do transporte de cargas e o setor emite cerca de 217 milhões de toneladas de CO2 por ano. O ministro dos Transportes, Jorge Santoro, explica que o PNL vai ser o principal instrumento de transformação do setor para a próxima geração.
6: Então, isso é um investimento que tem um efeito multiplicativo na economia muito relevante, muito importante. E a gente, com esse PNL, está procurando propor um olhar diferente para o país nos próximos anos.
4: O documento foi elaborado pelos Ministérios dos Transportes e de Portos e Aeroportos, com participação dos estados, do setor produtivo, da sociedade civil e de especialistas. Reportagem Pablo Mundim.
1: Como a gente ouviu na reportagem de Pablo Mundim, o Plano Nacional de Logística prevê ações até o ano de 2050. Cerca de 5.300 empresas brasileiras foram diretamente afetadas pelas novas tarifas de importação anunciadas pelos Estados Unidos contra o Brasil.
0: Para ajudá-las a enfrentar as dificuldades causadas pela perda do mercado norte-americano, a Agência Brasileira de Promoção de Exportações, Apex Brasil, anunciou uma série de ações.
1: Elas envolvem atendimento individualizado para encontrar outros países compradores e auxílio para adaptação a novos mercados.
0: Mais cedo, eu conversei com o presidente da Apex Brasil, Laudemir Miller, sobre essa atuação. Acompanhe.
7: Presidente Laudemir Miller, um prazer ter o senhor com a gente aqui na Voz do Brasil, seja bem-vindo. Então, vamos falar pra gente, explica pra gente, por favor, sobre esse plano de diversificação de exportações. O que que é essa nova estratégia?

0: seja criada pela Apex para ajudar as empresas que foram afetadas pelas novas tarifas dos Estados Unidos.
1: Oi, Mariana, um prazer estar aqui. É um plano de socorro, de atendimento às empresas que estão sendo impactadas pelo aumento de tarifas pelo governo americano. Nós temos hoje vários setores, mais de 2 mil produtos estão com tarifas elevadas. Você imagina que de uma hora para outra o empresário brasileiro está enfrentando um imposto a mais, uma tarifa a mais de 40%. Então nós vamos apoiar diretamente as empresas brasileiras, vamos trabalhar com 5.300 empresas para que essas empresas, o empresário, possa encontrar, ficar frente a frente com o comprador internacional do mercado dele, né, do produto dele, em mercados alternativos. Então, é isso que a gente vai fazer. Nós vamos fazer isso por meio de feiras internacionais, rodadas de negócios, trazer compradores ao Brasil, e o nosso objetivo é realmente fazer com que, apoiar esses empresários para que eles diversifiquem, encontrem um novo caminho, encontrem um novo mercado.
0: Pois é, o senhor mencionou aí 5.300 empresas, né, afetadas, que podem ser ajudadas por esse novo plano. São 35 setores econômicos. Quais são esses setores, presidente? Onde é que o problema é mais grave? E o plano, ele tem mecanismos aí para priorizar alguns setores, onde, entre esses 35, onde o problema seja ainda pior?
1: Nós vamos atender a todas as empresas impactadas, né? 5.300 empresas, todas as empresas impactadas pelo tarifaço. Claro que a gente tem algumas prioridades, são setores que estão sofrendo mais, né? Porque a gente tem muitas empresas, por exemplo, do setor de rochas, que pega muito, né? Aí a região do Espírito Santo, que os Estados Unidos é o mercado principal. A gente tem o setor de madeira, que pega a região sul, que os Estados Unidos é o mercado principal. Móveis, a gente tem calçados, têxteis, enfim, de várias regiões do Brasil. Nós vamos priorizar estes setores numa estratégia também setorial. A Apex Brasil, que é a Agência Brasileira de Promoção de Exportação, nós temos uma parceria com 29 entidades setoriais, empresariais, que estão conosco nesse grande movimento, né, de apoiar essas empresas. Então, a gente tem prioridade, mas nós vamos atender todas as empresas, cada uma delas individualmente. E aí, Mariana, até para as empresas, né, as pessoas que estão ouvindo a Voz do Brasil e acompanhando a gente, o Brasil, neste mês de julho, nós exportamos 35 bilhões de dólares. E de janeiro a julho, a balança comercial brasileira já registra 220 bilhões de dólares de exportação. Ano passado, nesse período, a gente estava em 200 bilhões. E o que está acontecendo, né? Nós temos, portanto, 20 bilhões a mais em relação ao ano passado. Nós caímos a exportação para os Estados Unidos em 3 bilhões de dólares, mas nós tivemos um aumento para a Europa de 3,1 bilhões de dólares. Para a Índia, que é um mercado que agora a gente está tracionando mais nossas exportações, nós crescemos 2 bilhões e 700 milhões, nós crescemos 11 bilhões e 300 milhões para a China. Então, a exportação brasileira está num caminho muito importante. A gente já tem um superávit da balança comercial no Brasil deste ano, nessa metade do ano, de 50 bilhões de dólares, mas tem setores que estão sofrendo com o mercado americano. Então, nós estamos num movimento geral para trabalhar a diversificação das exportações brasileiras, com um foco específico nas empresas que estão sendo afetadas. E a gente vai trabalhar com vários mercados. Vamos trabalhar com o Canadá, com o México, a gente vai trabalhar a África, vamos trabalhar com a Europa, que a gente tem esse acordo tão importante, com a Alemanha, vamos trabalhar com a Ásia principalmente, né? Não só China, mas Filipinas, Indonésia, Malásia, Singapura, que o Brasil acabou de assinar um acordo. Então, é um grande movimento de ampliação das exportações do Brasil, de diversificação das exportações brasileiras, mas principalmente, sabe, Mariana, para pegar na mão, para atender aquele empresário que de uma hora para outra está enfrentando um imposto de 40%. É para esse empresário que é esse plano. E o que a gente vai fazer? Nós vamos colocar compradores internacionais do produto dessa empresa frente a frente para que ele possa negociar. E a gente vai fazer isso, inclusive, com isenção de taxa. Nós não vamos cobrar os serviços que geralmente a Apex Brasil cobra, né? A gente tem algum subsídio, mas dessa vez a gente vai fazer com uma isenção total de taxa para esses setores, porque realmente as empresas estão precisando. E ainda mais, muitos empresários nos falam assim: mas eu estava preparado para os Estados Unidos.
0: Sim, inclusive, uma alegação, né? Ah, é um mercado específico, eu tinha que vender para a demanda da forma como eles apresentam. É possível adaptar isso para outros mercados?
1: Muitos, por exemplo, falam assim, ah, mas a minha máquina, ela está certificada para o mercado americano, né? O meu produto tem uma certificação específica, eu fiz uma adaptação, eu mudei minha embalagem, seja específico para os Estados Unidos. Nós vamos poder atender também essas empresas, inclusive com apoio financeiro para a certificação, para a mudança de embalagem, num valor de até R$40 mil. Então, as empresas que trabalharem com a Apex Brasil, que se inscreverem, que entrarem nesse nosso plano de diversificação, vão ter uma série de medidas de estar frente a frente com um comprador internacional, mas também de se preparar. E o empresário vai poder ele buscar uma certificação, vai poder ele, por exemplo, fazer uma adaptação no produto, e aí a gente vai ter uma metodologia, inclusive, de fazer um ressarcimento de até R$40 mil para realmente a gente trabalhar nos próximos 12 meses para que essas empresas encontrem um novo mercado. Nós não queremos e não vamos, Mariana, abandonar os Estados Unidos. Estados Unidos é um mercado muito importante, nós vamos continuar trabalhando nos Estados Unidos, junto com as empresas brasileiras, inclusive junto com as empresas americanas. Nós temos um escritório, a Apex Brasil tem um escritório em Washington, onde nós vamos trabalhar para que o setor privado estimule, negocie um aumento das isenções. Nós queremos que mais produtos brasileiros fiquem isentos. Os produtos já isentos, nós queremos aumentar a nossa participação no mercado americano. Mas o nosso ponto principal agora é diversificar as exportações brasileiras e pegar na mão, apoiar esses empresários que estão sofrendo com esse aumento de tarifa repentina, né? O que muda os negócios, muda toda a estratégia. E a Apex Brasil, a Agência Brasileira de Promoção de Exportações, junto com 29 entidades do setor privado brasileiro, vão trabalhar a partir de hoje já, junto com as empresas, para que elas possam encontrar um novo mercado e seguir as exportações.
0: Presidente, o senhor mencionou até um atendimento individualizado que vai ser feito com as empresas, né? Ou seja, cada uma sendo atendida na sua especificidade. Exato. Os empresários, então, que estiverem, né, esses 5.300 empresários que estiverem interessados em receber esse apoio da Apex Brasil, como é que eles devem proceder? Onde eles podem procurar informação? Como é que eles podem acessar a Apex?
1: Eles podem procurar diretamente a Apex Brasil, que é apex.com.br. Então a gente já está preparado para atender essas empresas, e o atendimento é individualizado, Mariana. Sabe por quê? Porque cada empresa tem a sua realidade, tem o seu produto, tem a sua estratégia, tem a sua maturidade. Então nós vamos atender uma por uma, montar uma estratégia para o seu produto, para um mercado alternativo. A gente tem uma base de inteligência muito importante de oportunidades dos mercados internacionais para cada um desses produtos, mas também toda uma estratégia com 29 entidades do setor. Então a empresa também pode procurar a sua entidade, empresa de calçado, de móveis, de plástico, enfim, de 29 setores que nós estamos trabalhando nessa parceria, nesse grande movimento, nesse esforço extraordinário. Toda a nossa equipe tá mobilizada. É a hora de a gente se unir para diversificar as exportações brasileiras, para apoiar os nossos empresários que tanto trabalham, que têm orgulho do seu produto. A exportação muitas vezes é um sonho para o empresário, né? E esse sonho, em alguns casos, está interrompido. Então a gente quer voltar a sonhar com outro mercado, para que esse produto, que é tão bom, que é resultado do trabalho de muitas pessoas, de homens, mulheres, empresários, empresárias, possam encontrar um novo caminho, possam encontrar um novo mercado. E aí esse é o trabalho que a gente começa a fazer a partir de hoje.
0: Muito bem, nós conversamos com o Aldemir Miller, presidente da Apex Brasil. Presidente, muito obrigada pela sua entrevista à Voz do Brasil.
1: Obrigado, Mariana, e obrigado aí a todos os ouvintes que acompanham a Voz do Brasil.
0: E uma pequena correção, o endereço da página da Apex é apexbrasil.com.br.
2: A Agência Nacional de Proteção de Dados determinou que o Discord suspenda as transmissões ao vivo na plataforma no Brasil.
0: A medida preventiva foi tomada após a identificação de falhas na proteção de crianças e adolescentes.
2: A decisão faz parte de uma fiscalização iniciada na semana passada após episódio que resultou na morte de um adolescente de 13 anos.
3: As transmissões ao vivo, as famosas lives, realizadas dentro da plataforma Discord, serão suspensas após determinação da Agência Nacional de Proteção de Dados, a ANPD. O bloqueio deve começar em até 3 dias úteis e vale também para outros recursos de compartilhamento de vídeo. Segundo a agência, foram identificados riscos graves relacionados ao uso das lives para violência, assédio, automutilação e incentivo ao suicídio envolvendo crianças e adolescentes. O Discord é uma plataforma que permite a troca de mensagens por texto, voz e vídeo. O serviço também reúne comunidades em que os usuários podem conversar e interagir em tempo real, sobretudo por meio das lives em jogos online. De acordo com a ANPD, pela forma como o serviço funciona, o Discord não consegue analisar o conteúdo das transmissões em tempo real. A plataforma depende de sistemas automatizados e de denúncias dos próprios usuários para identificar possíveis violações, como explica o superintendente de fiscalização da ANPD, Fabrício Lopes.
4: Se o Discord não consegue ter acesso ao conteúdo do vídeo, ele não consegue, de maneira espontânea e automatizada, agir em tempo para evitar essas violações que acontecem ali dentro, como exposição de crianças e adolescentes a conteúdo violento, a incitação à automutilação, a maus tratos e até tortura de animais, entre outros conteúdos proibidos pelo artigo 6º do ECA Digital.
3: A agência ainda apura outras possíveis falhas, como problemas na verificação de idade e na remoção de conteúdos que violem os direitos de crianças e adolescentes. O superintendente de fiscalização da ANPD, Fabrício Lopes, explica ainda que a suspensão será mantida até que a empresa comprove a adoção de medidas técnicas, de segurança e de governança que sejam adequadas para proteger os menores de 18 anos.
4: Essa suspensão ela vai ser por prazo indeterminado, porque o motivo que justificou essa suspensão precisa ser vencido antes de que a plataforma possa restaurar essas funcionalidades. Enquanto permanecerem as razões técnicas que justificaram essa suspensão, não há, a gente não entende como possível a restauração dessas funcionalidades.
3: O Discord tem 3 dias úteis para comprovar o cumprimento da determinação e 10 dias úteis para apresentar recurso. Caso sejam confirmadas as irregularidades, a empresa também poderá sofrer sanções previstas no Estatuto Digital da Criança e do Adolescente, o ECA Digital, incluindo multa de até R$50 milhões por infração. A decisão faz parte de uma fiscalização iniciada na semana passada, que investiga um grupo criminoso suspeito de incentivo ao suicídio por meio do Discord, resultando na morte de um adolescente de 13 anos no último dia 22 de julho. Segundo a plataforma Discord, uma investigação interna identificou evidências de que a atividade criminosa foi coordenada em outras plataformas e afirma contar com equipes especializadas que trabalham no combate a indivíduos envolvidos em atividades violentas. Reportagem Thaís de Araújo.
5: Hoje é Dia Nacional dos Direitos Humanos.
2: E nesta data vamos falar sobre o Clique Cidadania, um aplicativo móvel gratuito desenvolvido que funciona como um guia digital de direitos, serviços e políticas públicas.
6: Encontrar o serviço público certo nem sempre é uma tarefa simples. Para ajudar nessa busca, o aplicativo Clique Cidadania reúne informações sobre direitos e orienta como acessar serviços de assistência social, saúde, educação, trabalho e renda. Além das orientações, o aplicativo também reúne canais de atendimento para situações de violação de direitos, como o Disque 100 e o Ligue 180, como detalha Fernanda Becker, coordenadora geral de promoção dos direitos das pessoas migrantes, refugiadas e apátridas.
7: É um lugar de acessar direitos. Você tem informação sobre o direito e sobre o órgão, a instituição que você pode buscar, né? E aí tem a geolocalização, você consegue já o referenciamento de achar onde está aquele espaço no seu território. Na palma da mão.
6: Além de explicar a função de cada serviço público, o aplicativo conta com um mapa integrado que mostra onde ficam as unidades, como CRAS, CREAS, unidades básicas de saúde, conselhos tutelares e outros equipamentos públicos mais próximos da localização do usuário. Como é integrado ao sistema de navegação do celular, também permite traçar rotas até os locais de atendimento. O aplicativo também pode atender a demandas específicas e disponibilizar novos temas, como explica Fernanda Becker.
7: Ele é um aplicativo dinâmico, né? A mais nova guia dele é de brasileiros retornados, né? Repatriados. Para quando as pessoas que chegam aqui, a maioria deportadas, assim como os migrantes, que às vezes estão muito tempo fora do país, já passam a entender os seus direitos, quais órgãos e quais instituições buscar.
6: O Clique Cidadania está disponível de graça para celulares Android e oferece conteúdos em português, espanhol e inglês. Reportagem Luciana Colares de Holanda.
5: Federais de ensino superior terão 154 mil vagas em cursos de formação continuada para professores da educação infantil em 2027.
2: A partir de 17 de agosto, as instituições interessadas em oferecer os cursos poderão se inscrever na chamada pública no Sistema Integrado de Monitoramento, Execução e Controle, o SIMEC.
5: As inscrições devem ser feitas até o dia 9 de setembro e os resultados serão divulgados em 9 de outubro.
2: O endereço para inscrição é cimec.mec.gov.br.
5: Foram reabertas as inscrições para instituições de ensino criarem novos programas de residência médica.
2: Também é possível solicitar ampliação de vagas nos programas já existentes.
5: Novos pedidos podem ser feitos até 31 de agosto.
2: Podem participar instituições federais ligadas ao Ministério da Saúde ou da Educação, órgãos públicos e instituições privadas sem fins lucrativos.
5: A inscrição pode ser feita no site sigresidencias.saude.gov.br.
2: E essas foram as notícias do governo federal.
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5: Fique agora com o Minuto do TCU e em seguida as notícias do Poder Judiciário e do Congresso Nacional. Boa noite.
2: Boa noite para você, até amanhã.
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9: 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Você vai ouvir agora notícias do Poder Judiciário.
11: Presidente do STF se reúne com representações diplomáticas do grupo de países da América Latina e do Caribe.
12: Urna eletrônica ganha nova interface para as eleições 2026.
11: Para o STJ, poderes para atuação extrajudicial de advogado não limitam procuração geral em processos judiciais.
12: Boa noite, eu sou Marcela Luiz.
11: E eu sou Walter Lima.
12: O presidente do Supremo Tribunal Federal, ministro Edson Fachin, se reuniu hoje com representações diplomáticas do grupo de países da América Latina e do Caribe.
11: Na ocasião, ele destacou duas prioridades da agenda externa do STF. A primeira prioridade é a defesa da democracia constitucional que, segundo Fachin, se encontra sob pressão em diferentes partes do mundo. Na ocasião, ele falou sobre a importância da independência judicial. Vamos ouvir um trecho da fala do ministro.
13: Em particular, tenho buscado, seja multilateralmente, seja bilateralmente, contribuir para a articulação de uma rede de cortes supremas e tribunais constitucionais atentos para a autonomia dos juízes como pressuposto da democracia constitucional. Afinal, são os juízes, sobretudo os juízes constitucionais, os guardiões últimos dos direitos fundamentais.
12: A segunda prioridade da agenda externa do Supremo, apontada por Fachin, é a ênfase na América Latina e no Caribe, com a consolidação de uma região de encontro, de entendimento e cooperação.
11: O presidente do STF também destacou que o Supremo vai sediar, em novembro deste ano, o 11º encontro do Fórum de Cortes Supremas do Mercosul.
12: Plenário do STF reconhece validade da moratória da soja e decide sobre leis de Rondônia e Mato Grosso que restringem benefícios fiscais.
11: A moratória da soja é um acordo privado e voluntário firmado entre empresas que impede a aquisição de produtos de fazendas localizadas em áreas desmatadas após julho de 2008 na Amazônia. Marta Ferreira.
14: O julgamento começou em março, mas foi suspenso após o Supremo decidir encaminhar o caso ao Núcleo de Solução Consensual de Conflitos. A ideia era buscar um acordo entre as partes. No entanto, em junho, houve um recuo que impossibilitou um consenso sobre o tema. Na retomada do julgamento, o plenário reconheceu a validade das leis estaduais e a licitude da moratória da soja. Também decidiu pela consequente extinção das ações e procedimentos relacionados à sua suposta ilegalidade.
12: Urna eletrônica ganha nova interface para as eleições 2026.
11: Com as novidades, votação será mais acessível e intuitiva. Fábio Ruas.
15: Na interface, uma nova fonte torna a urna mais acessível para pessoas com deficiência visual, porque o desenho das letras privilegia contraste, espaçamento e definição dos caracteres, facilitando a leitura. Também foi inserida uma barra de progresso que permite ao eleitor acompanhar em tempo real o andamento da votação. Além dessas novidades, também foi ampliado o uso de Libras, a língua brasileira de sinais, em diferentes etapas da votação.
12: Procuração dada a advogado para atuar em processos continua válida, mesmo se conceder poderes para atuação fora da justiça, perante órgãos administrativos.
11: Essa conclusão é do STJ. Fátima Uchoa.
16: Ainda na fase de conhecimento em ação de indenização por danos morais, uma operadora de plano de saúde substituiu advogados e apresentou procuração que dava às novas representantes amplos poderes para o foro em geral e as autorizava a representá-la perante especialmente duas autarquias federais. A terceira turma do STJ reconheceu a regularidade da representação processual da empresa e afastou a necessidade da intimação pessoal no cumprimento de sentença. Segundo a relatora, ministra Nancy Andrighi, nesse caso, quando a procuração prevê expressamente poderes gerais para o foro, a inclusão de atribuições extrajudiciais, ainda que qualificadas como especiais, não restringe a representação judicial.
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12: Uma boa noite.
11: E até amanhã.
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17: Eu sou Paula Groba.
2: E eu sou Humberto Pinheiro.
17: E estes são os destaques de hoje do Jornal do Senado, que começa agora.
2: Senado aprova protocolos de atendimento a doenças cardiovasculares no SUS.
17: Vagas ociosas em ônibus escolares rurais poderão atender professores e universitários.
2: Segurança pública pode ter prioridade na restituição do imposto de renda.
17: Boa noite.
2: Boa noite.
17: Doenças cardiovasculares são a principal causa de morte no Brasil, mas em muitos casos o desfecho pode ser diferente quando o atendimento é rápido e o tratamento começa nos primeiros minutos.
2: É justamente para agilizar esse socorro que o Senado aprovou um projeto que prevê protocolos específicos para o atendimento desses casos no SUS.
18: Os detalhes com o repórter Douglas Castilho.
19: O maior gargalo combatido pela proposta é a falta de previsão específica para que as unidades de pronto atendimento, UPAs, utilizem terapias trombolíticas, que consistem basicamente na utilização de remédios capazes de dissolver coágulos sanguíneos. Esse tipo de procedimento médico desempenha papel crucial na resposta imediata a casos como o de infarto do miocárdio, sobretudo em localidades onde não seja possível realizar práticas mais complexas como cirurgias. A relatora substituta, a senadora Damares Alves, do Republicanos do Distrito Federal, falou da necessidade de aprovação da medida.
20: No infarto agudo do miocárdio, a rapidez no reconhecimento do quadro clínico e na instituição do tratamento adequado é fator decisivo para a sobrevida e o prognóstico do paciente.
19: Na prática, já existem normas do Ministério da Saúde que possibilitam a padronização do atendimento no SUS. Porém, os parlamentares optaram por dar força de lei ao protocolo. O projeto vai à sanção presidencial.
17: E seguiu para a sanção presidencial o projeto que amplia as possibilidades de estoques de insumos pelo governo para alimentação animal. A proposta altera o programa de venda em balcão da Conab, que facilita o acesso de pequenos criadores ao milho em grão.
18: O texto inclui produtos como sorgo, caroço de algodão e farelos de soja e milho. A medida também permite à Conab comprar estoques em leilões públicos para dar mais segurança ao abastecimento em períodos de quebra de safra e instabilidade climática. O projeto vai à sanção presidencial. A relatora do projeto, senadora Tereza Leitão, do PT de Pernambuco, explicou a urgência da aprovação do texto.
21: É muito importante para o momento atual que nós vivemos com a ameaça dos impactos climáticos provocados pelo El Niño.
17: O Senado também aprovou a medida provisória que abriu crédito extraordinário para garantir o pagamento de ajuda de custo às famílias da zona da Mata Mineira que tiveram perdas materiais provocadas pelas fortes chuvas na região.
18: A medida provisória seguiu para promulgação. Repórter Alexandre Campos.
22: O Senado confirmou a medida provisória que abriu crédito extraordinário no valor de R$75 milhões ao orçamento do Ministério da Integração e do Desenvolvimento Regional. Esse valor garantiu o pagamento de apoio financeiro às famílias residentes na zona da Mata Mineira que tiveram prejuízos materiais e perderam bens por causa de fortes chuvas no início deste ano. O governo transferiu uma parcela única de R$ 7.300 a cerca de 10 mil famílias atingidas. No entanto, parte dos recursos liberados pela MP ainda não teve destinação. Se a medida provisória não fosse aprovada antes do fim do seu prazo de vigência, esse montante não poderia mais ser usado, como explicou o presidente do Senado, Davi Alcolumbre.
23: O governo federal ainda tem um saldo, e se nós perdermos esse saldo do crédito extraordinário, algumas propostas em relação a desastres naturais vão perder o objeto no Ministério, para que essas famílias que foram atingidas por esse desastre não percam esse apoio do governo federal.
22: Como não sofreu alterações durante sua análise no Congresso Nacional, a medida provisória segue para promulgação.
17: Professores e estudantes do ensino superior poderão utilizar vagas ociosas nos veículos do transporte escolar das áreas rurais.
18: Foi o que aprovou a Comissão de Educação. O projeto segue agora para análise do plenário. Repórter Rodrigo Rezende.
24: O projeto garante que as vagas ociosas no transporte escolar rural possam ser utilizadas pelos professores e por universitários. O senador Camilo Santana, do PT do Ceará, que apresentou o relatório favorável ao projeto feito pela senadora Jussara Lima, do PSD do Piauí, ressaltou que a possibilidade de uso do transporte se dará apenas após o atendimento de todos os alunos da zona rural da educação básica. Camilo apresentou uma emenda que permite que os estudantes de institutos federais também possam usar do benefício.
25: Mas muitas vezes o transporte ele vai ocioso, com assentos ociosos, então esses assentos vão permitir que professores, que muitas vezes precisam se deslocar, que às vezes não tem um transporte próprio, não tem incentivo, eles vão poder utilizar. E a gente incluiu, que não estava previsto, também os alunos dos institutos federais, que também muitas vezes sofrem com essa questão do transporte, deslocamento da sua casa aos campos.
24: Para possibilitar a utilização dos assentos vagos, o projeto modifica uma lei de 2004 que criou o Programa Nacional de Apoio ao Transporte Escolar.
17: Segurança pública e agilidade no atendimento a pacientes com câncer serão as principais prioridades do senador Sargento Reginauro, do PSDB do Ceará. Ele assumiu temporariamente a cadeira do senador Eduardo Girão do Novo, também do Ceará, que se licenciou do mandato para disputar as eleições de 2026 como candidato a vice-presidente.
18: Ao tomar posse, Reginauro afirmou que vai trabalhar pela efetivação da chamada Lei dos 60 Dias, que estabelece prazo máximo para o início do tratamento de pacientes com câncer após o diagnóstico. O senador lamentou que, em muitos casos, a demora do atendimento pelo SUS pode agravar a doença e até contribuir para a morte dos pacientes.
17: Reginauro também destacou ter sido o primeiro bombeiro a ocupar uma cadeira no Senado. Segundo ele, sua trajetória política começou na luta classista, em defesa dos profissionais da segurança pública, que à época tinham pouco reconhecimento e valorização.
0: Nós éramos uma categoria para ilustrar bem. O bombeiro é praticamente como um extintor, mas você só lembra dele na hora do incêndio. Hoje se debate a valorização dos profissionais da segurança.
18: Já o senador Carlos Fávaro, do PSD de Mato Grosso, defendeu o projeto de sua autoria que proíbe as apostas online, as chamadas bets. O parlamentar relatou casos de famílias que enfrentam dívidas, conflitos e perda de renda associados a apostas.
17: Segundo Fávaro, o problema vai além da atuação de plataformas irregulares e está relacionado ao próprio modelo de negócio das bets. O senador avalia que a regulamentação não é suficiente para eliminar os riscos e defende o fim das autorizações existentes com um período de transição de até 5 anos.
1: Ouvi mães que não dormem mais porque os filhos apostam o salário inteiro, não tem como pagar o aluguel. Ouvi pais que descobriram que o cartão de crédito estava estourado porque o filho jovem entrou numa espiral de apostas que ele não consegue parar. Ouvi esposas que perderam o casamento porque o marido esconde dívidas de apostas.
18: Profissionais de segurança pública poderão ter prioridade no recebimento da restituição do imposto de renda.
17: O projeto foi aprovado pela Comissão de Assuntos Econômicos do Senado e, se não houver recurso para o plenário, segue para a Câmara dos Deputados. A reportagem é de Marcela Cunha.
3: Se virar lei, os profissionais de segurança pública terão preferência na restituição do imposto de renda, depois dos idosos e dos contribuintes, cuja principal fonte de renda é o magistério. A medida alcança os profissionais de segurança pública previstos na Constituição e no Sistema Único de Segurança Pública, além dos agentes do sistema socioeducativo. Autor da proposta, o senador Jaime Campos, do União de Mato Grosso, afirmou que a prioridade é uma forma de reconhecer o trabalho de categorias que enfrentam riscos diariamente.
4: São policiais, bombeiros, guardas municipais, agentes penais que deixam suas casas para enfrentar a criminalidade. Não estamos falando de privilégio. Estamos falando de reconhecimento.
3: A mudança não altera o valor das restituições, nem cria uma nova despesa para o governo, como explicou o presidente da Comissão de Assuntos Econômicos, o senador Renan Calheiros, do MDB de Alagoas.
6: Não tem repercussão fiscal, inverte apenas a ordem das prioridades e atende com essa prioridade os profissionais da segurança pública que cuidam da proteção de vida das pessoas.
3: Se não houver recurso para análise pelo plenário do Senado, o texto segue para a Câmara dos Deputados.
18: Com edição de Paula Groba e trabalhos técnicos de Eliseu Caires, o Jornal do Senado fica por aqui. Acompanhe agora as notícias da Câmara dos Deputados. Boa noite.
17: Boa noite e até amanhã.
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7: Deputados criam um programa que promove a inclusão digital de idosos.
26: Câmara analisa a participação de sindicalistas em conselhos estatais.
7: Projeto reconhece o trabalho das mulheres no setor da pesca artesanal.
26: Parlamentares pedem votação do fim da escala 6x1 no Senado Federal.
7: Boa noite. Benedita da Silva, do PT do Rio de Janeiro, cobra do Senado a votação da proposta que reduz a jornada de trabalho e acaba com a escala 6x1. A congressista argumenta que a mudança amplia o tempo de descanso e de convivência familiar dos trabalhadores.
26: Benedita da Silva considera que a redução da jornada também pode favorecer a saúde e a produtividade dos cidadãos. Para ela, os avanços tecnológicos permitem rever o tempo de trabalho sem retirar direitos ou comprometer a atividade econômica.
7: Carlos Aratini, do PT de São Paulo, defende o fim da escala 6x1 e a redução da jornada de trabalho semanal para 40 horas, sem diminuição dos salários. O deputado pede que a presidência do Senado dê andamento à proposta aprovada pela Câmara.
26: Carlos Aratini argumenta que a medida vai permitir mais convivência entre os trabalhadores e suas famílias. Segundo o deputado, a redução da jornada também é viável diante dos ganhos de produtividade proporcionados pelas novas tecnologias.
5: Trabalho.
7: Projeto que permite a participação de sindicalistas em conselhos de estatais avança na Câmara. A repórter Maria Neves traz mais informações sobre a proposta.
10: A Comissão de Trabalho da Câmara aprovou o projeto do deputado Raimundo, PT do Rio de Janeiro, que autoriza a participação de dirigentes sindicais nos conselhos de administração de empresas públicas ou de economia mista. Atualmente, a legislação proíbe a presença de sindicalistas nesses conselhos. Para Raimon, essa vedação não se justifica e é inconstitucional. Na opinião do deputado, impedir que um cidadão ocupe o cargo de representante eleito dos empregados em um conselho de administração de empresa estatal por ser dirigente sindical se choca com a liberdade associativa prevista na Constituição. Relator do texto, o deputado Bongás, do PT do Rio Grande do Sul, acrescenta que ninguém melhor que o dirigente sindical para defender os interesses dos trabalhadores nos conselhos das empresas públicas.
12: Quando a categoria precisa indicar alguém, o dirigente sindical pode também ser indicado. E eu quero dizer, até como ex-dirigente sindical responsável de estudar com mais profundidade, dedicação de tempo, conhecimento das legislações, que ele pode exercer melhor esta representação da categoria nos interesses da estatal.
10: Como forma de evitar um possível conflito de interesses, o projeto prevê situações em que o dirigente sindical não deve participar das decisões do Conselho de Administração. A proposta veda a participação nas deliberações sobre assuntos que envolvam relações sindicais, remuneração, benefícios e vantagens, inclusive em matérias de previdência complementar e assistenciais. O projeto que autoriza a participação de dirigentes sindicais nos conselhos de administração de empresas públicas ainda será analisado pelas comissões de administração e de Constituição e Justiça. Da Rádio Câmara de Brasília, Maria Neves.
26: Silvia Cristina, do PP de Rondônia, cobra a votação da proposta de emenda à Constituição que garante a transposição de servidores dos ex-territórios para os quadros da União. A deputada critica o fato de a proposta estar parada na Câmara há mais de 2 anos.
7: Por isso, Silvia Cristina pede o apoio dos colegas para reunir as 22 assinaturas necessárias à inclusão da PEC na pauta da Comissão de Constituição e Justiça. Para a deputada, a medida representa justiça e reconhecimento aos trabalhadores dos ex-territórios.
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5: Economia.
26: Luiz Lima, do Novo do Rio de Janeiro, avalia que o poder de compra do salário mínimo diminuiu nos últimos anos. O deputado compara os preços entre o governo anterior e a atual gestão federal, afirmando que a quantidade de sacos de cimento comprados com um salário mínimo caiu de 69 para 45.
7: Luiz Lima lamenta o que classifica como empobrecimento das famílias brasileiras, devido também à alta no preço dos alimentos. O parlamentar acrescenta que o salário mínimo do Brasil está entre os mais baixos da América do Sul.
26: Jandira Fegali, do PCdoB do Rio de Janeiro, ressalta a necessidade de um projeto nacional de desenvolvimento focado na soberania econômica, tecnológica e ambiental, em contraposição a propostas de privatização e alinhamento geopolítico externo.
7: Jandira Fegali argumenta que o país deve usar suas riquezas estratégicas para gerar empregos e fortalecer a indústria. Ela defende um Brasil competitivo e sofisticado, alinhado a parceiros comerciais importantes.
9: Agricultura.
26: Afonso Ram, do PP, cobra uma solução para o endividamento dos agricultores atingidos pelas secas e enchentes no Rio Grande do Sul. Ele critica a medida provisória que cria linhas de crédito para renegociar dívidas rurais e afirma que nenhum produtor conseguiu acessar o benefício.
7: Afonso Ram defende mudanças na medida para garantir o refinanciamento aos produtores que atendam aos critérios estabelecidos. O deputado observa que mais de 180 mil agricultores gaúchos dependem da renegociação para retomar a produção.
9: Meio ambiente.
26: Célia Chacriabá, do PSOL de Minas Gerais, alerta que julgamentos de ações previstos no STF podem enfraquecer o licenciamento ambiental e facilitar a exploração mineral em territórios indígenas e quilombolas. Ela chama atenção para os riscos à saúde das comunidades e para a biodiversidade.
7: Célia Chacriabá também cobra a votação na Câmara do projeto que criminaliza a misoginia. Para a deputada, adiar a análise da proposta significa deixar as mulheres mais vulneráveis à violência.
9: Previdência.
26: O projeto que reconhece o trabalho das mulheres no setor de pesca artesanal já está pronto para sua última votação na Câmara. A repórter Silvia Munhato conta quais as medidas propostas.
2: A Comissão de Defesa dos Direitos da Mulher da Câmara aprovou o projeto que reconhece formalmente as mulheres que atuam em todas as etapas da cadeia produtiva da pesca artesanal, como trabalhadoras do setor. Na prática, o texto assegura a elas acesso a direitos sociais e previdenciários, como auxílio-doença, seguro-defeso e salário-maternidade. O projeto define como trabalhadoras da pesca as mulheres que exercem atividades de preparo de redes e embarcações, captura, cultivo e manejo de organismos aquáticos. Também estão incluídas as fases de beneficiamento, transporte, comercialização e até a gestão e produção de conhecimento ligadas à cultura pesqueira. A deputada Laura Carneiro, do PSD do Rio de Janeiro, autora do projeto, afirma que a proposta deixa de ver o trabalho dessas mulheres como um complemento do realizado por seus companheiros.
5: E, ao mesmo tempo, ela tem que estar disponibilizado a ela as linhas de crédito que são disponibilizadas aos pescadores artesanais e também, e muito importante, quando do defeso ela não recebe nada. Então imagina, ela é uma marisqueira, trabalha no marisco, mas ela não é considerada pescadora artesanal e ela não recebe nada.
2: A deputada Rogéria Santos, do Republicanos da Bahia, relatora do texto, diz que a cadeia produtiva da pesca depende diretamente do trabalho feminino, especialmente no beneficiamento do pescado, para agregar valor ao produto. A proposta que reconhece o trabalho das mulheres na cadeia produtiva da pesca ainda será analisada pela Comissão de Constituição e Justiça. Da Rádio Câmara de Brasília, Silvia Minhato.
7: Giovânia de Sá, do Republicanos de Santa Catarina, defende a revisão das regras de aposentadoria especial para trabalhadores expostos a agentes nocivos. A proposta reduz exigências de idade criadas pela reforma da Previdência e prevê benefício de 100% da média das contribuições.
26: Relatora da matéria, Giovânia de Sá, pede urgência para votação no plenário. A deputada avalia que as regras da reforma da Previdência prejudicaram categorias submetidas a atividades insalubres, como mineiros, metalúrgicos e trabalhadores expostos a agentes químicos, físicos ou biológicos.
9: Desenvolvimento regional.
7: Padre João, do PT de Minas Gerais, reclama do fechamento de agências do Banco Itaú em pequenos municípios da Zona da Mata. Ele defende que a instituição financeira, sindicatos, Ministério do Trabalho e órgãos de defesa do consumidor promovam debates sobre os impactos da medida.
26: Para exemplificar a insensibilidade do fechamento, Padre João cita Urucânia, cidade onde a maioria dos 4.500 clientes do banco tem dificuldades para usar serviços digitais. Ele destaca que servidores estaduais vão ter que buscar atendimento presencial em outros municípios.
9: Educação.
7: Na avaliação do IDEB, Índice de Desenvolvimento da Educação Básica, o município de Parnarama, no Maranhão, alcançou o primeiro lugar do estado na categoria Anos Finais da Rede Pública Municipal. Para Rubens Pereira Júnior, do PT, o resultado é fruto do esforço conjunto da Secretaria Municipal de Educação, do Corpo Docente e das famílias.
26: Segundo Rubens Pereira Júnior, a conquista reflete a convicção de que o desenvolvimento social e a construção de um futuro melhor só ocorrem quando a educação é entendida como pilar de transformação. Ele reforça o compromisso de apoiar o avanço dos indicadores da região.
9: Justiça.
7: Jorge Sola, do PT da Bahia, cobra investigações e a responsabilização de políticos da oposição sobre denúncias de um desvio bilionário de recursos do INSS e de contratos irregulares envolvendo o Banco Master e a gestora Reag Investimentos.
26: Para Jorge Sola, decisões de ministros do STF indicados na gestão anterior e a condução da CPI do INSS são exemplos de proteção a alguns investigados. Por outro lado, o parlamentar destaca a recuperação de mais de 2 bilhões de reais para os aposentados, promovida pelo atual governo.
7: Júnior Amaral, do PL de Minas Gerais, cita o escândalo envolvendo fraudes no INSS para reiterar críticas ao governo federal. O deputado questiona supostas relações entre pessoas ligadas à atual gestão e integrantes apontados como envolvidos no esquema.
26: Júnior Amaral também acusa parlamentares governistas de tentarem distorcer os fatos, afirmando que o eleitorado deve dar uma resposta nas urnas. O parlamentar afirma que é preciso responsabilizar os envolvidos nas fraudes e combater a corrupção no país.
9: Segurança Pública.
7: Luiz Couto, do PT da Paraíba, defende a aprovação do projeto que criminaliza a misoginia. Na visão do deputado, manifestações de ódio e discriminação contra as mulheres não podem ser confundidas com opinião ou liberdade de expressão.
26: Luiz Couto lembra que o projeto já foi aprovado pelo Senado e teve o regime de urgência aprovado na Câmara. O parlamentar acredita que a votação da proposta é um passo importante para reforçar a proteção às mulheres.
7: Para Fernanda Pessoa, do PSD do Ceará, a Lei Maria da Penha representa uma das principais conquistas brasileiras no enfrentamento à violência contra a mulher. Mas a deputada cobra mais avanços no que diz respeito à prevenção, proteção e punição a agressores e autores de feminicídios.
26: Fernanda Pessoa ressalta a trajetória de Maria da Penha, que transformou sua dor em luta em defesa das brasileiras. Ela também defende urgência na aprovação da lei que tipifica a misoginia, sustentando que o ódio e o desprezo contra as mulheres precisam ser enfrentados pelo Estado e pela sociedade.
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7: Tadeu Venere, do PT do Paraná, critica a tentativa de registro de candidaturas de agentes políticos declarados inelegíveis pela Justiça Eleitoral. O deputado cita ainda a ausência de candidatos em debates para cargos majoritários.
26: De acordo com Tadeu Venere, a Operação Lava Jato teria causado prejuízos ao Paraná e ao Brasil, com impacto sobre o mercado de trabalho. Para ele, envolvidos na ação buscam novos cargos públicos, apesar das restrições impostas pela Justiça.
7: João Carlos, do Republicanos, do Amazonas, anuncia seu retorno à Câmara de Vereadores de Manaus, depois de ter atuado por 4 meses como deputado federal. Em sua avaliação, o conhecimento acumulado em Brasília servirá para conectar melhor as demandas locais ao debate nacional.
26: João Carlos observa que a atuação federal serviu para reafirmar a importância do estado e da região amazônica para o restante do país, não apenas como paisagem distante. Ele ressalta ainda a relevância da atuação de vereadores no cotidiano das famílias e nas comunidades locais.
11: Ciência e tecnologia.
7: A Câmara aprovou a criação de um programa para promover a inclusão digital de idosos. A repórter Paula Bittar acompanhou a votação.
14: A Comissão de Constituição e Justiça da Câmara aprovou um projeto que cria o 60 Digital, o Programa Nacional de Oficinas Digitais para a Terceira Idade. O objetivo é promover a inclusão digital por meio de capacitação tecnológica gratuita. A proposta prevê parcerias com escolas, universidades, centros de convivência e outras instituições para as oficinas, que deverão abordar temas como usos de smartphones e aplicativos de comunicação, acesso a serviços bancários e públicos digitais, navegação segura na internet e prevenção a golpes digitais e uso das redes sociais de forma segura e produtiva. O relator na CCJ, deputado Júlio César Ribeiro, do Republicanos do Distrito Federal, ressaltou a importância da inclusão dessa faixa etária.
15: A tecnologia faz parte da nossa vida e precisa estar ao alcance de todos, inclusive da população idosa. A proposta, ela é simples. É ajudar os idosos a terem mais autonomia e segurança para o celular, acessar serviços, se comunicar e utilizar as ferramentas digitais no seu dia a dia. É inclusão, independência e mais qualidade de vida para quem tanto já contribuiu com o nosso país.
14: O projeto que cria o Programa Nacional de Oficinas Digitais para a Terceira Idade já pode seguir ao Senado. Da Rádio Câmara, de Brasília, Paula Bittar.
26: Merlong Solano, do PT do Piauí, pede que o Congresso regulamente as plataformas digitais para combater crimes praticados na internet. Para o deputado, as redes são usadas para disseminar discursos de ódio, desinformação, golpes financeiros e conteúdos prejudiciais às crianças.
7: Merlong Solano defende a suspensão da Discord no Brasil por considerar que a plataforma não oferece proteção adequada ao público infantil. O parlamentar também pede a votação de projetos que regulamentam as Big Techs e combatem a disseminação de notícias falsas.
11: Comissões.
26: Glauber Braga, do PSOL do Rio de Janeiro, critica a abertura de processo contra a deputada Érica Hilton, do PSOL de São Paulo, no Conselho de Ética. O parlamentar acusa o órgão da Câmara de agir de forma seletiva.
16: O Conselho sem ética tem que acabar. Está virando praxe. Atacam, agridem e aí depois, quando a pessoa se defende, tocam o Conselho de Ética para cima para tentar calar vozes divergentes. Eu quero saber quando que o Conselho sem Ética vai avaliar algum caso de parlamentares envolvidos com orçamento secreto. Quando é que isso vai acontecer?
7: Glauber Braga também critica as chamadas emendas PIX, que permitem a transferência direta de recursos indicados por parlamentares para estados e municípios. Ele defende mais transparência na destinação do dinheiro público e afirma que a concentração de recursos pelo Congresso prejudica investimentos essenciais para o país.
26: Termina agora o jornal Câmara dos Deputados, produzido pela Rádio Câmara, com trabalhos técnicos de Everson Urani e apresentação de José Carlos Andrade e Luciana Vieira. Uma boa noite para você.
7: Ótima noite. A Voz do Brasil volta amanhã.
19: 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Boa noite.

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E em mais uma noite, final de quarta-feira, vamos que vamos, aqui com as mais românticas. O Ramon tá chegando. Vamos falar de amor. Aí sim, hein? E você sempre junto com a gente, você de todo o Brasil interagindo, participando, lógico, ganhando prêmios o tempo todo aqui, de hora em hora, tem sempre um prêmio bem legal pra você. 0800-342-1055. Nessa hora tem cinema pra você curtir, com acompanhante, a par de ingressos, mais combo, pipoca e refri pra você fazer aquela sessão muito boa, hein? Participe no WhatsApp da Clube, tem a nossa enquete também pra gente conversar sobre ela até as duas. Meia-noite, tem o Por Amor, só música boa pra você. Participe da nossa enquete também. Vamos falar de super poder, uma enquete bem tranquila. Se você tivesse um super poder, e aí, qual seria? Se você pudesse escolher aí apenas um super poder, qual seria? Voltar ao passado? Para reviver ou mudar algum momento da sua vida? Ou ir para o futuro para descobrir o que a vida ainda reserva para você? Ir para o passado ou ir para o futuro? E aí? Qual você escolheria, passado ou futuro? Ou se tivesse aquele poder também de ler a mente das pessoas? Você queria isso também? Participe aí, 0800-342-1055. Nessa hora, gente, Bon Jovi, Kel Smith, Adele, Ed Sheeran, Akon, Capital Inicial, Lady Gaga e Bruno Mars e muito mais. A gente começa com Avril Lavigne no som da Clube.

0: Rock Club, a rádio oficial da música boa, que é o Smith. Era uma vez no Love da Clube.
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0: Bom demais ter a sua companhia, ter a sua audiência pra gente falar de amor com muita música bonita. As músicas mais lindas, a nossa viagem ao passado aqui no Love Songs da Clube, também no Puro Amor, que começa meia-noite. Participe aí. 0800-342-1055. Quem fala?
2: Valdinei, tô falando do Gama. Fala, Valdinei, respondendo, beleza? A enquete aí.
0: O que você acha?
2: Com certeza eu ia pro futuro, porque o passado eu já sei.
0: Ah, é?
2: E eu não me arrependo de nada do que eu já fiz.
0: Beleza.
2: Então eu iria pro futuro pra saber o que me reservava.
0: Certo.
2: Tá certo? Tá na Clube, tá bom demais.
0: Valeu, Valdinei, obrigado pela sua participação e opinião aqui no Som da Clube. Para você que está chegando agora, se você pudesse escolher apenas um superpoder, qual seria? Voltar ao passado para consertar alguma coisa, para reviver ou mudar algum momento aí da sua vida, ou ir para o futuro para descobrir que a vida ainda reserva para você? E aí, qual você escolheria? Dá uma olhada no passado, dá uma arrumada, ou ir direto para o futuro, com aquele poder também de ler os pensamentos das pessoas? Participe aí! 0800-342-1055. Chegando mais uma para você ouvir. Adele, Hello, na Clube.

0: Essa é a Clube Akon, Don't Matter. Daqui a pouco tem muito mais aqui. Carinho, amor, paixão. Fica no som da Clube, combinado? 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

0: Tá na Clube, tá bom demais. Lady Gaga, Bruno Mars, Die With Smile aqui no Love Songs da Clube, falando de amor com muita música boa e você interagindo, participando o tempo todo aqui no Som da Clube, curtindo muita música boa, ganhando os melhores presentes também aqui. Boa noite pra você, seu nome a respeito da perguntinha, grava o seu áudio também, beleza?
1: Sou Kelly Borges.
0: Oi, Kelly.
1: Falo aqui de Santa Maria e tô ligadinha na melhor sintonia.
0: Que legal, hein?
1: Respondendo a pergunta, a enquete de hoje, sem dúvidas, eu queria, se eu tivesse um super poder, eu queria dar uma olhadinha lá no futuro. Pra saber o que me espera daqui uns anos na frente.
0: Entendi.
1: O que, que a vida tem reservado pra mim.
0: Aí sim.
1: Aí ia ser bom. Ia ser bom.
0: É bom?
1: Dar uma espiadinha.
0: Ó.
1: Mas é isso. Quero mandar um beijo pra minha amiga que tá escutando a rádio, minha amiga Magda. Tá na Clube, tá bom demais.
0: Obrigado pela audiência e participação. Obrigado por ter gravado o áudio pra Clube também. Grava o seu áudio aí através do 0800-342-1055. Um alô aqui pra Cristiane que tá com a gente. Obrigado, Cristiane. Adriana também. Angélica. Sônia Regina. Valeu. Todo mundo participando aqui através do WhatsApp da Clube. Tem muito mais músicas, clássicos, internacionais, nacionais também. Você ouve aqui na Clube. Falando em clássico internacional, Thor, Natalie Imbruglia na Clube.

0: The Culling, de 2001, Wherever You Go, aqui no Love Songs da Clube.
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0: Cinema pra você curtir com acompanhante, par de ingressos, mais combo, pipoca e refri. Quem tá ganhando? Jéssica Ramos Ferreira, de Sobradinho, final do fone 3726. Jéssica Ramos Ferreira, de Sobradinho, final do fone 3726. Ô Jéssica, tá se dando bem aqui na Noite da Clube. Parabéns!
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0: Ah, na Clube tá bom demais.
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0: Satisfação ter todo mundo aqui. Vamos que vamos, falando de amor aqui no som da Clube até meia-noite com Love Songs. Depois tem o Por Amor, muita música boa também. Essas músicas inesquecíveis que mexem com as suas emoções. Você escuta aqui na Clube, tá bom? 0800-342-1055. Nessa hora tem o kit super frango e boa pra você garantir a resenha do jeito certo. Esse kit é completão, viu gente? Tem salsicha, tem manteiga, tem calabresa, requeijão e muito mais. Responda a nossa enquete, a nossa perguntinha, que tá bem light hoje, até as duas, tá? É sobre superpoderes, hum? Se você pudesse escolher apenas um superpoder, qual seria? Voltar ao passado para reviver ou mudar algum momento da sua vida que você queria consertar? E para o futuro, para descobrir o que a vida ainda reserva para você? E aí, qual você escolheria, passado ou futuro? Ou aquele poder também do teletransporte, de ler a mente das pessoas? O poder da atração também vale? Queria esse? Por que não? Participe aí. 0800-342-1055. Vamos ouvir Baby Rexha, George Michael, Alicia Keys, Kid Abelha, Justin Bieber, Alejandro Sanz, Madonna, Adele e muito mais. A gente segue com Pink aqui na Clube.

0: Aqui é Clube, a rádio oficial da música boa, Alicia Keys, No One. Continue sempre falando de amor junto com a Clube, junto com a gente aqui, até meia-noite, para você falar de amor depois. Tem muito mais também, a partir de meia-noite tem o Por Amor, tá? 0800-342-1055, daqui a pouco tem o kit Super Frango e Boa de presente para você. Sobre a enquete, quem fala?
1: Tavercino Rodrigues aqui de Tocantinópolis, Tocantins.
0: Olha que legal.
1: Ah, se eu tivesse que escolher entre um dos superpoderes aí,
0: qual?
1: Com certeza eu voltaria ao passado. Muita coisa eu faria diferente.
0: Mudaria.
1: Mas como não tem jeito, né?
0: É.
1: Bola pra frente. Tá na clube? Tá bom demais.
0: Obrigado, Avercino. Valeu pela audiência. Tocantins tá com a gente também, né? O Brasil inteiro escreve pra clube, grava áudio também. Bom demais ter a sua companhia aqui na clube. A clube segue ao vivo. Kid Abelha. Despre-

0: Excesso Clube, Madonna, Rain, mais uma que você curtiu aqui, especialmente pra você.
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0: Tá gostando? Tem muito mais até meia-noite. É nesse clima especial que a Clube vai tocando as mais lindas canções, as melhores de todos os tempos pra você que tá na audiência da Clube. Sobre a nossa enquete, sobre superpoderes, quem fala?
2: Aqui quem fala é Fabrício, da região do Alto Paranaíba, Minas Gerais.
0: E aí, Fabrício?
2: Sobre a pergunta, seria voltar ao passado e aí traçar novos caminhos.
0: Entendi.
2: E ter outros objetivos.
0: Organizar, né?
2: Aí, sem dúvida, o presente e o futuro seria algo diferente.
0: Certo.
2: Tá na Clube, tá bom demais.
0: Boa, Fabrício. Obrigado pela audiência e participação aqui no Som da Clube. A gente continua viajando no mundo da música. Adele, Set Me Fire to the Rain.

0: Aqui é a Clube, a rádio oficial da música boa, In Excess, By My Side, mais um clássico da música internacional. E agora tem o seu prêmio aqui na Clube.
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0: Kit Super Frango e Boa, quem tá ganhando? Nelma do Nascimento Alves de Santa Maria, final do fone 2969. Nelma do Nascimento tá ganhando então o Kit Super Frango e Boa. Gente, o Love Songs de volta amanhã às 10 da noite. Fica na audiência da Clube. Vem aí o Por Amor. Muita música boa.
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0: Ei, você? Você mesmo que tá aí ouvindo. Que tal começar mais um dia junto com a Clube, junto com a gente? Sensacional, né? Quintou, quinta-feira, dia de TBT, 13 de agosto de 2026. Continue sempre interagindo, participando, escrevendo no WhatsApp da Clube, 0800-342-1055. Nessa hora, atenção Brasil, e agora? Valendo dois ingressos para o evento do ano, 15 anos, de Zé Neto e Cristiano, o maior show da nossa história. Bom demais, hein? Vai acontecer na Arena Mané Garrincha. Participe dessa promoção e viva essa experiência inesquecível com a Clube. Continue você sempre escrevendo com seu nome, qual cidade você está falando com a Clube também, gravando o áudio, respondendo a perguntinha de hoje até as duas. Se você pudesse escolher apenas um superpoder, qual seria? Aquele poder da mente, aquele poder do amor pode ser também, aquele poder de voltar ao passado para reviver ou mudar algum momento da sua vida, ou ir para o futuro para descobrir o que a vida ainda reserva para você. E aí, qual você escolheria? Passado ou futuro? Prefere o presente também? Por que não, né? 0800-342-1055. Daqui a pouco você ouve Skank, Christina Perry, Maná, The Cars, Celine Dion, Elton John, Aerosmith, Tribalistas e muito mais. É o seu Por Amor que tá começando até as duas. Sixpence, Non The Witcher, Kiss Me. Bom dia pra você.

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0: Christina Perry. Tá na Clube. Tá bom demais.

0: Clube toca mais músicas apaixonadas. Maná, Viver Sem Aire. Tema da Clara e Rafaela aqui no seu Puro Amor. Bom demais, hein? Chegou agora, você tá no Puro Amor da sua Clube, que vai até as duas, com muita música boa, músicas inesquecíveis. A sua participação o tempo todo aqui, você escrevendo. Fique à vontade, tá? Escreva no WhatsApp da Clube. Coloca o seu nome, a cidade de onde você tá escrevendo. Fique à vontade também para soltar a sua voz, gravar o seu áudio também. Fala o seu nome e a cidade que você gravou o áudio também, tá? 0800-342-1055. Os prêmios não param também. Já já convites, né? Prêmio da hora para você. Pro showzaço do Zé Neto e Cristiano, 15 anos. Imperdível. A perguntinha também tá muito boa. Quem tá falando?
1: Que é a Andréia respondendo.
0: Oi, Andréia.
1: Gostaria de me transportar de um lugar para o outro.
0: Olha.
1: Com a maior rapidez do mundo.
0: Aí sim, hein?
1: E conhecer outros países, né?
0: Entendi. Isso.
1: Aqui é Clube, tá na Clube, tá bom demais. Boa noite para todos.
0: Valeu, Andréia. Obrigado pela participação, pela audiência. Aqui no Som da Clube, um bom dia pro meu amigo Antônio. Alô, Antônio. Sempre nas estradas, né? O Antônio Gonçalves de Campo Grande, ele tá em casa hoje curtindo a Clube. Amanhã, provavelmente, ele escreveu aqui, ó. Deve ser hoje, né? Ele vai estar na BR-060, sentido Goiânia. E também tá sempre ligado na Clube. Bom demais, viu? Antônio, sobre a enquete, ele falou o seguinte... Eu voltaria tudo lá atrás e deixaria meu grande amor cuidar de mim até o fim. Errei demais, só gostaria de voltar no passado, esse poder de voltar no passado e dizer, Adriana, eu amo você, sempre te amarei, sempre te amei. Obrigado, viu, Antônio? Tá pedindo música do Elton John? Boa, Antônio! Grande abraço pra você, um bom dia, obrigado pela companhia de sempre. Grande Antônio, gente fina demais. Participe você também e se inscreva, né? 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

0: Aqui é Clube Rádio Oficial da Música Boa. Essa aí é Prateleira de Cima, né? Elton John, Nikita. Grande recordação, grande saudade aqui no som da Clube. E ele vem no Brasil, no Rock in Rio, hein? Ingressos esgotados. Um fenômeno, né? Cara marcante, Elton John, aqui no som da Clube. Continue sempre interagindo, participando aqui junto com a gente, através do nosso WhatsApp da Clube, que tá liberado para você participar de todo o Brasil. Bom demais. Gravou o áudio, foi? Ah, que legal. Ouvinte Clube, sobre a perguntinha sobre ter poderes incríveis assim, de voltar ao passado ou procurar o futuro, um exemplo, ou ler a mente das pessoas, ou se teletransportar, né? Viajar o mundo inteiro bem rápido assim, ó, um estalar de dedos. E aí? Sobre essa pergunta, comenta aí, ouvinte Clube.
1: Se eu pudesse ter um superpoder,
0: isso
1: era de estar em vários lugares ao mesmo tempo, trabalhando, descansando, me divertindo na praia. Nossa, seria muito maravilhoso, bom, hein? Se eu pudesse ter.
0: Entendi.
1: Aqui é a Magda Vieira, fala aqui da Santa Maria. Aqui é Clube, tá na Clube? Tá bom demais.
0: Oi, Magda, bom dia pra você. Obrigado pela companhia, pela mensagem, tá bom? Valeu mesmo. Continue você respondendo essa perguntinha. Se você tivesse poderes, fazer alguma coisa. Tribalistas.

0: 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Jojo, too little, too late. Aqui no Por Amor da Sua Clube, que segue ao vivo via satélite para todo o Brasil, com muita música apaixonada, as mais lindas canções, você recordando o tempo todo aqui no som da Clube. Você de todo o Brasil, escrevendo no WhatsApp da Clube, gravando seu áudio também. Vamos ali em Natal, Rio Grande do Norte, o que você acha, hein? Bom dia para você, ouvinte Clube. Seu nome?
1: Que sou Ângela, aqui de Natal, Angela. RN.
0: Bem-vinda.
1: Respondido a enquete.
0: O que você acha?
1: Eu gostaria de voltar ao passado. Mudaria algumas coisinhas.
0: Ah, é?
1: Fiz aniversário ontem, dia 12.
0: Parabéns.
1: Coloca a música do Legião pra mim, por favor.
0: Você merece.
1: Bom dia, um beijo a todos.
0: Você merece, Ângela de Natal. Felicidades, parabéns, tá? Obrigado pela companhia de sempre. Pessoal do Nordeste, sempre com a gente também. Legião Urbana, Monte Castelo, no Por Amor da...

0: Service, com a participação da Agneta, do ABBA. Grande saudade, né? 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
0: E agora, dois ingressos pro evento do ano. 15 anos, showzaço aí, Zé Neto e Cristiano, o maior show da história. Bom demais, hein? Vai acontecer na Arena Mané Garrincha, dia 17 de outubro. E quem tá ganhando é você, Lucas Ribeiro Barcelos, do Santos, de Santa Maria, aliás, Samambaia, né? Lucas Ribeiro Barcelos dos Santos, de Samambaia, final do fone 9485, tá? Lucas Ribeiro de Samambaia, final do fone 9485. Aí, Lucas, se deu bem, vai curtir esse evento grandioso, esse showzaço aí por conta da Clube, tá bom? Continue você participando, aqui você sempre ganha os melhores prêmios. Afinal, a Clube é a rádio das grandes promoções. Fica aí!
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Ah, na Clube tá bom demais. A Clube segue ao vivo via satélite para todo o Brasil. É sempre bom ter a sua audiência, ter a sua companhia, você conversando com a Clube, interagindo, escrevendo no Whats ou gravando seu áudio também, respondendo a enquete até as duas. E nessa hora, gente, tem uma inscrição para a corrida mais gostosa do Brasil, Food Run. 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No 0800-342-1055. Clima especial, mais um dia, quintou, quinta-feira, 13 de agosto. De 2026. A pergunta é a seguinte, que segue: se você pudesse escolher apenas um superpoder, ou outros vários poderes, né? Qual seria? Voltar ao passado, consertar alguma coisa que você queria consertar, para reviver ou mudar algum momento da sua vida? Ir para o futuro para descobrir que a vida ainda reserva coisas boas para você, vai reservar, né? E aí, qual você escolheria? Passado ou futuro? Ou aquele poder de ler as mentes? Ler a mente da pessoa? Algumas pessoas falaram, ah, aquele poder do transporte, de viajar rápido, chegar rápido em qualquer lugar. Outros também em ajudar as pessoas. Aquele poder de dar saúde para as pessoas, um exemplo. E aí? Poder de amar. Se você fosse um super-homem, um super-herói por um dia, tivesse esses poderes. 0800-342-1055. Só música boa pra você. A Clube segue tocando as mais lindas. Nessa hora vamos ouvir Ahá. Vai ter Berlin, Starship, Roxette, Bryan Adams, Ellie Goulding, Dido, Three Doors Down e muito mais. É a última hora do Por Amor. Aproveite bastante. A gente continua com Mariah Carey na Clube.

0: Aqui é Clube, tocando o som que toca você, Berlin, Take My Breath Away, matando saudade, aqui no Por Amor. Continue você participando o tempo todo aqui para ganhar o seu presente. Daqui a pouco tem mais um presente especial para você aqui no Prêmio da Hora. Fique à vontade para interagir e participar através do 0800 da Clube. Você de todo o Brasil escreve no 0800 e grava áudio também. Beleza? Combinado? Vamos ali em Pernambuco? Coisa boa, né? O Brasil inteiro grava áudio, escreve para Clube também. Ricardo Cardoso, Pernambuco, sobre a perguntinha. E aí, qual poder você queria ter? Ou quais poderes? Para fazer o quê? Comenta aí, vai.
1: Se eu tivesse um superpoder, eu não escolheria voar, nem ficar invisível.
0: Nada disso?
1: Ou ter força extraordinária.
0: Certo.
1: Eu escolheria ter o poder de curar os corações. Gostaria de poder aliviar a dor de quem sofre.
0: Aí sim, hein?
1: Devolver a esperança a quem pensa em desistir.
0: Gostei.
1: Unir família, sabe, Ramon?
0: Tá
1: que
0: certo.
1: Estão separadas, né? Levar paz a quem vive angustiado e fazer com que as pessoas enxergassem o valor que tem. Porque para mim, o maior superpoder não seria mudar o mundo com as mãos, mas conseguir transformar a vida de alguém para melhor. Tá na Clube? Tá bom demais.
0: Mandou bem, Ricardo. Obrigado, bom dia para você. Valeu, pessoal do Recife, pessoal de Pernambuco com a gente também. Starship na Clube.

0: Ruby.
1: Hello, I am Ellie Goulding.
0: Love me like you do.
1: Você já sabe.
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0: Clube tá bom demais, sempre as melhores músicas pra você aqui no Som da Clube. E é bom demais começar mais um dia, hein? Com você aqui ouvindo as melhores. Quinta-feira, quintou, dia de TBT, 13 de agosto de 2026. 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Quer participar? Manda sua mensagem, hein? 0800-342-1055, respondendo a perguntinha sobre ter superpoderes. Bom dia pra você, quem fala?
1: Andriele, do Novo Gama.
0: Oi, Andriele.
1: Então, se eu pudesse ter um superpoder, eu gostaria de me teletransportar.
0: Olha que legal.
1: Pra qualquer lugar do mundo que eu quisesse.
0: Aí sim, hein?
1: Pra conhecer diversos lugares, diversas paisagens.
0: Bom, hein?
1: E poder estar pertinho de diversas pessoas importantes.
0: Tá certo.
1: Obrigada.
0: Obrigado você, Andriele. Muito bom dia pra você. Obrigado pela mensagem, tá? Manda a sua mensagem também. Dá tempo ainda. Lionel Richie, Stuck on You. 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

0: Clube toca tudo que você gosta de ouvir. Susan Vega, Luca. Aqui no Por Amor da Clube, só as melhores pra você. Na sequência, tem a Madrugada Viva, muita música boa também pra você matar a saudade e começar mais um dia aqui no som da sua Clube. Sobre a perguntinha, bom dia pra você, quem fala?
1: Aqui quem fala é o Márcio de Paraná, Rondônia.
0: E aí, Márcio?
1: Se eu tivesse superpoderes, o poder que eu queria ter era o que Jesus tem, né? Que era de ressuscitar as pessoas, né?
0: Ah, entendi.
1: Eu ia trazer de volta pessoas que eu amava, que infelizmente já deixaram esse mundo já. Fica aí a dica, né? Tá na Cuba e tá bom demais. Boa noite. Botando o bolinho aí pra ganhar esse prêmio.
0: Valeu, Márcio. Obrigado. Bom dia pra você. Valeu pela companhia aqui no som da sua Clube.
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0: E agora a inscrição pra corrida mais gostosa do Brasil. Food Run. Brasília, dia 23 de agosto. Jederson de Souza Silva Lima. Jederson de Souza Silva Lima de Santa Maria. Final do fone 6594. Tá se dando bem aqui no som da sua Clube, hein? Na sequência, o André te faz companhia com muita música boa, a sua participação o tempo todo também. A gente se fala às 10 da noite no Love Songs da Clube. Jimmy Cliff.

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0: Ah, como é bom estar junto com você, começar mais um dia aqui na Clube. Estamos na quinta-feira, pertinho do fim de semana. Espero te encontrar muito bem. Vamos juntos a partir de agora aqui na Clube. Eu sou o André, te faço companhia nas próximas horas, do jeito que a gente gosta, né? Sempre com muita música legal pra gente relembrar, curtir, matar saudades. Aquele tema especial de filme, de novela, de série, o tema da sua vida, do seu relacionamento, de momentos importantes, né? Você ouve aqui na Clube. E claro que tem a sua participação também, que faz toda a diferença, através do 0800-342-1055. Pra você que tá aí no seu trabalho, pra você que leva a Clube de carona, tá em casa, de boa, descansando, relaxando, amando, manda sua mensagem pra gente. Você sabe, né, que a gente ama, adora te presentear. No finalzinho dessa hora, gente, tem aquela caixa de som Mondial Connect Party pra você curtir a Clube em todos os lugares. Ela tem bateria recarregável, ela é portátil, é bem legal, hein? Tá querendo esse presente? Então corre, manda sua mensagem. Quem sabe eu mando aí pra você. 0800-342-1055 é o nosso WhatsApp pra todo o Brasil. E hoje nós vamos trocar uma ideia e falar a respeito de inveja, né? Inveja nem sempre aparece numa crítica, né? Às vezes a inveja, ela está naquele silêncio quando você conquista algo, ou naquela pessoa que parece torcer, né, contra você. Eu quero saber de você o seguinte: você acha que a inveja pode destruir uma amizade? Já precisou se afastar de alguém, né, porque percebeu que essa pessoa não torcia pelo seu sucesso? Já aconteceu? Conta aí pra gente então, grava sua mensagem. Tô esperando você por aqui pra gente começar muito bem. Tem a Hunt High and Low. Bom dia!

0: dois clássicos pra você curtir, relembrar, matar saudades. 1993, Air Supply Goodbye. Essa foi tema da novela Mapa da Mina da Globo, hein? Lembra? Faz um tempinho, né?
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0: E é bom começar o dia assim, ó, com música boa, relembrando, matando saudades. Aproveita também, já participa, manda sua mensagem. Daqui a pouquinho vai rolar aquele presente, caixa de som, Mondial Connect Party. Ó que presentão legal, hein? Essa caixa de som, ela é Bluetooth, bateria recarregável. Dá pra você curtir aquele sonzinho gostoso da Clube em todos os lugares, gente. É bom demais. E aí, tá querendo esse presente? Manda sua mensagem pra gente. Hoje estamos falando a respeito de um assunto complicado que é inveja, né? Você acha que a inveja, ela pode destruir uma amizade, pode atrapalhar, né, aquele relacionamento entre amigos? Você já precisou aí, de repente, se afastar de alguém, né? Porque percebeu que essa pessoa não torcia pelo seu sucesso. Ao contrário, né? A pessoa estava ali meio que querendo que as coisas não fossem muito bem para você. E aí, você acha realmente que a inveja, ela pode atrapalhar, né, a sua vida? Ela pode impedir você de receber algumas bênçãos, né? O que você acha? Já teve alguma experiência? Conta aí pra gente, grava seu áudio, manda pra clube. Tô esperando você por aqui, tá bom? Fica à vontade pra mandar sua mensagem, tá, Guatinga? Bom dia pro Eduardo, pra Renata, pra Larissa, Valparaíso, quem tá ouvindo a clube é o Vinícius, a Carla e também a Beatriz. Ô, José Luiz, e aí, rapaz, o que você acha? Conta pra gente.
2: Rapaz, gente invejosa em cima da gente, quer se usar em cima da gente, é problema, meu amigo. É. Tem que se pegar muito a Deus, entendeu? Tipo assim, pessoa que te critica, que mais a gente tem mais a agradecer a Deus, pedir a proteção divina, entendeu? Porque o zóio ruim é complicado. Você estando com Deus, nada de mal te acontecerá, meu irmão. É, me bota no sorteio, André, tá na clube, tá bom demais.
0: Valeu, grande abraço pra você. E aí, você acha que a inveja, ela pode mesmo atrapalhar, né, a sua vida? Tem uma pessoa invejosa do lado ou não? Conta aí pra gente, grava seu áudio, manda pra clube. Bora de música boa? Chegando Alicia Keys.

0: Clube, tá bom demais. White Snake, It's Love. Essa música foi escrita pra Tina Turner, mas aí a banda resolveu gravar. Grande sucesso, né? De 1987. É bom relembrar grandes clássicos aqui na Clube. Gente, notícia boa. A Câmara dos Deputados aprovou um projeto de lei que cria uma nova modalidade de garantia para a locação de imóveis através da consignação de parte do salário. O limite estabelecido no projeto é de 30% do salário. Com a consignação, o locatário, né, ele fica dispensado de buscar fiadores para contrato ou fazer depósito caução, por exemplo. A garantia passa a ser possibilidade de desconto em folha salarial. O projeto estava em tramitação na Câmara desde 2011 e agora segue para análise do Senado Federal. Após análise no Congresso Nacional, precisará ser sancionada pelo presidente. Tem alguns passos ainda, mas é uma boa notícia, né? Outras informações também você pode conferir no site da Clube, clube.fm.
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0: Bom demais ter você por aqui, viu? Participa, manda sua mensagem pra gente no 0800-342-1055. Esse é o nosso WhatsApp pra todo o Brasil. Anuncia quem tá por lá. É o JC ligado, curtindo a Clube. Samambaia Norte, o Teixeira. Riacho Fundo, a Karen. Campos Altos, o Fabrício. E você, tá trabalhando? Tá em casa? Tá de boa? Tá levando a Clube de carona? Onde você está? Já manda sua mensagem e rola aquele alô, porque você é especial, né? Sempre é muito bom saber onde você está ouvindo a Clube. E hoje nosso bate-papo é sobre inveja. Eu quero saber se a inveja, ela pode destruir uma amizade, né? Pode atrapalhar uma amizade aí, um relacionamento. Você acha que a inveja realmente, ela atrapalha, né, a vida de uma pessoa? Ter alguém invejosa do lado pode ser um motivo de atraso, né, na vida? O que você acha? Qual é a sua opinião? Ô, Ricardo, fala aí pra gente, rapaz.
2: Fala, meu amigo André. A inveja é uma coisa muito séria, tá?
0: Sim.
2: É muito sério mesmo. Já vi certas invejas acontecer morte. Não é à toa que a Bíblia fala que Caim matou Abel por causa da inveja, entendeu? Então a inveja não é bom. Eu acho que a inveja, sim, ela destrói uma amizade, entendeu? É o que eu acho. Tá na Clube? Tá bom demais.
0: Valeu, grande abraço. E você, você acha que a inveja pode atrapalhar a vida de alguém? Conta aí pra gente. RPM London, bom dia.

0: Clube, tá bom demais. A rádio oficial da música boa. Peter Cedeira, Glory of Love, pra você um ótimo dia ouvindo, curtindo a Clube, começando o dia com a gente. Sempre é muito bom ter você por aqui, viu?
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0: Aproveita também pra mandar sua mensagem. Daqui a pouquinho tá chegando a hora. 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É bom demais, né? NASA Norte trabalhando, quem tá ligadinha é a G. Oi, G, bom dia para você, obrigado pelo carinho. Península Norte, Dal Nunes, BH, Isabela, Itapeva, tá, Vilma, sempre ouvindo a gente. E você, onde está ouvindo? Eu quero saber se você acha que a inveja dos outros pode atrapalhar a nossa vida. Você acha que a inveja ela pode destruir uma amizade? Hã? Já teve alguma experiência? Já precisou se afastar de alguém por conta da inveja? Você percebeu que a pessoa não torcia por você? Hã? Ô Karen, e aí menina, conta pra gente.
2: Infelizmente, a inveja destrói tudo, principalmente amizades. Já aconteceu comigo enquanto eu estudava. Os professores confiavam em mim e através de eleição eu fui votada em primeiro lugar para representar a turma, do segundo semestre ao sexto. E na formatura eu fui escolhida para fazer o juramento. Depois que formamos, uma colega saiu dizendo que quem deveria fazer tudo isso era ela, porque eu não merecia tudo isso. Inclusive, eu estava no terceiro semestre quando engravidei e queria desistir, mas a minha coordenadora não deixou, disse que podia levar a criança. E a minha criança foi muito tranquila. Eu me formei e graças a Deus deu tudo certo. Minha bebê foi super tranquila. E a minha colega não conseguiu ir para a formatura porque ela engravidou. Infelizmente, a inveja existe, então a gente precisa se cuidar e vigiar. Um grande beijo, que na Clube tá bom demais.
0: Valeu, beijo pra você também, viu, Karen? Ela falou assim, André, vou gravar bem rapidinho, baixinho, pra não acordar o pessoal aqui em casa. Valeu, Karen, beijo pra você. Na Clube, Kid Abelha. Diz pra eu ficar...

0: Tá na clube, tá bom demais. A rádio oficial da música boa. Justin Bieber, Love Yourself. Chegou a hora de faturar presente, hein? 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
0: A Clube ama te presentear. Caixa de som, Mondial, Connect Party. Quem tá levando esse presentão da Clube? É esse sortudo ou essa sortuda? É uma sortuda. É a Jaqueline Borges Ferreira, Lago Norte. Final do telefone da Jaqueline é o 9990. Ô Jaque, começou a quinta se dando muito bem. Parabéns.
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ao vivo para todo o Brasil. Sempre é muito bom ter sua companhia. Você que está aí ouvindo a Clube através da Alexa do nosso site clube.fm. Você que curte também, né? Através do aplicativo, no radinho. Obrigado pelo carinho sempre. Hoje, dia 13 de agosto, hein? Já estamos chegando na metade do mês. Participa com a gente, manda sua mensagem, já vai falando onde você está ouvindo a Clube. Claro que vai rolar aquele presente também no final da hora. Já tem esse kit que eu gosto e gosto muito. É o kit Três Corações. Ele é completão, viu? Acompanha flocão de milho, canjica, pipoca, tem chocolate quente, tem barra de cereal, café extra forte, refresco, sachês de cappuccino e de power. É bem bacana esse kit, hein? Você tá querendo? Então faz o seguinte, ó, manda sua mensagem pra Clube 0800-342-1055. Já aproveita para gravar seu áudio também e responder nossa pergunta. Hoje nós estamos falando a respeito de inveja. Eu quero saber a sua opinião. Você acha que uma inveja, ela pode destruir um relacionamento, né? Atrapalha uma amizade, atrapalha um relacionamento. Você acha que a inveja, ela pode atrapalhar a vida de uma outra pessoa? Ela pode impedir, né, você de progredir? Hã? Conta aí pra gente, grava seu áudio, manda pra Clube. Você já teve que se afastar de alguém por conta de inveja? Google Dolls!

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0: Luciana e também para Isadora. Estamos começando essa quinta-feira juntos aqui na Clube, ao vivo para todo o Brasil. Daqui a pouquinho, finalzinho da hora, olha que presente legal, hein? Kit Três Corações. 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É bom demais. E aí, tá querendo esse kit Três Corações? Então manda sua mensagem pra gente. 0800-342-1055 é o nosso WhatsApp para todo o Brasil. E estamos falando a respeito de inveja. Você acha que a inveja, ela pode acabar com amizade? Você acha que a inveja pode atrapalhar a vida de uma pessoa, né? Tem alguém invejoso aí perto de você, você acha que pode atrapalhar a sua vida? O que que você acha? Conta aí pra gente, né? Você já teve, de repente, que se afastar de alguém por conta da inveja? Manda sua mensagem, tô esperando você por aqui, tá bom? Quem sabe você leva esse kit Três Corações, presente da Clube. Bom dia!
1: Bom dia, meu amigo André Reginaldo Lopes, de Lagoa da Prata. Sou conhecido como Reginaldo Garapão, original. É, a minha avó já dizia, cuidado, a inveja mata. Bom ser feliz, gente, o tempo tá voando aí. Tô aqui fazendo meu cafezinho qualificado aqui pra encarar quinta-feira. E vira que você tá na Clube. Tá bom demais.

0: Clube, tá bom demais. A rádio oficial da música boa, James Blunt, Beautiful. Pra você, um ótimo dia ouvindo o Curtida Clube. Vamos falar de futebol. O Flamengo buscou o empate com o Cruzeiro por 1-1 no Mineirão, em Belo Horizonte, pelo jogo de ida das oitavas de final da Libertadores e deixou a vaga nas quartas em aberto para a segunda partida. Com o resultado, uma vitória por qualquer placar para ambos os lados no Maracanã garante a classificação à próxima fase da competição continental. Em caso de um novo empate, a decisão será nos pênaltis. Carlos Miguel foi um dos destaques, né? Que marcaram o empate do Palmeiras por 1-1 contra o Cerro Porteño pelo jogo de ida das oitavas de final da Libertadores. O goleiro falhou no lance que originou o gol paraguaio nos últimos minutos da partida. Com este resultado, fica tudo aberto para o jogo de volta, que definirá a vaga nas quartas de final. Atuando fora de casa, o Atlético Mineiro conseguiu um grande resultado, né? Ao superar o Red Bull Bragantino por 1-0 no jogo de ida das oitavas de final da Copa Sul-Americana. Tomás Coelho fez valer a lei do ex no estádio Cícero de Souza Marques e marcou para garantir ao Galo a vantagem para o confronto de volta. Agora, o Atlético Mineiro joga por um simples empate na próxima quarta-feira. Outras informações no site da Clube, clube.fm.
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0: Você participa também, manda a sua mensagem pra gente, fica à vontade, viu? Quem tá ouvindo, curtindo a Clube, nesse comecinho, né, de quinta-feira, chegando o fim de semana, quem tá ouvindo em Samambaia é o Henrique, a Mariana, também a Aline, Águas Lindas, o Caio, a Roberta e a Esther, São José do Rio Preto, o nosso amigo Marcelo Padeiro. Fala, Marcelão, um abraço, obrigado pela companhia. Conceição do Cuité, na Bahia, Talbeco. E você, onde está ouvindo a Clube? Já manda sua mensagem, que já já tem o kit Três Corações, hein? Que delícia, imagina só, você faturando esse super kit presente da Clube. E aí, você acha que a inveja, ela pode atrapalhar uma amizade? A inveja, ela pode destruir, né, um relacionamento, né? Muita gente tem medo da inveja. E aí, você acha que a inveja de alguém pode atrapalhar sua vida? O que você acha? Conta aí pra gente. Bom dia, quem é?
2: Olá, meu nome é Isabela, falo de BH. Inveja realmente, ela estraga uma amizade.
0: Ah, é?
2: Né? É coisa negativa. Eu mesmo sou sensitiva. Se tiver uma pessoa negativa do meu lado, eu passo até mal. Com a água que eu tomo, né? Eu passo mal. Então tá na Clube, tá bom demais.
0: Na Clube Titãs, enquanto houver sol, bom dia.

0: na Clube, tá bom demais. Três Chapman na Clube, batendo saudades, relembrando esse grande sucesso, começando muito bem o dia aqui na Clube, né?
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0: E você, onde está ouvindo a gente? Já aproveita, manda sua mensagem, corre que dá tempo, hein? Já já tem aquele kit Três Corações. Esse kit é incrível, você sabe o que vem nele? Vem aquele flocão de milho, canjica, pipoca, chocolate quente, Três Corações, aquela barra de cereal que é sensacional, café extra forte, Três Corações, suquinho, sachê de cappuccino, power, gente, é bom demais. E aí, você tá querendo? Então manda sua mensagem pra gente aí, não perca tempo, tá bom? Nosso WhatsApp pra todo o Brasil é o 0800-342-1055 e eu quero saber a respeito de inveja. Você já teve que desfazer alguma amizade porque a pessoa era invejosa, estava atrapalhando a sua vida? Você acha que a inveja dos outros pode atrapalhar a sua vida? O que você acha? Já teve alguma experiência? Conta aí pra gente, vai, grava seu áudio, manda pra cá, quem sabe você leva esse kit Três Corações. Tô esperando você por aqui. Santa Maria, bom dia pro Diego, pra Verônica, também pra Letícia, Gi Paraná, quem tá curtindo é o Paulo, a Denise e também a Valentina. Bom dia, bom dia. Quem é?
2: Que é Teixeira de Samambaia Norte? Sim, eu acho que olho grande, tudo inveja e atrapalha a vida de qualquer um, né? E então tem que estar sempre ligado nisso aí. E porque tá na Clube, tá bom demais.
0: Tem gente que comemora a sua vitória, que fica feliz, né? Quando você conquista alguma coisa, mas tem outras pessoas, né, que não consegue esconder. Fica incomodada, né, com a sua vitória, com as suas conquistas. E aí você percebe que é inveja. Você acha que as coisas podem andar para trás, né? Quando uma pessoa invejosa tá fazendo parte do seu convívio? Conta aí pra gente, grava seu áudio, manda pra Clube. Chegando por aqui, Beyoncé e Fireboy. Bom dia!

0: Clube, tá bom demais. A rádio oficial da música boa, Beyoncé, chegou a hora, hein? 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
0: Gente, é aquele kit Três Corações que tá todo mundo querendo, hein? Vai tanta coisa boa nesse kit, é bom demais, né? Como facilita a vida. Vai aquele flocão de milho pra fazer o cuscuz, é bom demais. Canjica, pipoca, chocolate quente, barra de cereal, café extra forte e muito mais. Quem tá levando esse super kit da Clube Três Corações é o José Teixeira Guimarães, Samambaia Norte, final do telefone do José Teixeira é o 6742. Rapaz, mas começou essa quinta se dando muito bem, hein? Parabéns!
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excelente quinta-feira. Já estamos chegando no fim de semana. Tá conseguindo perceber aí? Tá conseguindo visualizar a sexta-feira? Tá conseguindo sentir o cheirinho da sexta-feira? É bom demais, né? Eu sou o André, sigo junto com você, feliz da vida aqui na Clube. Estamos ao vivo para todo o Brasil. E você que tá levantando, né, se preparando para mais um dia, aproveita para mandar sua mensagem para Clube. Já já tem presente, tem aquele kit super frango e boa. O kit super frango e boa é sensacional, né? Vem aquele filezinho de coxa temperado, salsicha, manteiga, requeijão, chicken de bacon, linguiça de frango, aquele pãozinho de alho pro churrasco, calabresa, peito de frango defumado e até mortadela, hein? É um super kit. E aí, tá querendo esse kit? Então manda sua mensagem pra Clube, no finalzinho da hora vai rolar, tá bom? Hoje nós estamos falando a respeito de inveja, né? Já teve alguma pessoa que esteve do seu lado e quando você contou uma conquista, a pessoa parece que não ficou tão feliz assim? Você notou que é inveja, né? Você acha que a inveja, ela pode atrapalhar um relacionamento, pode atrapalhar uma amizade, né? Você acha que a inveja, ela pode atrapalhar as conquistas de uma pessoa? O que você acha? Você já terminou alguma amizade por conta da inveja? Conta aí pra gente, grava seu áudio, manda pra Clube 0800-342-1055. Você acha que a inveja tem esse poder, né, de atrapalhar a vida de uma pessoa? Conta aí pra gente, na Clube, Bee Gees, for Round Bill Talks.

0: Banda Clubes, essa é de Camargo e Luciano, Mentes Tão Bem, ao vivo. Sucesso de 2011, pra gente relembrar aqui na Clube, matar saudades, começar muito bem a nossa quinta-feira, né? Dia de TBT, dia de relembrar grandes músicas, grandes clássicos, sucessos aqui na Clube pra você começar seu dia.
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0: Recanto das Emas, bom dia pro Caio, bom despacho, Júlio, Patos, na Paraíba, tá o Irlândio, Parnamirinho, Jailson, Altamira, o Adão, e você, onde você está acordando agora? Já manda sua mensagem pra gente, né? 0800 342 1055, final da hora, tem o kit Super Frango e boa, delicioso esse kit, hein? Vem tanta coisa deliciosa aqui, ó, ajuda no lanche da criançada, no churrasquinho do fim de semana, é bom demais, hein? Você tá querendo? Então capricha no seu áudio e já responde a nossa pergunta. Eu quero saber se a inveja pode destruir uma amizade. Amigo invejoso atrapalha a vida da pessoa ou não? O que você acha? Você já terminou a amizade por conta da inveja? Já aproveita, conta aí pra gente. Bom dia, bom dia.
2: Bom dia, Douglas aqui de Formosa, Goiás.
0: Ô Douglas.
2: A inveja atrapalha sim.
0: Ah, é, rapaz?
2: Já diz em Provérbios 27:4, furor é cruel e a ira é impetuosa.
0: Eita.
2: Mas quem poderá enfrentar a inveja? Com certeza a inveja destrói a amizade, destrói muitas coisas e nos afasta de Deus. Coloquei eu pra participar dessa promoção aí, que hoje é meu aniversário, hein?
0: Oh, que legal.
2: Um abraço aí pro Éder, tiezão, lá de Formosa também, do frigorífico Carne Nobre. Tamo junto, bom dia, clube.
0: Valeu, parabéns, felicidades. Na Clube, Billy Idol.

0: clássico aqui na Clube. Você começa o dia com música boa, tem presente no final da hora, tem informações pra você também. Gente, documentos da Força Aérea Brasileira, FAB, revelados pelo Arquivo Nacional, mostram que pelo menos 18 casos envolvendo OVNIs, objetos voadores não identificados, foram relatados no Brasil em 2025 por pilotos, controladores de tráfego e outras pessoas do setor aéreo. Londrina, no Paraná, concentra o maior número de casos, com pelo menos 5 documentos. Os relatos apontam para a presença de pontos luminosos sem identificação que foram avistados por controladores de tráfego e pilotos nos meses de novembro e dezembro de 2025. O estado do Ceará aparece em segundo lugar com pelo menos 4 acontecimentos por presenças de OVNIs. 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
0: Um ótimo dia, excelente quinta-feira para você que está acordando com a Clube. Riacho Fundo, tá o Gabriel, a Raquel e a Thalita. Cidade Ocidental, bom dia para o Ricardo, para a Suelen e também para a Alice. Eu quero saber a sua opinião. Se acha que uma pessoa invejosa pode atrapalhar a vida do outro, né? De repente tem uma pessoa invejosa aí se relacionando com você, pode atrapalhar a sua vida. Você acha que a inveja pode acabar com uma amizade? O que, que você acha? Qual é a sua opinião? Já aconteceu de você ter que terminar uma amizade porque a pessoa era invejosa e as coisas não estavam dando certo na sua vida? Conta aí pra gente já já. Tem o kit Super Frango e boa! Esse kit é completo, gente. Vai aquele filezinho de coxa temperado, salsicha, manteiga, requeijão, chicken de bacon, aquela linguiçinha de frango, pão de alho pro churrasquinho, calabresa, peito de frango defumado e mortadela também. E aí, você tá querendo? Então manda sua mensagem pra gente. Adão, bom dia!
2: Bom dia a todos. A respeito de invejosos, já sofri isso, o famoso olho gordo. A gente deve se afastar o máximo e mais rápido possível de pessoas invejosas. Um forte abraço, um bom dia e uma ótima quinta-feira.

0: bom demais. Beyoncé, Replace Ball, para você um ótimo dia.
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0: Bom demais começar o dia na companhia da Clube, tomando aquele cafezinho gostoso, né? Seja muito bem-vindo por aqui. Você que tá aí já levantando, né? Dando aquela despreguiçadinha, se preparando para essa quinta-feira. Que seja um dia produtivo, cheio de coisas boas, tudo vai dar certo. Pensamento positivo faz toda a diferença, viu? Pensa que vai dar certo e vai, tá bom? Paranoá, Maurício, bom dia. Cíntia também, a Gabriela. Para Isópolis, o Leandro, ouvindo, curtindo a Clube. A Joana, também a Sofia. Conceição da Aparecida, o Alex também curtindo a gente. Já, já, fique super frango e boa, presente pra você. Tá querendo esse presentão? Então manda sua mensagem, dá tempo, hein? Tá chegando a hora, viu? 0800-342-1055. Hoje a nossa conversa é a respeito de inveja. Eu quero saber se aquela pessoa invejosa, ela pode atrapalhar a vida de outra pessoa, né? Você já terminou algum relacionamento de amizade por conta da inveja? Você sentiu que aquilo estava te atrapalhando? Realmente a inveja pode atrapalhar? O que você acha? Conta aí pra gente, grava seu áudio, manda pra Clube. Bom dia!
2: Bom dia a todos, bom dia André, Valdinei. Com certeza a inveja é um problema na vida de uma outra pessoa.
0: Ah, é,
2: pessoas,
0: rapaz,
2: invejosas conseguem acabar com a amizade, conseguem, eita, acabar com aquele carinho que a pessoa tinha pela outra pessoa. Eu não sou fã de pessoas invejosas, não. Vai pra lá. Tá na Clube e tá bom demais.

0: Clube Liquid Melon Regional. Chegou a hora de faturar aquele presentão, hein? 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
0: Gente, é o kit super frango e boa, delicioso, hein? Quem está se dando bem na Clube, levando esse super presente, é a Jussara de Oliveira, do Santa Maria. Final do telefone da Jussara é o 2331. Jussara, se deu muito bem, parabéns!
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0: Dia Clube tá bom demais.
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0: Bom dia, bom dia, bom dia. Que a sua jornada hoje seja leve, repleta de boas notícias. E você comece o seu dia acreditando em você. Nós aqui da Clube acreditamos que você tenha uma excelente quinta-feira. Já estamos chegando pertinho, né? Do fim de semana. Eu sou o André, estou junto com você, começando mais uma edição do Bom Dia, ao vivo para todo o Brasil.
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0: Eu tô querendo saber o seguinte: inveja. Já passou por alguma experiência quando se trata de inveja? Já teve que terminar algum relacionamento de amizade porque seu amigo era invejoso e estava atrapalhando a sua vida? Você acha que realmente a inveja de alguém pode atrapalhar a vida de uma pessoa? O que, que você acha? Qual é a sua opinião? A inveja pode realmente acabar com uma amizade? Conta aí pra gente, teve alguma experiência? 0800-342-1055 é o nosso WhatsApp pra todo o Brasil. Final da hora, claro que vai rolar presente, né? E olha que presente bacana pra você que tá acordando agora, vai fazer toda a diferença, viu? 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E aí, você tá querendo essa cafeteira elétrica Mondial Dolce Aroma Digital? Faz o seguinte, ó, responde a nossa pergunta, grava seu áudio e manda pra gente. Tô te esperando por aqui, tá bom? 0800-342-1055. Bom dia pra você.

0: Clube, tá bom demais. Bom Jovi Always, pra você um ótimo dia ouvindo, curtindo a Clube 5:17. 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A Câmara dos Deputados aprovou um projeto de lei que cria uma nova modalidade de garantia para a locação de imóveis através da consignação de parte do salário. O limite estabelecido no projeto é de 30% do salário. Com a consignação, o locatário fica dispensado de buscar fiadores para o contrato ou fazer um depósito caução, por exemplo. A garantia passa a ser a possibilidade de desconto na folha salarial. O projeto estava em tramitação na Câmara desde 2011 e agora segue para análise do Senado Federal. Após análise no Congresso Nacional, precisará ser sancionado pelo presidente. Outras informações você pode conferir também no Instagram da Clube, @ClubeFMBrasil. 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Lá tem as nossas promoções, notícias dos famosos, empregos, concursos também, tudo lá. É bem legal, viu? Eu quero saber se você acha que a inveja, ela pode atrapalhar uma amizade, destruir uma amizade. Uma pessoa invejosa pode atrapalhar sua vida. O que você acha, hein? Conta aí pra gente, grava seu áudio, daqui a pouquinho tem presente. Olha que presente legal esperando por você. 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Com certeza toda a família vai gostar. Ô Franklin, e você, rapaz, o que você acha? Conta aí pra gente.
1: Meu amigo André, inveja mata, viu?
0: Ah,
1: como
0: é,
1: se
0: rapaz?
1: Diz mesmo, o povo mais antigo, a inveja mata.
0: Eita.
1: A inveja é a pior macumba do mundo, viu, André? Uma pessoa invejosa, ela é capaz de tudo, né? Ela não vai se contentar nunca com a sua vitória, viu?
0: Caramba,
1: esse tipo de
0: rapaz.
1: Gente aí, você não pode querer nem passar nem 300 metros perto, viu, André? A inveja mata, viu, André? Deus me livre, esse povo invejoso. Sai pra lá, inveja. 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

0: Tá na clube, tá bom demais, Titãs, Epitáfio. Nunca é tarde, né, pra gente poder aproveitar a vida. Bom dia, no Gama, tá o Danilo, Jaqueline e Eduarda, Vicente Pires, bom dia pro Fábio, pra Márcia e também pra Lívia. Águas Claras, o Otávio, a Nayara e também a Manu. Em Natal, um ótimo dia pro Robson, pra Elisângela e pra Cláudia. E você, tá começando o dia onde? Conta aí pra gente, bom dia.
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0: Tá na clube, tá bom demais. É Neto and Rich to the One. Pra você, um ótimo dia. 5h44. 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E o Flamengo buscou empate com o Cruzeiro por 1-1 no Mineirão, em Belo Horizonte, pelo jogo de ida das oitavas de final da Copa Libertadores e deixou a vaga nas quartas em aberto para a segunda partida. Com resultado, uma vitória por qualquer placar para ambos os lados no Maracanã garante a classificação para a próxima fase. Carlos Miguel foi um dos personagens que marcaram o empate do Palmeiras por 1-1 contra o Cerro Porteño pelo jogo de ida das oitavas de final da Libertadores. O goleiro falhou no lance que originou o gol paraguaio nos minutos finais da partida. Com este resultado, fica tudo aberto para o jogo de volta, que definirá a vaga nas quartas de final. Atuando fora de casa, o Atlético Mineiro conseguiu um grande resultado ao superar o Red Bull Bragantino por 1-0 pela ida das oitavas de final da Sul-Americana. Agora o Atlético Mineiro joga por um simples empate na próxima quarta-feira. Outras informações também no site da Clube, clube.fm. Para você que está acordando agora com a Clube, um ótimo dia. Samambaia Norte, bom dia para Raquel, Parque Sul, Jecó, Núcleo Bandeirante, o Sérgio, Braslândia, Kátia, Santa Maria, bom dia para Kelly, Luziânia, o Deus Ivan, levando a Clube de carona, Águas Lindas, a Laura, a Suzano, a Marisa. E você, onde está ouvindo a Clube? Já aproveita, manda sua mensagem, já tá chegando a hora, hein? Tem para você a cafeteira elétrica Mondial, Dolce Aroma Digital, presentão da Clube, para você levantar com aquele cheirinho de café pela casa, gente. É bom demais. E eu quero saber se você acha que a inveja ela pode destruir uma amizade. Você acha que a inveja tem esse poder? Você acredita ou não acredita na inveja? Bom dia, Maria.
1: Bom dia, galerinha da Clube. André, eu não tô nem vendo, viu? Deixa o povo invejar de mim. Eu não acredito nessas coisas. Não. Pode invejar, pode ficar à vontade, viu? Tá bom. Na Clube, tá bom demais. Um beijo.

0: Para clube tá bom demais, a rádio oficial da música boa, Aaron Smith, The One Through the Jeans. Chegou a hora de faturar presente, hein? Hora boa demais.
1: Sente o cheirinho de café?
0: Ó! Oh.

0: é a Kelly Borges. Santa Maria! Final do telefone da Kelly é o 3290. Kelly, parabéns. Vai tomar cafezinho quentinho, hein? Isso é muito bom. Aproveite muito bem sua quinta-feira. A gente volta a se falar amanhã. Fique todos com Deus. Um super beijo. E a gente volta a se falar amanhã. Valeu!
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0: sintonizada aqui na 104.5 na Clube FM Chapecó, na manhã dessa quinta-feira, dia 13 de agosto de 2026. Quintamos, quinta de TBT, quinta véspera de quase sexta, e a gente já quer saber o quê?
1: E o gole, que hora que dá, tomar?
0: Ai, ai, ai, será que dá ou tá cedo? Porque por aqui na 104.5, a rádio oficial da música boa, já começamos o dia daquele jeito, com muita alegria, com muita energia pra te ajudar a fazer acontecer essa quinta-feira, com muita música boa, informação, atualização da previsão do tempo e muito mais pra você ficar 100% informado e atualizado de tudo que está acontecendo. E é por isso que eu, Ana Rodrigues, vou contigo até as 8 da manhã, com muito embalo, com muita trilha sonora de TBT, pra fazer o dia acontecer junto contigo. 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Afinal, já é dia 13 e eu sei que o pagamento já foi de comes e bebes, a fatura do cartão tá nas alturas e esse vale combustível vai te ajudar. Então, se eu fosse você, não perdia tempo, já mandava sua mensagem no 3361-3150, que o WhatsApp da Clube FM Chapecó já está disponível. Estou por lá esperando o seu alô, o seu bom dia. E também quero saber de você uma coisa. Se você fosse rico, tipo assim, podre de rico mesmo, o que que você estaria fazendo na manhã dessa quinta-feira? Estaria aproveitando uma viagem? Estaria dormindo? O que que você estaria fazendo? Manda lá pra mim e assim você já está concorrendo ao Vale Combustível presentaço do Posto Gale. Mas agora vamos com eles, né? Guilherme Santiago, Bolo Doido, vamos que vamos, afinal, quintamos.
2: Oi.

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0: Obrigado!
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2: Vamos que vamos, afinal, quintamos, quintamos, né? Quinta é véspera de quase sexta, como diria o Ícaro do Ícaro e Gilmar, quinta é prima da sexta-feira, então é por isso que já estamos no ritmo na manhã dessa quinta, no dia 13 de agosto de 2026, com muito TBT, com muita trilha sonora boa pra embalar o seu dia, pra você fazer acontecer daquele jeito, junto com a Clube FM Chapecó. Legal demais, né? E olha só, pra combinar com o ritmo da quinta, pra te deixar um pouco mais animado e você já começar o dia tentando a sorte com o pé direito, daquele jeito, tenho pra você hoje um vale combustível presente do Posto Gale, um valezinho de 100 reais, lembrando você que o Posto Gale é qualidade de referência em todos os serviços que oferece. 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Então, se eu fosse você, não perdia tempo, já mandava sua mensagem no 3361-3150, chega por lá, manda o seu bom dia e me conta uma coisa, se você tivesse muita grana, mas tipo muita grana mesmo, se você fosse podre de rico, o que que você estaria fazendo na manhã dessa quinta-feira? Eu acho que eu estaria aproveitando o verão europeu, né? Com certeza. Mas eu quero saber de você o que, que você estaria fazendo. Me conta lá e assim você já está concorrendo ao Vale Combustível.

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6: nosso Clube Bom Dia. Pra você que tá chegando agora, ligou o rádio, sintonizou na 104.5, ou até mesmo pra você que já estava sintonizado acompanhando as melhores trilhas sonoras pra começar o dia daquele jeito, tenho pra você uma coisa hoje, tá? Tem um Vale Combustível presentaço do Posto Gale na manhã dessa quinta-feira, dia 13 de agosto de 2026. Pra te ajudar agora no dia 13, né? Pra você começar o dia daquele jeito, tentando a sua sorte e aproveitando com um presentaço da Clube FM e também do Posto Gale. Então, se eu fosse você, não perdia tempo, mandava o seu alô e o seu bom dia lá no 3361-3150, chega por lá, participa e também me conta uma coisa. Se você tivesse muita grana, mas muita grana mesmo, assim, podre de rico, o que que você estaria fazendo na manhã dessa quinta-feira? Eu acho que eu estaria, assim, aproveitando o verão europeu, porque eu não gosto de frio, eu não gosto de umidade, eu detesto esse tempo, então eu estaria aproveitando o bom e velho calorzinho, com certeza. Mas eu quero saber de você, ouvinte clube, o que que você estaria fazendo? Manda lá pra mim no 3361-3150 e assim você já concorre ao Vale Combustível do Posto Gale no valor de R$100 pra começar o dia daquele jeito e ainda ganhando um valezinho que vai te ajudar pra ir, ó, aproveitar o final de semana.
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6: Mas agora vamos mudar um pouco essa trilha, que chega um dos momentos que eu mais gosto aqui com vocês, que é informar das coisas que está acontecendo em Chapecó e região. E hoje venho contar uma coisa muito legal. Estamos vivendo o Agosto Lilás, né? E o CRAS Líder promoveu uma roda de conversas com mulheres usuárias do Serviço de Assistência Social aqui em Chapecó, em alusão ao Agosto Lilás, né? A campanha. A campanha, ela é dedicada à conscientização, prevenção e também ao enfrentamento da violência contra a mulher. E a atividade contou com a participação da delegada da Delegacia de Proteção à Criança, à Adolescente, à Mulher e ao Idoso, a DPCAMI, Caroline Dias Boff, que conduziu um diálogo aberto com as participantes. Durante o encontro, a delegada abordou diversas situações de violência no cotidiano de muitas mulheres e falou sobre as diferentes formas de abuso. Também destacou a importância de reconhecer sinais de violência, buscando informação e conhecer os caminhos disponíveis para pedir ajuda. As participantes também puderam tirar as suas dúvidas, compartilhar as suas experiências, os seus relatos e falar sobre situações vivenciadas no seu dia a dia. O formato da atividade permitiu que os temas delicados fossem tratados de maneira próxima, acolhedora e com muita empatia e respeito a essas mulheres. Além da conscientização, a iniciativa busca fortalecer os vínculos entre mulheres e a rede de proteção social. A proposta é oferecer espaços seguros para o diálogo, informação e acolhimento. A partir dessas ações, as usuárias podem conhecer melhor os seus direitos e serviços disponíveis para buscar apoio diante de uma situação de violência que possam enfrentar. Ao longo deste mês de agosto, em alusão também ao aniversário do município e o Agosto Lilás, vão ocorrer outras atividades desenvolvidas ao longo do mês pela Secretaria da Família e Proteção Social. A proposta é ampliar os espaços de conversa e conscientização, aproximando os serviços das mulheres atendidas e levando muita informação sobre os caminhos de proteção existente. E se você, mulher, está passando por alguma situação complicada, se você está identificando algum sinal de violência, você também pode fazer a denúncia através do número 180 na Central de Atendimento à Mulher, onde as equipes estão preparadas para te atender, para te auxiliar nesse momento delicado e frágil, além do CRAS e demais entidades, né, demais instituições aqui do município que desenvolvem um serviço muito bacana de acolhimento, de escuta para você vítima de violência contra a mulher. Não se cale, pelo contrário, tente mudar de vida, denuncie se você passa por uma violência, porque nenhuma mulher, ninguém nessa vida merece passar por isso, ainda mais nós mulheres, né? Então temos que tomar esse cuidado, temos que nos apegar a esses meios de proteção, a esse acolhimento oferecido não só pela delegacia, mas pelo CRAS, por outras entidades aqui do município, e em caso de violência, com certeza denunciar na Central de Atendimento à Mulher, 180 é o número. outra informação muito importante pra você é da previsão do tempo, pra você se organizar, te preparar aí, ó, pra semana, porque o tempo também é indeciso, é um chove, não chove. Ontem eu fiquei sabendo que choveu lá no centro, aqui no Vento Minuano não caiu nenhuma gota, na EFAP só tinha umidade, então tá difícil, viu? E hoje seguimos assim, nessa indecisão, com um dia meio nublado, o sol pode dar as caras a partir das 11 da manhã, a mínima de hoje é de 15 graus e a máxima será de 20 graus, com previsão de chuva, tá? Algumas pancadas fracas, isoladas pra nossa região e passageiras ao longo do dia de hoje. Amanhã, sexta-feira, dia 14, mínima será de 15 e máxima pode chegar nas casas dos 20, 21, também com previsão de pancada de chuva aqui pra nossa região, mas aquela chuva fraca, bem passageira ao longo do dia. Quando não estiver chovendo, né, o dia fica meio nublado, fica aquela indecisão, o sol não dará as caras amanhã na sexta-feira. Sabadão, a mínima é de 15 e a máxima de 20 ou 25 graus, aliás, no sábado. Meu Deus do céu, que virada de temperatura é essa? E aí, no sábado, tem algumas tempestades previstas aqui pra nossa região, mas o dia fica meio nublado, naquela indecisão. Na parte da manhã, ali pelas 10 horas, próximo ao meio-dia, o sol aparece, depois some, depois volta a aparecer na parte da tarde e seguimos nesse ritmo. Já no domingo, o cenário muda, tá? Porque a mínima é de 18 e a máxima é de 29 graus, com um solzão predominando para o nosso domingo e na próxima semana também. Temperaturas mais elevadas, pouca previsão de chuva e bastante sol e calor. Mas fique tranquilo que essa previsão pode atualizar e a gente da Clube FM Chapecó vai seguir te informando da previsão do tempo, informações de utilidade pública e muito mais do que está acontecendo em Chapecó e região, para você ficar 100% informado e atualizado de tudo junto com a gente. Mas se caso você preferir, pode acompanhar isso e muito mais no nosso portal de notícias no cliquerdc.com.br, que a equipe da redação já tá a mil pelo Brasil, te atualizando de tudo em tempo real do que está acontecendo. Mas agora, vamos deixar de falar, né? Vamos começar a nossa programação musical novamente, porque afinal quintamos e é quinta de TBT.

Só lembrando aí, piazada, que hoje é quinta-feira e tem três coisas que não pode tomar com cerveja, que senão pode morrer, viu? É veneno, tiro e facada. O resto tudo pode, seu...

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0: Muito bom dia pra você que tá sintonizado na Rádio Oficial da Música Boa, na 104.5, na Clube FM Chapecó, na manhã dessa quinta, quintamos, véspera de sexta, quinta de TBT, dia 13 de agosto de 2026, na capital do Oeste, fazem 16 graus, o dia hoje começou meio fresquinho, mas daqui a pouco esse cenário muda, tá? Com previsão de sol, o dia fica meio indeciso, mas a temperatura hoje sobe um pouco mais, tá? E olha só, pra te ajudar nessa quinta-feira, pra te fazer companhia e você começar o dia da melhor forma possível, eu, Ana Rodrigues, estou contigo até as 8 da manhã, com muita música boa, muita trilha sonora pra embalar o seu dia e também muito TBT pra você aproveitar essa quinta-feira junto com a gente e daquele jeito, da melhor forma possível.
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0: 3361-3150 é o WhatsApp da Clube FM Chapecó. Não perde tempo, manda sua mensagem, o seu alô. E me conta uma coisa, se você fosse rico, assim, milionário, bilionário, o que, que você estaria fazendo na manhã dessa quinta-feira? Aonde você estaria aproveitando o seu din-din, os seus milhões? Me conta lá no 3361-3150 e assim você já está concorrendo ao Vale Combustível presente do Posto Gale no valor de R$100 para te ajudar na manhã dessa quinta, né? Pra dar um gás no carro, na moto, abastecer aí, ó, pra enfrentar o final de semana, porque eu sei que é dia 13 e as coisas já tá meio apertada, tá bom? A Thaís já tá na escuta mandando seu alô. Bom dia, Ana, me coloque no sorteio do Posto Gale. E respondendo a enquete, eu estaria viajando. Boa, Thaís, um beijão pra você, tá participando e concorrendo. Também quero mandar um alô especial pra Lourdes, que ela é motorista de aplicativo. Hoje, mais cedo, ela que me trouxe aqui pra rádio, quero mandar um beijo especial pra ela e agradecer pela companhia, tá, Lourdes? Beijão pra você, uma excelente quinta-feira, que tenhamos um dia abençoado, porque tu é uma diva, adoro quando eu consigo carona contigo, tá bom? Um beijão. O Gilson também já tá na escuta, mandando seu alô lá do bairro Autódromo, respondendo a pergunta, se eu fosse muito, muito rico, eu estaria dormindo bem até mais tarde, depois acordar e levantar faria o que me desse vontade de fazer. Um bom dia a todos, valeu, Gilson, eu tô contigo nessa, eu também estaria dormindo e depois eu ia luxar, eu, hein? A Rose também já tá por aqui na escuta. Bom dia, Aninha, se tivesse dinheiro, eu estaria bem longe, mas bem longe mesmo. Me coloque nesse sorteio, um beijão pra você, Rô. E aí, tá melhor? Ontem tava tomando soro, hoje tá melhor as coisas? Me manda aí, um beijão pra você, excelente quinta. Mas, gente, na escuta, bom dia, Ciandra.
2: Bom dia, Ana, Ciandra, por cá. Nossa, não dá nem pra imaginar o quanto que ia ser podre e rico, né? Mas eu também não daria em Chapecó, isso é fato.
0: Eu, né? Também.
2: Eu tenho tanto sonho, tanta coisa pra realizar, pra fazer, que não sei se esse podre de rico ia realizar tudo. Valeu, um abração, boa sexta, boa quinta a todos, né?
0: Isso aí, boa quinta, Ciandra, excelente dia pra você, obrigado pela companhia. Stephanie também tá na audiência, Graciele também tá chegando junto, Zilis tá mandando seu alô, tá participando e concorrendo, Marivane lá da linha Batistello, isso! Se fosse milionário, estaria de boa em um lugar mais quentinho. Me coloque nesse sorteio. Beijão, lindona, tá participando. Bom dia, Guilherme.
3: Bom dia, Aninha. Aqui é o Guilherme do Bairro Pinheirinho. Cara, se eu tivesse muito dinheiro, eu estaria fazendo uma hora dessa dormindo e não levantando pra ir trabalhar cedo.
0: Eu também. Bota
3: esse sorteio do combustível. Valeu, tá na comida, tá bom demais.
0: Valeu, Guilherme, tá participando e concorrendo. Bom dia, Aninha. Um ótimo dia pra vocês aí da rádio. Tô aqui tomando chimarrão e na escuta da programação da Clube. Valeu pela companhia, Vando. Excelente dia pra você. Obrigada mesmo pela sintonia e bom mate, tá? Daqui a pouco eu vou tomar o meu. Já tô na expectativa. Mas, gente, bom dia.
4: Bom dia, Ana. Tudo bem?
0: Tudo bem.
4: Sou Márcio da Linha Batistella. Eu, se eu fosse rico, que não precisasse trabalhar, agora eu estaria em casa, dormindo, aproveitando o friozinho.
0: Nossa, eu também.
4: Mas como não sou, né? Vamos também na peleia.
0: Tamo meio longe.
4: No aplicativo. Beleza, Ana? Coloca no sorteio aí do Vale Combustível.
0: Tamo meio longe, né, Márcio? É, minha gente, essa vida não é fácil. Valeu, tá participando e concorrendo. Beatriz também já tá na escuta, mandando seu alô. Marley também tá por aqui, tô sempre participando, ligadinha na Clube. E quero ganhar esse Vale Combustível, estou precisando demais. Não é nem metade do mês e o dinheiro acabou, preciso de gasosa para trabalhar. Valeu, Marley, tá participando e concorrendo. Beijão pra você, excelente quinta-feira, tá bom? Obrigado pela sintonia. A Eduarda também tá chegando junto, participando. Juliana Passos tá por aqui também, é. Juliana Passos, agora que eu fui ler, pra conferir, né? Gostaria de participar do sorteio do Vale Combustível. Tá participando, lindona. Obrigada pela companhia. Adriela, ou será que é a pequena? Bom dia.
5: Bom dia, Ana. Eu quero participar do sorteio e quem tá na Kombi tá bom demais.
0: Ai,
5: Ana.
0: Meu Deus, que linda.
6: Bom dia, Ana.
0: Bom dia.
6: É, eu, se eu fosse rica, muito rica, ninguém me pegaria nesse frio, não. Eu estaria numa praia com solzinho quente, com uma cerveja gelada, uma poção de camarão do lado, só curtindo, com aquele belo biquíni fio dental, né?
0: Eita, Verossi! Meu Deus do céu! É sobre isso, Adriela! Eu também, eu estaria fervendo os quiçucos num verão, eu, hein? Frio cruzes, jamais que eu ia estar por aqui. Meu Deus do céu, eu tenho pavor de frio. Matheus também tá chegando junto, me coloque nesse sorteio do Posto Gale. E respondendo a enquete, estaria viajando para a praia na escuta da melhor rádio, que é a Clube. Valeu, meu amigo, grande abraço pra você, tá participando. Flávio do Universitário também já tá na escuta. Cleonice tá chegando junto, participando. E ela disse que estaria dormindo. Boa, eu também, não vou nem julgar. Mas, gente, por aqui, bom dia, Moisés.
7: Bom dia, Aninha. Ah, Aninha, eu acho que eu estaria... com a minha mãezinha, né? Agora, em algum lugar lá em Gramado, tomando um cafezinho com ela. E quando eu ficar milionário, meu Deus, menina, eu só penso nisso o dia inteiro. Eu trabalho, tenho certeza que eu tô no caminho certo e que eu vou chegar lá. Me coloca no sorteio, porque no final de semana eu vou lá ver minha mãe em Palmeiras das Missões. Mua!
0: Valeu, Moisés, está participando e concorrendo. Grande abraço para você sobre isso. Temos que ter um pensamento positivo, né? Vamos jogar pro universo. Quem sabe vem aí, né? Quem sabe a gente fica milionário. Vem você também agora no 3361-3150, que hoje tem Vale Combustível do Posto Gale.

rápido, show então, eu sou parceiro, Vamos, vamos, vamos, Meu Deus, me empolguei, piada, eu acho que tá muito cedo ainda, né? Tá louco?

0: que vamos no 3361-3150, que o WhatsApp da Clube FM Chapecó já está disponível. Estou por lá te esperando, esperando seu bom dia, sua mensagem. E também quero saber de você uma coisa. Se você fosse rico, mas tipo assim, papo de muito rico mesmo, o que, que você estaria fazendo na manhã dessa quinta-feira, nesse dia 13 de agosto de 2026? Me conta lá no WhatsApp da Clube FM Chapecó e assim você já está concorrendo ao Vale Combustível presente do Posto Gale no valor de R$100 para deixar o seu dia ainda mais animado e para você dar um gás aí, ó, no carro ou na moto, que eu sei que você tá precisando. Não perde tempo, vem comigo. Odair já tá na escuta mandando seu alô. Bom dia, Aninha! Me coloque no sorteio do Posto Gale e se eu fosse rico, estaria aproveitando um lugar top no Nordeste. Nossa, coisa boa demais. Abraço, abraço, meu amigo. Excelente dia para você. A Fabi também tá por aqui, me coloque no sorteio que você tiver aí na clube. Estar na clube tá bom demais. Se a gente fosse milionário, a gente já é, na verdade, porque é cheio de saúde. Valeu, Fabi, obrigada pela companhia, excelente dia pra você. Grazi também tá chegando junto. Se eu fosse rica, estaria num resort. Ai, que chique. E agora cedinho fazendo um cardio na praia. Nossa, aí sim, hein, Grazi? Gostei, um beijão pra você, tá participando e concorrendo. Valquíria, se eu fosse rica, primeiro de tudo, estaria num lugar que não precisava lembrar do fim do mês. É, eu também. Ou do fim do mês e do início do outro, né? Que é quando vira as coisas e vem as contas. Não é fácil, Valquíria. Eu te entendo, né? Dia difícil ali, ó. Dias de luta, dias de glória. Mas ultimamente estamos sempre na luta. A Kátia também tá por aqui chegando junto. Se eu fosse rica, queria estar um dia em cada lugar viajando e conhecendo. Boa! É isso aí. Nossa, eu acho que eu também, hein? Com certeza. Beijão pra você. Excelente quinta. Nelcy também tá chegando junto, participando e concorrendo. Mas, gente, por aqui. Bom dia, Ana. Tudo certo? Tudo bem, você? Se eu fosse rico, estaria viajando. Me coloca nesse sorteio. Mandou o Diogo. Abraço, Diogo. Tá participando. Márcio Rodrigo também já tá na escuta, mandando seu alô. Tá concorrendo. Mas, gente, por aqui, o Giovanni do Alvorada. Me coloca nesse sorteio do combustível. E se eu fosse muito rico, daria tudo para os meus pais e iria viajar muito. Nossa, eu também, Giovanni. Eu com certeza vi. Nossa, eu ia viver viajando. A galera não ia nem me ver. Eu, hein? A Vivi também já tá por aqui. Se eu fosse muito rica nesse momento, estaria dormindo. Porque pensa, um ser humano cansado que eu tô. Preciso de férias. Ótimo dia para nós. Um beijo. Beijão, Vivi. Tá participando. Eu te entendo, tá? Hoje eu também tô só o pó da gaita. Meu Deus do céu. Eu tô quebrada da academia. Que ontem, ó, teve um treino de acabar, assim, ó, com todos os pensamentos. Tô acabada da faculdade, são dias difíceis por aqui, mas amanhã vai melhorar porque amanhã é sexta-feira, né? Bom dia, Ana. Ederson por aqui, estaria na praia com a minha mãe e os meus filhos, quero participar do sorteio do Vale. Tá participando e concorrendo, meu amigo, excelente dia. Mais gente por aqui, bom dia, Rodrigo.
1: Bom dia, Ana.
0: Tudo bem?
1: Eu não sei se eu queria ser milionário.
0: Ai, ai, ai.
1: Dinheiro só pra fazer umas viagenzinhas aí, tá bom. Rico demais é muito ruim, eu ia perder todas as amizades aí que eu tenho hoje. Amizade de rico é só tranqueira.
0: É verdade, né? Não que também as amizades que a gente tem, aquelas, né? Brincadeira, as amizades que a gente tem é do coração, são importantes, Rodrigo, eu te entendo. Também só queria um dinheirinho pra viver viajando, pra não ter que me preocupar com as contas, com a fatura do cartão, mas também não precisava ser milionária, só um dinheiro suficiente pra não se preocupar. Um beijão pra você, obrigado pela companhia. Mas, gente, por aqui, bom dia, lindona!
2: Bom dia, Aninha. Eu com certeza já teria ido, se eu fosse milionária, bilionária, já teria ido pra academia e estaria em casa agora tomando um cafezinho com a minha filha e tendo a oportunidade de levá-la à escola, porque como a gente sai cedo trabalhar, né, eu não tenho essa chance diária aí de levar ela pra escola, mas com certeza eu iria aproveitar as coisas boas, simples da vida, né, que eu gostaria muito.
0: Que legal.
2: Meu nome é André, eu sou diametista do Sul. Beijão.
0: Meu Deus, André, diametista!
2: E a clube, com certeza, é minha companheira na ida e na volta do trabalho. Eu trabalho em outra cidade, então aí na estrada é a clube comigo sempre.
0: Arrasou, André! Excelente dia pra você. Um beijão pra você e pra sua filhota, tá bom? Bom dia, Aninha. Ah, eu estaria dormindo até mais tarde, sem preocupação com horários e com uma rotina bem diferente, com certeza. Me coloque nesse sorteio, mandou a Cris do Vila Real. Um beijo, Cris, tá participando. Marizete também tá chegando junto. Abençoada quinta pra você. Mas, gente, bom dia, Aninha. Gostaria de participar do sorteio. Mandou o Claudemir, do bairro Santa Maria. E sobre a enquete, se eu eu fosse rico, estaria pegando meu jatinho e viajando para as praias de Fortaleza. Aproveitar e tomar aquela gelada. Nossa, que delícia! Numa quinta-feira, de estampar uma logo cedo. Meu Deus do céu! É sobre isso, Claudemir. Excelente dia pra você. Arilson também tá por aqui. Tava meio sumido, né, Arilson? Bom dia.
3: Bom dia, bom dia, bom dia, Ana. Eu, se fosse rico, não queria mais levantar cedo. 5 e meia, tá acordado, na correria, corre pra um lado, corre pro outro. Mas agora, no momento, temos sentado, sem fazer nada, debaixo do porão, descascando mandioca.
0: Ó. Oh.
3: E manda aí uma hoje, se há tempo ainda, longa estrada da vida, a vida da gente é colorida. Mas sempre pensamento positivo aqui. Vamos avante. E uma ótima quinta e tudo de bom.
0: Valeu, Arilson. Excelente dia pra você. O Márcio também já tá na escuta. Bom dia, Aninha. Que baita programação de músicas. Top, aquele abraço. Só música boa. Aquele abraço, Márcio. Obrigada pela companhia. Excelente dia pra você, tá? Agora sim, vamos continuar na nossa programação musical, tá? Afinal de contas, quintamos. É quinta de TBT e podemos relembrar muito sucesso por aqui.

0: Querida audiência, no 3361-3150. E se você não tá participando, vem também que ainda dá tempo de você concorrer a um vale combustível do Posto Gale no valor de R$100 pra deixar a sua quinta-feira ainda mais animada e dar um gás aí, ó, pra você encarar o final de semana. O Cleves está na audiência. Se eu tivesse dinheiro que não precisasse trabalhar, com certeza manteria minha rotina de treinos, afinal a saúde é fundamental. Viajaria levando todo mundo da família e meus amigos, parças, e bancaria todo mundo, todos os custos. Afinal, estar na companhia de pessoas que você gosta não tem preço. Uma ótima quinta, tamo junto e aquele abraço. Aquele abraço, meu amigo. Excelente quinta pra você também, tá? Obrigado pela companhia. Bom dia, Aninha. Aqui é a Celestina. Se eu fosse rica, eu estaria viajando, conhecendo lugares e ouvindo a Clube FM Chapecó. Estou na reserva precisando desse vale. Valeu! Um beijo pra você, tá participando. Rudinei também tá por aqui. Bom dia!
1: Bom dia, bom dia! Olha, nessa história aí do papo de muito rico, eu estaria vendo o sol nascer na beira-mar, bem tranquilão. O local, não faço ideia, porque ia ser um dia em cada lugar. Tá bom demais, um abraço.
0: Valeu, tá participando e concorrendo. Viviane Tonin também tá por aqui. Olha, se eu fosse muito rica, estaria no Nordeste no calor. Já que não sou rica, me coloque no sorteio do Vale Combustível. Valeu, Vivi, tá participando e concorrendo. A Bruna também já tá na audiência, chegando junto. Se eu fosse rica, estaria numa viagem no exterior. Boa, lindona, tá concorrendo já. César da Grande EFAP também tá por aqui. Se possível, toca tradição, menininha, e me coloque nesse sorteio do Vale Combustível. Valeu, César. Vou tentar incluir aqui na sequência. A Ana Lida também já tá por aqui. Se eu fosse rica, estaria em Porto de Galinhas com a minha família. Beijão. Tá participando e concorrendo já. Bom dia, Aninha. Se eu fosse muito rico, essas horas provavelmente estaria dormindo ainda. Mas como não somos, vamos ao trabalho. Me coloque nesse sorteio, mandou o Jonathan. Valeu, Jonathan. Grande abraço pra você. Tá participando e concorrendo. Eu acho que se eu fosse mega rica, eu estaria lá em Dubai. Porque eu acho que lá é o nível hard do poder, e me coloque nesse sorteio porque a coisa tá feia. Seguimos pobre, mandou a Sandy. Valeu, Sandy, um beijão pra você, excelente quinta. Bom dia!
2: Bom dia, clube, aqui é a Valentina. Se eu fosse rica, eu estaria viajando lá na Coreia do Sul, já que é o meu sonho. E esse aí é o meu irmão, tá? Não liga.
0: Esse é meu irmão, não liga. Meu Deus, Allen, um beijo pra você, um beijo pro teu irmão aí, ó, que tava participando do áudio. E um beijo pra mamãe Thaís Mioto, também que tá sintonizada na clube. Karine também tá chegando junto. Se eu fosse rica, estaria viajando, quase indo tomar aquele café da manhã de hotel. Me coloque nesse sorteio do Vale. Nossa, Karine, é bom demais, né? Nu, que delícia. Bom dia!
3: Bom dia, Ana, bom dia. Meu Deus, se eu tivesse dinheiro assim, de ser papo de não saber o que tivesse, eu queria estar nas Maldivas, né? Com certeza, com a minha família.
0: Nossa,
3: me
0: também.
3: No sorteio que, meu Deus, estamos precisando.
0: Valeu, Daya, tá participando e concorrendo. Nossa, Maldivas, agora tu foi gigante. A Rô e a Pequena também já estão por aqui. Boa aula e bom trabalho, Rô. Obrigada pela companhia. Tomás também já tá na escuta. Se eu fosse rica, eu estaria fazendo aquele treino. Me coloque nesse sorteio, valeu. E Quintou, valeu, meu amigo, tá participando e concorrendo. Rafa também tá chegando junto. Se eu fosse rico, estaria viajando de moto. Me coloque nesse sorteio, com certeza já tá participando. Duda do Jardim Itália também já mandou o seu alô. Se eu fosse muito rico, estaria viajando pela Itália com a minha mãe. Beijos, um beijo, linda. Tá participando. Nossa, eu também. Eu, tanto que eu ia comer de massa e pizza, misericórdia. A Vani também tá por aqui, indo para o trabalho ligadinha na clube. Ana, tô sumida, tô percebendo, mas sempre ligadinha. E se eu fosse rica, eu queria poder ajudar as pessoas que conheço, que precisam. E se tá na clube, tá bom demais. Me coloque nesse sorteio. Beijão, Vaneli. Obrigada pela audiência. Carlos Alberto do Cristo Rei também tá chegando junto. Se eu fosse milionário, eu queria estar na Europa comprando um disco de vinil para minha coleção, que só tenho 400 discos. Meu Deus, só? Tu ainda fala só 400? Meu Deus, Carlos. Excelente quinta-feira pra você, tá concorrendo. A Marisete do bairro Santo Antônio também tá chegando junto e ela estaria viajando o mundo. Me coloque nesse sorteio. Beijão, lindona, tá participando e concorrendo, obrigado pela companhia. Moisés Chaves também já tá por aqui chegando, mandou o seu alô e ele falou que ajudaria as pessoas que realmente precisam e compraria a empresa do meu patrão e faria pra fazer ele trabalhar pra mim. Meu Deus, com as minhas regras, meu Deus! Jesus, Moisés, que é isso? Que o teu patrão não esteja ouvindo a programação, né? Ai, ai, ai, se azedar o caldo, me conte aí depois. Um beijo pra você, obrigado pela companhia. A Gé também tá chegando junto, tô indo para o trabalho ligadinha na melhor programação. Me coloque nesse sorteio, uma ótima quinta. Valeu, lindona, tá participando. Bom dia, Rose.
4: Bom dia, Aninha, tudo bem?
0: Tudo bem.
4: É a Rosimar, do Bairro Paraíso, estou indo pro trabalho. Deve chegar no trabalho já. É, se eu tivesse muito, muito dinheiro participando da tua enquete, né? É, eu faria algo pra ajudar pessoas com dificuldade na vida, com problemas de saúde, com dores, que muitas vezes o dinheiro pode resolver, e infelizmente, né, poucos têm. Eu faria isso pra ajudar o povo. E uma feliz quinta-feira pra todo mundo, que Deus os abençoe.
0: Valeu, Rosita, participando e concorrendo, já beijão pra você. Agora vamos com ele, né, Luan Santana, tô de cara. Pra você que chega, uma excelente quinta-feira.

0: últimos beijos e abraço pra nossa querida audiência. Se você não tá participando, manda sua mensagem no 3361-3150, que hoje tem Vale Combustível presente do Posto Gale. Ana Cristina já tá por aqui. Se eu fosse rica, estaria tomando café da manhã com calma. E na sequência, um treino em horário de herdeira. Me coloque nesse sorteio. Beijão, Aninha. Tá participando e concorrendo. A Júlia também tá por aqui. Bom dia.
1: Bom dia, Ana. Se eu fosse rica e não precisasse trabalhar, com certeza eu compraria uma fazenda e viveria feliz com meus animais, meus pugs, gatinhos, marido. E eu acho que estaria mais perto da minha família.
0: Valeu, Julia, tá participando e concorrendo. A Jane também tá por aqui. Bom dia.
2: Bom dia. Se eu fosse rica, eu com certeza iria viajar muito, só viajar. Cuidado da saúde. Um abraço, Jana Turquesa, coloca no sorteio.
0: Valeu, tá participando e concorrendo. A Fabi também tá por aqui. Ela também disse que viajaria bastante pra aproveitar. Valeu, tá participando e concorrendo. Bom dia, Ana. Me coloque nesse sorteio que estou precisando. E se eu fosse muito rica, iria continuar trabalhando para ficar mais rica ainda. Mas aproveitaria muito, mandou a Deise. Beijão, Deise. Tá participando. Alice tá por aqui. Bom dia.
3: Bom dia, Aninha. Se eu fosse muito rica, estaria viajando, com certeza. Viajar é tudo de bom.
0: Eu também, com certeza, Alice. Estaríamos nós duas ali, ó, viajando, cada uma no seu destino, mas aproveitando. Ana do Boa Vista também tá sintonizada, mandando seu alô. Elza de Guatambu também tá por aqui, respondendo a pergunta: se eu fosse muito, muito rica, eu iria ajudar as pessoas de rua que passam fome e não têm onde dormir, iria abrigá-los. E quero participar do sorteio. Um ótimo dia a todos. Valeu, tá participando. Jaque também tá por aqui, bom dia.
4: Bom dia, Aninha, tudo bem? Eu, se eu fosse muito rica, ia estar em Maldivas.
0: Eu também.
4: Beijo, me coloca no sorteio, a Jaque daí, Fábio.
0: Valeu, Jaque, tá participando. Murilo também tá na audiência, uma ótima quinta pra você. Carlinha, bom dia.
5: Bom dia, Aninha. Eu estaria bem onde eu tô agora, tô me arrumando pra sair tomar um café, depois fazer a unha, depois arrumar a mala e de tarde vou pra Floripa. Esse final de semana, meu mérito profissional, tô muito feliz, muito empolgada na expectativa.
0: Que
5: vou passar o final de semana lá. Abração.
0: Ó, oh, que chique.
5: Mas no caso de ser muito rica, eu estaria fazendo viagem pelo mundo, conhecendo pessoas, cultura e tudo mais.
0: Valeu, Carla, tá participando. Daniel também já tá na escuta. Se eu tivesse essa grana, estaria viajando. Preciso da gasosa, tá participando, meu amigo. Excelente dia pra você. Mas, gente, o Alex também tá mandando seu alô. Mas a Suelen também tá por aqui. Bom dia, Su.
6: Bom dia, bom dia, bom dia, clube. Suelen, que encontra sua vida, pelo amor de Deus, tô com cheiro. Se eu fosse rica, eu estaria em Dubai. Grécia, longe daqui.
0: Nossa, a Grécia.
6: Por favor.
0: Nossa, tá participando e concorrendo. A Grécia é o destino, hein? Obrigado pela companhia, excelente quinta. Osvaldo também tá por aqui, bom dia.
7: Bom dia, Ana, tudo bem? Depois da academia, caminho do trabalho, escutando a melhor.
0: Valeu, clube, tá obrigado pela carona.
7: Se eu fosse rico, ia comprar um motorrão, ia viajar por esse Brasil e por esse mundo afora. Na clube, tá bom demais. Osvaldo Celestino, da Fazenda Zanda Vale.
0: Valeu, Osvaldo, tá participando e concorrendo. Me coloque nesse sorteio, Eninha. E se eu fosse rico, estaria cuidando dos empreendimentos para assim depois aproveitar. Valeu, Humberto, tá participando e concorrendo. Obrigado pela companhia. A Sirlene também já tá por aqui. E se eu fosse rico, estaria levando meu filho para a escola. Como sou pobre, estou trabalhando desde as 7. Meu marido que acompanha o filhote, me coloque nesse sorteio. Valeu, Sirlene, tá participando. Fábio Marafon também tá por aqui. Se eu fosse rico, queria poder bancar as ONGs de proteção a animais e aos idosos. Depois ir morar no litoral e me coloque nesse sorteio. Valeu, Fábio, tá participando. Lisiane também tá chegando junto. Um ótimo programa e um bom dia a todos. E se eu fosse rico, estaria dormindo agora. Eu também. Dalva do São Cristóvão. Gustavo mandou um grande abraço. Ai, que linda! Se eu fosse rica, seria a mesma pessoa, pois o dinheiro nunca fez a cabeça. Meu trabalho sempre me fez suficiente para viver e quero essa gasosa. Valeu, Dalva, tá participando e concorrendo. Emerson também já mandou o seu alô, chegando junto. Mais gente por aqui. Bom dia, Marcos.
8: Bom dia, Aninha, tudo bem? Marcos Zega do Palmital na escuta. Se eu fosse rico, eu ia fazer investimentos, ia investir em imobiliários, né? E cabeça de gado aí também.
0: Oh.
8: E é isso aí. Tamo
0: isso
8: junto.
0: Aí, Dajinha.
8: Sorteio que o gás tá acabando. Eu adorei, um grande abraço.
0: Valeu, Marcos, tá participando. Bom dia, Aninha. Se eu fosse mega rico, estaria viajando depois... Eu estaria ajudando a minha família. Me coloque nesse sorteio. Mandou o Gabriel do Passo dos Fortes. Valeu, Gabi. Obrigado pela companhia. Sobre a enquete, se eu fosse rico, estaria conhecendo o mundo. Mas como não sou, estou lutando para ser. Me coloque nesse sorteio da gasosa, que por aqui acabou. Misericórdia. Um beijo pra você, tá participando, Jéssica. Vou ficar na torcida. Celso Menezes também tá chegando junto. Me coloque nesse sorteio, com certeza. E se eu fosse rico, queria montar uma ONG para ajudar pessoas que realmente precisam de ajuda. E se tá na clube, tá bom demais. Valeu, meu amigo, tá concorrendo. Matheus também já tá na audiência mandando seu alô. Juliana do Palmital. A Rô também tá por aqui chegando junto. Vera também já tá na audiência. A Sil, bom dia, Sil.
9: Bom dia, Ana. Cara, se eu fosse rica, quer dizer, hoje eu dei uma de rica, né? Fiquei 5 minutos a mais na cama, me lasquei toda. Comecei a trabalhar atrasada. E
0: eu
9: só
0: não
9: Jesus
0: posso
9: na
0: me dar
9: causa.
0: Esse luxo. Não posso me dar esse luxo.
9: Não deu muito certo hoje ser rica.
0: Eita, a vida é difícil.
9: Eu lasquei duas vezes ainda, né? Porque daí tomei um chá verde na pressa pra ganhar energia e acordar. Deu ruim. Primeira curva já me fui.
0: Meu Deus do céu, azedou o caldo.
9: A pessoa não tem vez uma vez. Quase
0: não
9: na
0: tem.
9: Caneta, de Jesus.
0: Misericórdia, valeu, Sil. Excelente dia pra você. Mais uma Sil por aqui chegando junto. Doutora Larissa também já tá na escuta. Vem você também agora no 3361-3150. Vou rodar a música e daqui a pouco eu trago o resultado.

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0: É isso aí! Quem vai poder abastecer, dar um gaizinho ali, ó, que tá sem dinheiro, tá na pendura! É o final de telefone 5459. É a Marley Antunes. Valeu, Marley! Obrigada pela companhia, excelente quinta-feira! E a você, ouvinte clube, te agradeço pela companhia nesta manhã. Te desejo um dia abençoado, repleto de coisas boas, que tenhamos muita paz, sabedoria e muita força pra fazer acontecer. Afinal, já é quinta, quando vê, já é final de semana pra gente aproveitar. Amanhã eu estou de volta a partir das 6 da manhã pra curtir junto contigo o nosso sextou aqui na Rádio Oficial da Música Boa, na 104.5. Um beijo, se cuida e até mais. Tchau!
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15: Conta pra gente aí uma experiência que você teve que usar a mão esquerda ou a perna esquerda numa situação que você não tem tanta habilidade, mas fazer o quê, né? Teve que fazer, ou tentar fazer. 0800-342-1055. Conta tudo, não esconda nada. Pra você concorrer à Air Fryer da Mondial Family 4 litros. Bora de Jorge e Matheus, começando essa hora. Dói, pela Clube, tá bom demais.

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Olha só, um arranha-céu inspirado em Ayrton Senna, que está em construção em Balneário Camboriú, em Santa Catarina, terá um Tunnel Mass Dumper. O que significa isso? É um sistema que funciona como um grande contrapeso e reduz as oscilações da estrutura. Bom, segundo o projeto, será o primeiro equipamento desse tipo instalado em um edifício aqui na América Latina, tá? Na prática, o dispositivo se movimenta de forma controlada quando a torre sofre forças vibratórias. Com isso, absorve parte da energia e ajuda a diminuir o balanço sentido, principalmente nos andares mais altos, tá? A solução acrescenta outro componente ao projeto que pretende transformar o Senna Tower no edifício residencial mais alto do mundo. Bom, a construção é desenvolvida pela FG Empreendimentos e foi concebida como uma homenagem ao tricampeão mundial de Fórmula 1, nosso eterno Ayrton Senna da Silva. Mais informações, acesse clube.fm. Vamos do embaixador aqui na Clube, é a Bala Alojada. Bom dia, uma ótima quinta-feira. Tá na Clube, tá bom demais.

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1: Deixa eu mandar um alô aqui, ó, pro Recanto das Emas, a Jamile. Tem também a Thalita e o Daniel. Em Carangola, o Wagner, a Samanta e o Gilberto. Em Santa Maria, quem tá ligado na clube é o Jefferson. Também o Marcão, meu xará, e Yasmin. Em Jiparaná, o Miguel, a Larissa e também a Juju, a Juliana. Bom dia!
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gente mais. Tô esperando aí a sua participação, a sua resposta na enquete de hoje. Ó, tá valendo aquela Air Fryer Mondial 4 litros Family. Pode ser a sua, né? Então manda aí, 0800-342-1055. Agora tem a Marilinda com a Maiara e Maraísa aqui na programação da Clube. Esqueça-me se for capaz.

0: Rapaz, uma experiência, uma não, várias. Escovar os dentes com a mão esquerda vai.
1: É.
0: Agora chutar a bola.
1: É.
0: Pular pro canto esquerdo.
1: É.
0: Defender, não vai não.
1: Não vai não.
0: Tá ruim.
1: É mesmo?
0: Então é isso aí. Tamo na clube, tá bom demais. Dê um bom dia a todos.
1: Bom dia pra você, Francisco. Você tem. Eu acho que você consegue. Você acha que ele consegue ou não?
2: Não vai não.
1: Ah.
2: Ele não vai, não.
1: Ah, então tá bom, né? Agora tem o Bruno Mars aqui na clube, Talking to the Moon.

0: Opa, cadê eu?
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0: Clube! Opa, quem tá levando a Air Fryer Mundial Family, aquela de 4 litros, um presentaço da Clube. Parabéns pro Leandro Alves da Silva, de São Paulo. Final do fone 2838. Ô, Lele, parabéns, hein?
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0: Tá na hora do nosso Cineclube de hoje, tá na hora de você anotar a música de hoje, né? A trilha sonora do seu filme preferido e mandar no nosso WhatsApp. São três trilhas que você tem que mandar pra cá pra concorrer a 6 meses de streaming de graça. Tá começando também a nossa sequência Clube, tá? Que te dá R$5.000. Anota todas as musiquetas que vão tocar aqui na programação da Clube nessa hora e tem também a panela de arroz elétrica mundial de presente. É prêmio que não acaba mais, né? Bora falar do Cineclube. Aliás, essa trilha sonora aqui fez parte de dois filmes distintos. Um em 2001, chamado Legalmente Loira, mas ela ficou assim, marcada, com ele cantando dentro do carro. Quem lembra do Latrell Spencer no filme As Branquelas? Eu tô falando aqui da Vanessa Carlton, A Thousand Miles. Aumenta o volume e pode fazer aí que nem o Latrell. Canta pra quem você quiser aqui no Cine Clube. Tá na Clube, tá bom demais.
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Clube, a rádio oficial da música boa, Billie Eilish, Birds of Feather. 0800-342-1055 é o WhatsApp da Clube pra você pedir a sua música, mandar a sua mensagem, responder a enquete, mas agora tem notícia. 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Pois é, o INSS ampliou a lista de doenças e condições que permitem receber benefício de aposentadoria por incapacidade sem cumprir a carência mínima de 12 contribuições mensais, tá? Agora são 18 situações previstas e a novidade é a inclusão da gestação de alto risco, gente. A mudança foi determinada pela portaria interministerial assinada no dia 3 de julho de 2026 e publicada no Diário Oficial da União no dia 24 de julho. Bom, a norma acrescentou a gestação de alto risco à relação usada para concessão do auxílio por incapacidade temporária, antigo auxílio doença e da aposentadoria por incapacidade permanente, antiga aposentadoria por invalidez sem carência. Isso não significa, porém, que o diagnóstico de uma das condições garanta automaticamente o pagamento, tá, gente? O segurado precisa cumprir alguns requisitos do INSS e comprovar que está incapacitado para trabalhar, né? Bom, no auxílio temporário, a incapacidade deve durar mais de 15 dias consecutivos. Para mais informações, acesse clube.fm. Vamos de Jorge Mateus aqui na programação da Clube. Eu quero só você. E ó, nessa hora tem presentão, tá? Tem aqui a panela de arroz elétrica da Mondial pro melhor ouvinte do mundo. Tô esperando a sua participação aí na enquete de hoje no Dia do Canhão.

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0: oficial da Música Boa, Felipe Rodrigo Podcast. Clube. 0800-342-1055 é o WhatsApp da Clube pra você responder a enquete de hoje, pra você concorrer à panela de arroz elétrica da Mondial, e ó, pra você contar, se você for canhoto ou canhota, pode contar também a sua experiência, né, Vivi? Bom dia!
1: Bom dia, Clube FM, sou aqui de Jaboticabal, Viviane. É. Deixa eu te falar, tenho uma experiência de uma canhota legítima aqui.
0: É mesmo?
1: Tanto de pé como de mão.
0: É mesmo?
1: Eu ia ter prova na segunda-feira de português. Uhum. E eu trinquei o dedo indicador no domingo.
0: Ai.
1: Aí quando chegou na escola, eu achei que eu ia me livrar da prova, né?
0: Uhum.
1: Aí a professora não acreditou, falou, mas você machucou a esquerda. Aí todo mundo, não, professora, ela é canhota. Beleza. Aí a professora fez o quê? Me chamou lá na frente e mandou fazer prova oral.
0: Ai.
1: Mas foi melhor. Eu arrasei assim mesmo. Beijo.
0: Tá vendo? Eu tô falando que o canhoto ou canhota tem mais habilidade. Agora tem a Marilinda na Clube Estranho.
2: Deixa eu perguntar uma coisa. Não tá dando certo entre a gente. Quem cala consente. Eu acho que deu pra entender.

0: Vai no fone 1978, Simoninha. Parabéns.
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15: É, rapaz, muito bom dia, hein? Muito bom dia pra você que tá aí sintonizado com a gente aqui na sua Clube FM Chapecó 104.5, a rádio oficial da música boa. A gente tá chegando, hein? Com muita música boa, como eu já disse, muita interatividade. Claro, é a sua participação com a gente aqui na sua Clube. O nosso WhatsApp é o 049-3361-3150. É o nosso canal de interatividade pra você participar com a gente. Você pode mandar sua mensagem de texto, mas de preferência você já sabe, né?
19: Manda áudio, não sei ler, manda áudio.
15: Manda áudio pra gente aí que a gente quer saber hoje de você o seguinte, hein?
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15: Ó, a gente vai ajudar um amigo meu hoje aqui, tá? Ele me tirou uma dúvida comigo ontem à noite, aí me mandou mensagem, tá meio sofrido, cara. E o assunto é dele, tá? Então vamos ver o que a gente consegue de respostas hoje pra mim passar pra ele à tarde sobre o que a galera falou do acontecido, tá? A gente quer saber o seguinte hoje. É traição curtir a foto do ex ou da ex? E aí? E aí, Ana? E aí, Isa? E aí, Jade? Hã? Que vocês acham, hein? É traição curtir a foto do ex ou da ex ou não? Valendo uma pizza do balai de lenha pra você aqui da sua clube. Responde pra gente. 049-3361-3150.
20: Vai, meu filho!
15: Chamando Natanzinho Lima e o sonho de amor aqui na sua clube. Quintou, piazada. Não é o que nós queremos, mas tá do ladinho, tá bem pertinho, tá? Chama na alta, eu sou o Vinão. A gente vai junto até o meio-dia aqui na sua clube. Chama, pai!
21: Seu

É forte, viu? É, deixa eu ver onde é que veio aqui, ó, o comunicado agora há pouco. Ó, tem uma previsão de acionamento para os próximos minutos, mas foi informado às 9h30, tá? É, estava caindo um granizo entre Iporã do Oeste e Riqueza. E essa célula de granizo provavelmente passaria ao norte de Chapecó. Então a gente provavelmente vai ter o acionamento aí do sistema antigranizo nos próximos minutos aí, se já não está acontecendo. Então alô você da Grande EFAP, seja os nossos repórteres, mande pra gente aí quando começar o acionamento aí, que a gente vai informar a galera também, pro pessoal não se assustar, né? Porque ainda tem gente que se assusta, às vezes pensa que é uns baques, mas não é, é só o sistema antigranizo lá protegendo nossa cidade aí, fechou? Vamos de música, cara. Resenha do Kleber e Cauã.

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0: 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Muito bem, Pit Stop Clube. 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
1: É assim, pediu, tocou aqui na sua clube até as 11 horas da matina. Eu sou o Vinão e a gente vai junto até o meio-dia, tá? Até o meio-dia com muita música boa, muita interatividade. É a sua participação com a gente aqui na sua clube, é?
3: Falta muito pra chegar sexta, 5 da tarde, será?
1: Mais ou menos.
3: Meu Deus do céu! Que boca seca.
1: Ó, hoje a gente quer saber o seguinte, na sua opinião, a gente tá ajudando um amigo meu hoje, tá? Ele tirou as dúvidas comigo ontem, então eu vou usar o nosso espaço aqui do programa pra vocês ajudarem a nós pensarmos numa resposta para dar pra ele. E o questionamento de hoje é o seguinte, na sua opinião, é traição curtir a foto do ex ou da ex? E aí? Dá pra se considerar uma traição? E aí? Conta pra gente a sua opinião sobre esse assunto, valendo uma pizza do Balaio de Lenha.
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1: Vamos lá então pro nosso WhatsApp e ver o que o povo tá falando, até porque a voz do povo é a voz de Deus. Alô, Silvana! Bom dia!
4: Bom dia, galera da Clube. Aqui é a Silvana do Bairro Esplanada e sobre a enquete eu acho que sim. É traição, sim. Não tem nada que tá curtindo foto desses.
1: É.
4: Abraços a todos, um ótimo dia, me coloca no sorteio.
1: Cara, ela deu uma cortada que ela não quis falar o que ela pensou. Quer ver? Não tem nada que ficar curtindo foto de... Ó.
4: Que sim, é traição sim, não tem nada que tá curtindo foto de ex.
1: De ex, eu entendi, foto de... Ah, tá, então agora valeu. Como é que é o nome dela aqui, ô produção? É, Silvana. Valeu, Silvana. Fenômena. Bom dia, Vinão. Não é exatamente uma traição, mas é chato, viu? Quero a pizza, sempre ligadinha na clube, mandou a Aline. É, Vinão, tá na clube? Tá boa demais? Tô de férias, ligadinha na programação. É a Luciane do Passo dos Fortes, tomando um chima nesse tempo que não dá pra fazer nada. Pois é, né, cara? Mas, homem do céu, mas não para, mano.
5: Chuva e chuva e chuva em Chapecó. Olha que loucura, gente. Mas água... Bombardeio de água.
1: Mas tá caindo um dilúvio quase. Vai capar agora uma chuvinha devagarzinha, só assim tá bom. Assim pode chover. É, acho que é uma traição sim, Vinão, porque ainda vai curtir foto da ex. Então volta com ela se tiver com saudade. Vinão, tudo bem? Tudo ótimo e por aí? Tamo aqui trabalhando, ligadinho com vocês. E respondendo a enquete. Eu acho que não é traição, mas é um sinalzinho de que tá querendo algo novamente. Já que é dia de TBT, coloca uma antiga do Henrique Juliano pra gente. Ótima quinta. Ó, eu vou fazer das 11 até o meio-dia só TBT, tá? Hoje, das 11 ao meio-dia, vai ser só aquelas consagradas. Só aquelas, tipo, Flor do Jorge Mateus, Seu Astral, Lua Santana, assim, tipo, Vou Voar do Lua Santana. Palácios e Castelos do Luan, entendeu? Nesse nível assim, Milionário José Rico, você pode pedir também, a gente vai tocar alguma coisa. Enfim, das 11 ao meio-dia a gente vai fazer o nosso TBT aqui na clube, tá bom? Então já vai pensando aí que música que você quer que a gente rode no nosso TBT das 11 ao meio-dia. Uma do Henrique Juliano, vamos pensar numa boa do Henrique Juliano aqui. Aquela nada-nada é bom, hein? Eu bebo pra esquecer, se fosse pra lembrar eu anotava.
6: Bom dia, Vinão, aqui é o Claudemir Ferreira, do bairro Claudemir, Santa Maria.
1: Quem
6: me coloque no sorteio dessa pizza aí.
1: Valendo.
6: E sobre a enquete, eu acho que curtir foto da ex, assim, não seria traição, mas o problema é o que a pessoa, no caso, que estaria comigo, iria pensar, né?
1: É.
6: Mas acho que traição não. Beleza? É isso aí, um abraço.
1: Valeu, fenômeno, Vinão. Bom dia, é traição se tiver namorando. Agora solteiro é vida que segue. Quero participar do sorteio. Não, mas é... É, né, gente? Ó, a nossa questão de hoje é a seguinte. Vou falar completo agora, então. Você tá namorando, você namora. Você homem namora com sua mulher, você mulher namora com seu homem. Eu quero saber se, estando nesse relacionamento, o seu parceiro ou a sua parceira curtiu a foto do ex ou da ex dele, dela. E aí, entendeu? Nesse caso, 3361-3150 é o nosso WhatsApp. Conta a sua opinião pra gente aí, valendo pizza do Balaio de Lenha aqui na programação da sua clube. Chamando Maiara e Maraíza.

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0: aí o som de Lucas e Igor e o Flash aqui na sua clube. A versão original é Lucas e Igor, tá, papai? Não esquece. Bom demais, gente. É música bom demais. E olha só, o pessoal já mandou aqui, ó. Vinão, tudo bem? Aqui é a Daisy do Jardim América e começou o tiroteio pros lados da EFAP, diz ela. Então a gente tá tendo o acionamento da SAG aí, né? Sistema antigranizo aqui de Chapecó. Então, pessoal da EFAP, não se assustem, que não é tiro, verdade. É só os aparelhagens funcionando pra nós não ter a chuva de granizo aqui em Chapecó, tá bom? Ó, a gente quer saber hoje o seguinte, lembrando, estamos ajudando um amigo meu a ter a sua resposta. Ele me perguntou o seguinte ontem e a gente está usando essa pergunta hoje como enquete, então eu quero a sua opinião. É traição curtir a foto do ex ou da ex estando em um relacionamento nesse momento, entendeu? Eu tô em um relacionamento, mas aí eu vou lá e curto a foto da minha ex. E aí, pra você, é uma traição ou não? Valendo pizza do balaio de lenha pra você nessa manhã chuvosa de quinta-feira.
1: Chuva e chuva e chuva em Chapecó.
0: Olha que loucura, gente.
1: Mas água.
0: Bombardeio.
2: Bom dia, Vinão. Tudo bem? Eu sou a Ana. Sou aqui do bairro Paraíso.
0: Ô, Ana!
2: Então, vamos ajudar teu amigo aí.
0: Diga.
2: Eu acredito que não seja bem uma traição. Traição acho que é uma palavra um pouco forte para ser usada. Eu acho que desrespeito. Você curtir foto de ex ou vice-versa é desrespeito, no meu ponto de vista.
0: Trincafero, velho.
2: Não é nada legal. Mas bola pra frente, né? Me coloca no sorteio aí, eu quero concorrer a essa pizza.
0: Valeu, Vinão. Bom dia, sempre levando a clube na carona. Faz a boa, manda a pizza pra cá, o Leandro. E sobre a enquete, Vinão, sim, eu acho que é traição, viu? Curtir a foto da ex não é legal, não. Vinão, bom dia, respondendo a pergunta. Traição começa onde falta respeito. Se curte foto da ex, é porque ainda liga para o passado. E isso fere profundamente quem está com você agora. Quem ama, cuida, preserva e não deixa espaço para o que pode machucar. Ailton?
3: Lá ele, Vinho.
0: Isso sim é traição de confiança e de sentimentos. Mandou a Paty do Santo Antônio. Valeu, Paty, um abraço. Fala, Jaque, bom dia.
4: Bom dia, Vinão, aqui é a Jaqueline da Rosa de São Cristóvão. Sobre a perguntinha de hoje.
0: Diga.
4: Eu não acho que seja uma traição, mas uma falta de respeito com a atual pessoa, né? Com quem tá se relacionando. Não tem que estar curtindo foto de ex, não. Não acho legal. Me põe nesse sorteio da pizza.
0: Tá valendo.
4: Um dia chuvoso que nem hoje seria maravilhoso.
0: Bah, hoje o dia tá pedindo uma pizza. Nossa!
5: Que grupo é esse? Não sei por que me botaram nesse grupo. Não tenho dinheiro, nem o carrão, não estudo, não faço nada. Não sei por que me colocaram nesse grupo.
0: Fala, tia Cata, bom dia.
6: Bom dia, meu amor.
0: Bom
6: dia, Vinão.
0: 100%, tia
6: Como
0: Cata.
6: Como é que estão tudo aí? Bom dia, Rádio Clube.
0: Mas olha, nós estamos assim, ó.
7: Mãe, nós vamos comer um pastelzinho aqui no Tasquara com o pai.
0: E assim também, ó, tia Cata, ó.
8: Secretária, faz mais uma vez comigo.
6: Sobre aquela tua pergunta lá, tua enquete.
0: Ah.
6: Claro que é traição. Tem nada que tá curtindo essas fotos de ex e...
0: Coisa arada.
6: De ex, né? Eu acho que é traição, na minha opinião. Me coloca no sorteio da pizza.
0: Valendo.
6: Até o final do mês, né? Nós temos que comer um churrasco lá na tua casa. Tu tá de aniversário, final do mês, né, Vini?
0: Oi.
6: Dia 31 de agosto, eu não vou esquecer, tá? Beijo, abraço da tia. Te amo, meu amor.
0: E é o cara se metendo em brete já pra ter que pagar. Eu vou sortar os cachorros.
9: E eu tô com o meu cachorro aqui, eu vou soltar no seis.
0: Um abraço pra tia Cata, um abraço pra Tita, pra família inteira, hein? Tamo junto aqui na sua clube, 10h55.

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2: É hora da gente ficar numa boa aqui na sua Clube, mas hoje o nosso Numa Boa vai ser diferente. O nosso Numa Boa dessa quinta-feira vai ser um Numa Boa de TBT, tá bom? Quinta-feira é dia de TBT, é dia de relembrar boas músicas. Então, até o meio-dia de agora, até o meio-dia, a gente vai tocar apenas aquelas que marcaram gerações, aquelas que marcaram época, aquelas que você pensa no artista e na hora vem uma música daquele tempo na cabeça, sabe? Como diria Thiago Brava lá e os caras do Arrocha, as músicas do tempo que ninguém tinha depressão, hein? Valendo uma pizza do Balaio de Lenha pra você hoje, quero saber o seguinte: é traição curtir a foto do ex ou da ex? Conta pra gente, tamo ajudando um amigo hoje aqui. E quando eu falo de música, que você pensa no artista e você lembra da música, eu tô falando dessas aqui, ó. Henrique e Juliano regravou essa aqui, gravou essa aqui 12 anos atrás.

0: música boa até você voltar, Henrique e Juliano, música de 12 anos atrás, cara.
1: Até você voltar.
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0: Vamos lá, vamos lá.
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0: Vamos passar pelo nosso WhatsApp. A gente quer saber o seguinte hoje. Na sua opinião, você estando em um relacionamento e curtindo a foto da ex ou do ex,

0: Vinão, bom dia, meu nome é Brenda. Tô aqui com a Catrine, queria pedir uma música. Nossa, não entendi. Garoto da RP e High Star. Não, nunca ouvi falar, viu, Catrine. Catrine, a Brenda, não ouvi falar dessa música ainda, vou procurar depois. Valeu, um abraço, obrigado pela audiência, viu, todo o pessoal de Xaxim aí da Vila Diadema. Alô, galera da Vila Diadema de Xaxim. Todos os bairros aí de Xaxim, de Xanxerê também, pessoal, sempre ouvindo a Clube. Bom dia, galerinha, me coloca no sorteio da pizza, mandou a Natália Tomasi por aqui. Vinão, bom dia, sinto que hoje é meu dia de sorte, acho que se for solteira não é traição. Eu até durmo com o ex de vez em quando. Beijo da Fran. E toca Bandida Tatuada, já que é TBT. Ai, ai, Fran, agora... Agora você foi gigante, viu? Um bom dia, Vinão. Gostaria de participar do sorteio. Ivone Gonçalves, do Jardim Itália. Rosilei também tá por aqui, Vinão. Ótima quinta-feira abençoada pra todos nós. Respondendo a sua pergunta, Vinão, depende das circunstâncias de como acabou o relacionamento. Não acabou ainda, tá? Se há filhos envolvidos, se ficou uma amizade, porque muitas vezes permanece admiração e amizade, né? Às vezes não é traição, não. Mas isso depende das circunstâncias. A circunstância é a seguinte... Eles estão namorando, esse meu amigo namora e a mulher dele tá curtindo a foto do ex. Essa é a questão, entendeu? Bom dia, Vinão. Sobre a enquete, eu não acho traição curtir a foto, mas acredito que quando a pessoa tá em um relacionamento, não tem o porquê ficar curtindo a foto do ex ou da ex. Me coloca no sorteio, tô em sintonia com a Clube aqui, tá bom? Bem que faz. Quem mais mandando áudio? Bom dia.
1: Bom dia, Vinão. Tudo bom? Olha, no ponto de vista... Depende...
0: Dona Mari, deixa eu aproveitar que a senhora entrou aqui. Me ajuda na nossa enquete aqui, ó. Ó, hoje eu tô perguntando o seguinte. Pensa na história. Um amigo meu ontem me mandou mensagem. Ele tá namorando, ele namora. E ele me pediu o seguinte. Vinão, você tá mulher. Tá namorando contigo e tal. Tá curtindo a foto do ex dela. Isso... Eu considero uma traição ou não? Fala pra nós aqui, Dona Mari. Dá a tua opinião pra nós.
2: Claro que sim. É uma traição.
0: É uma traição, Dona Mari?
2: É uma traição.
0: Então pronto. Ó, a voz da experiência, viu, fenômeno? Eu não vou falar o nome aqui, porque senão dá brete, tá? Mas eu depois vou mandar a resposta pra ele. Vai, vai, continue aí.
1: Tem ex que vira amigos e amigas. Vice-versa, né?
0: Amigos
1: tem
0: e amigas.
1: Porque ele curtir a foto do outro. Curtir algo que alguém... Que o ex conquistou, que a ex conquistou. Não. Esse tipo de coisa, acho que não tem nada a ver com traição. Tá bom? E coloca o sorteio aí, taca-lhe pau, Vini. Sem chance de voar hoje, Vini. Sem chance de voar. Arbaridade, só porteira mesmo. Coloca o sorteio aí que eu vou comer pizza, Vini.
0: Sem chance de pegar os ares hoje nessa quinta-feira. Cara, mas eu vou falar, esse tempo tá louco, viu? Ó, fechou tudo. Aí deu uma pancadinha. Aí abriu uma resta de sol aqui no vento minuano. E desandou-lhe a água. Aí agora deu uma restezinha de sol e agora fechou de novo. Ô, seu Pedro aí de cima, vamos fechar a torneira ou deixar aberto de uma vez, né? Bom dia, Clube! Aqui é a Manu, me coloca no sorteio. Ó, achei que tinha ido embora. No sorteio da pizza e toca aquela... A nossa praia do Matheus e Cauã com participação do MC Tuto. Ó, é o seguinte, é o TBT, tá? A gente tá fazendo o nosso TBT aqui da Clube até o meio-dia. Então, a partir de agora, é só TBT. A nossa praia é um TBT bom, mas a versão sem o tuto, né? Bom dia, Clube. Tudo bem? Pra mim, não é traição, não. Já é ex bem de boa. Sei não, hein? Bom dia, Vinão. Sou o Gilson, do bairro Autódromo, respondendo a enquete. Eu acho que ex é ex e fica no passado. Então, você não pode ficar curtindo as fotos... E muito menos se relacionando com ex. E coloca no sorteio da pizza. Tá concorrendo. E você, hein? Qual que é a sua opinião? O que você acha? É traição curtir a foto do ex ou da ex ou não? Quero saber o que você pensa sobre isso. Enquanto isso, João Neto e Frederico vai cantar pra gente. Não vou mais chorar, tá? Essa aqui foi gravada em 2009, como diria o Dema. Lá em São Paulo. João Neto e Frederico aqui na sua Clube! É o TBT desse quintal, tá bom? chama na

0: Não vou mais chorar, João Neto e Frederico aqui na sua clube, é o nosso TBT.
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0: E essa aqui então, Nossa senhora, já citou essa, né, Ana? Você é do tempo dessa ou não? Hoje a não, festa sim, é sim, na... Não, não essa aqui que tá tocando. Uau. Aqui, ó.

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1: Aí o som de Jorge Matheus Fogueira. Esse é o nosso TBT aqui da sua clube. Você pode pedir o seu TBT, tá bom? 049-3361-3150.
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1: Bora, gurizada, bora. Tá na Clube, tá bom demais.
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1: Clube. A gente tá numa boa aqui na sua Clube até um meio-dia, mas hoje, nessa quinta-feira, a gente tá numa boa diferente, a gente tá numa boa de TBT. E a gente quer saber o seguinte hoje também, tá? Na sua opinião, quem está em um relacionamento e curte a foto do ex-companheiro, considera-se isso uma traição, na sua opinião, ou não? Valendo pizza do balaio de lenha, conta pra gente aí, vai!
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1: Vamos lá pro nosso WhatsApp então. Bom dia, Vinão, trabalhando aqui, é o Rodrigo Antônio Carminati. Quero participar do sorteio aí, tá valendo. Clesley Américo tá por aqui também. Pra mim, sim, Vinão, seria traição. Eu acredito que seja desnecessário, Vinão. Finalizou, se terminou, fica no passado, com respeito pra ambos os lados. Eu acho que não chega a ser traição. Mas não é legal, não. Bom dia, Clube. Eu acho uma falta de respeito. Mandou pra gente aqui a Lilian. Também concordo, Lilian. Alô, Carla. Bom dia.
10: Bom dia, Vinão.
1: Bom?
10: Se curte foto de ex é porque o passado tá presente. Ó, se liga, né? O passado presente. Enfim, se for embora pra ser ex, seja ex. Esquece, deu, foi, passou.
1: Ô, Carla, eu posso tirar a dúvida? Experiência isso? Ou vivência, conta pra mim. Eu sei, eu peguei. Eu lembro que você mandava uns áudios de manhã aqui, só pra escutar a resposta que ia ter do outro lado também. Eu lembro, Carla. Eu lembro. Bom dia, Vinão, sobre a enquete. Primeiro, eu acho que se tá em um relacionamento, nem deveria estar seguindo o ex ou a ex. Isso aí já é um desrespeito. Me coloca no sorteio, é o Luciano Magalhães. Valeu, Luciano. Vinão, bom dia. Aqui é a Gilca, do Seminário, do Santa Maria. Sobre a enquete, não seria exatamente uma traição, mas se eu tô com alguém, eu acho que curtir não seria a coisa certa, porque pode provocar um ciúme. Então me coloca no sorteio aí. Valeu, abraço. Quem mais? Bom dia.
11: Fala, Vinão.
1: Fala, Marcão.
11: Bom dia aí, cara. Então, deixa eu te falar. Cara, traição mesmo. Cara, eu me separei domingo sobre essa merda aí.
1: Ô, louco.
11: Dio Cristo. Viu? Cara, diz a minha esposa que...
1: Cara, sobre esse assunto aí é loucura.
11: Que é traição. Ex-esposa ou atual, acho que hoje nós vamos conversar, vamos ver se nós voltamos. Velho, coloca eu no clube aí pra nós... Quem sabe eu levo hoje de noite essa pizza aí, ó. Tô aí em Chapecó, não moro em Xaxi, mas tô trabalhando. Trabalhando aqui em Chapecó e... Cara, me ajuda aí. Me ajuda aí, velho.
1: E aí hoje tem a reunião pra ver se vão reatar e tal, se vai continuar assim, daí você quer a pizza pra tentar fazer... Entendi, fenômeno. Valeu, ô Marcão. A única coisa que eu posso falar, não sei agora se é uma boa sorte ou o quê, mas... Vai na fé, pai, vai na fé. Bom dia, Vinão. Quero participar do sorteio, a Glacidreon. Valeu, Vinão. Alessandra por aqui, quero participar do sorteio. Quero ouvir uma do Luan Santana, é a próxima, inclusive, tá bom? Vinão, é traição sim. O que tem que ficar curtindo foto do ex? E coloca no sorteio da pizza é a Viviane Tonin. Tá aqui também com a gente. Bom dia.
12: Manda pra mim, sempre ligadinha aí na Clube. Quero comemorar o aniversário da minha mãe, que tá passando umas férias aqui comigo. Beijo.
1: Valeu, Aline! Tá concorrendo! Quem mais? Vinão, bom dia. Respondendo a pergunta, eu acho que não é traição e sim falta de respeito com o seu parceiro ou parceira. Eu coloco no sorteio do balaio, tá valendo também.
13: Bom dia, Vinão.
1: Bom dia.
13: Coloca no sorteio aí, ó, meu Deus, faça um xuxo. Vamos estudar aí pra fazer um xuxo, porque, ó, meu Deus, participação tema e não ganhamos nada, tá louco? Vem essa sorte aí, né?
1: Mas daí...
13: Homem de Deus, curti aí a ex, que nem diz o outro aí, que nem diz o meu nono. Curtiu, você foi, voltou, né? Não tem o que fazer. Mas teu amigo aí tá perdido, tem que mandar se inteirar vivo.
1: Pois é.
13: Essa ajuda pra ele é boa. Se abraçar com uma árvore morta, acho que vai bem, né? Mas coloca no sorteio aí, homem de Deus. Vamos fazer um chuchu. Aquele chuchu bem feito.
1: Eu falei pra ele, homem, pega uma soguinha ali, garra o rumo da horta e se amarra num pé de alface, homem. Bom dia, Vinão. Se curtiu a foto de ex é porque tem saudades. Se é traição, eu não sei, mas que tá com saudade, tá. Quem mandou pra gente aqui foi, final do telefone 7809, a Fernanda Botega. Valeu, Fer. A Franciele do Presidente Médici tá na audiência aqui também. Quem mais mandando áudio? Bom dia.
14: Muito bom dia, Rádio Clube. Eu sou Elza de Guatambu.
1: Oi, dona Elza.
14: Quero concorrer ao sorteio da pizza.
1: Tá valendo.
14: E a pergunta de curtir foto de ex, ficou no passado. Oh, pra mim, o que vale é o presente. Então, um ex-relacionamento não se deve estar curtindo foto.
1: Nem tchum, né?
14: Essa é a minha resposta.
1: Boa.
14: Me coloca no sorteio aí, um abraço.
1: Valeu, valeu a todo o pessoal de Guatambu, aquele abraço.
15: Fala, Vinão, aí é o Luiz da Vila Real, hein?
1: Fala, Luiz.
15: Cara, só tem um amigo, só tem uma solução. É separação.
1: Eu sei que vai doer,
15: mas não tem outro jeito. Cachorro que come ovelha só matando, meu amigo.
1: Ai, capaz, capaz.
15: Cachorro que come ovelha é só matando, meu amigo.
16: Já vi, não. Toca a fita do lado de cá. Iva.
1: Ah, ó, toca a fita.
16: Ah, sobre a enquete de hoje.
1: Me salve, homem.
16: É meio complicado, né? Curtir foto, acho que é meio embaçado, né? Eu vejo, por mim, sou separado, tenho duas filhas. Então, assim, dos filhos, a gente tocar de alguma coisa, resolver alguma coisa, dos filhos, a gente, então, eu pego e ligo, né? Eu ligo, ó, é isso.
1: E
16: agora,
1: eu já
16: ficar curtindo fotinho, hein? Eu acho que não pega bem, né, Vinão? Me mata no sorteio aí, tamo junto, valeu!
1: Valeu, toca a fita! Bom dia, Vinão, vou dar aí, Lemes, quero participar do sorteio, cara. Ai, minha cabeça vai explodir, velho. Vinão, toca qualquer uma do Marlon e Maicon pra gente. Nossa senhora, se for falar em TBT e não tocar o Marlon e Maicon, cara. A gente não tá falando de TBT. Por te amar assim, Marlon e Maicon, aqui na sua clube. Uma música de 2001, cara. Só que é um hino, velho. Isso aqui é um hino, cara. É o nosso TBT de respeito aqui da sua clube nesse quintal, 11h44. Bom dia!

Esse é o som de Marlon e Maicon, cara. Isso aqui foi gravado em 2001. São 25 anos de sucesso, cara.

Alô, Marizete, aquele abraço, fenômeno. Alô, Ana Laura, também tá na audiência. Bang faz! Clube FM Chapecó, 11h48, é o nosso TBT aqui da sua clube, chamando Lua Santana pra quem pediu, e a música não era pra ser. 10 anos atrás, era lançada essa aqui.

Cara, eu recebo a seguinte mensagem agora, cara. Fala, Vinão! É fulano aqui. Curtir foto de outra mulher, independente se for ex ou não, é traição sim. Foi um dos motivos que eu deixei o teu amigo seguir a vida dele. Dei passagem só de ir. Cara, e o que eu tô matutando na minha cabeça agora, tentando saber quem que é o meu amigo agora? Eu não lembro. Não lembro. Ô, Sueli, eu não lembro. Refresque minha memória. Cara, impressionante como eu não lembro das coisas, cara.

0: Ao som de Gustavo Lima, registrar abraço pro Brunão, Sai Dourado tá por aqui. Alô, Matheus Pablo Lazarete, tá cirurgiado, homem. Tá, pai mesmo. Alô, Gabriele, também tá por aqui. Gilmar Rodrigues, Kathleen, também ligadinha com a gente. Alô, Jaque, coloca no sorteio Vinão na audiência também aqui. A Rayane, volta, Gustavo Lima. Volta mais um pouco. Deixa eu ver quem mais. Os últimos abraços aqui, produção, dá tempo. A Dani, alô, Dani. Fala aí, fenômeno.
1: Bom dia, preferente, tá inquieta aí. Cara, eu acho que não é traição, mas não tem motivo também, né? Cara querer se incomodar.
0: É.
1: Espero aí ganhar esse sorteio hoje aí. Na torcida que essa semana pede uma pizza,
0: boa,
1: né?
0: Sorte,
1: da chuvinha.
0: Boa sorte, pai. Boa sorte. Vamos ver, vai.
2: Oi, Vinão. Tudo Vamos. Bem? Por aqui tudo certo? Saindo do trabalho querendo essa pizza aí, né?
0: Quem não quer?
2: Vamos socorrer esse dia turbulento e de noite vamos degustar essa delícia da balai. E sei lá, né? Cada um tem um pensamento, mas eu acho que é traição, porque se é ex, tem que esquecer, né? Não tem nada que tá curtindo aí as fotos. Beleza, me coloca no sorteio. Um grande abraço e tamo na escuta.
0: Valeu, fenômena.
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0: Aí tu foi gigante. Bora lá que tem prêmio aqui na sua clube.
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0: Tem sim, é uma pizza lá do Balaio de Lenha, logo gurizada do Balaio. Aquele abraço sempre ouvindo a gente, hein? Pessoal que tá trabalhando todo dia até a meia-noite, hein? Valeu demais, gurizada do Balaio de Lenha, presenteando a nossa audiência então hoje. E o ganhador de hoje, parabéns! Alô, final do telefone 3621, alô, Rafa! Mas olha só, se não é o Rafael dos Santos! Valeu, Rafa! Fenômeno, foi informado. Já você ganhou uma pizza aí, tradicional do Balaio de Lenha. Então, só chamar o Balaio direto no WhatsApp, que a gente já te passou no teu WhatsApp ali. E marcar a retirada dessa tua pizza hoje. Fechou, Rafa? Gente, vou ficando por aqui. A gente volta amanhã, sexta-feira, se Deus permitir, às 10 horas da manhã aqui na sua clube. Valeu, um beijo, um abraço do cantor Vinão. Fui!

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6: Congelador da Mondi é um maravilhoso, seu melhor amigo nos dias quentes. Daqui a pouco começa aquele calorão danado, já tá na verdade em muitas regiões do Brasil, né? Vamos juntos, porque é o seguinte, às vezes o coração só precisa de uma resposta para conseguir seguir em frente. Entre ficar ou partir, escolha aquilo que traz paz e verdade para sua vida. Ficamos combinado assim? Faz sentido? Porque essa história ganha mais força quando a gente ouve essa música aqui do Matheus e Cauã no Amor Sem Fim da Sua Clube.

0: Clube, a rádio oficial da música boa, Ana Castela, é que eu não esqueci você. Muita música, muita emoção, muito sentimento que transborda no seu rádio. Obrigado você também que acompanha pelo celular, pelo computador, pela Alexa. Sensacional poder contar com a sua companhia. Em Taguatinga, Graziele, a Isabela e a Francimar. Em Buritis com a gente também o Josué, a Lucinete e a Mariana. No Gama, Valdinei, Matheus e Josiane. Alô, Altamira, com muito carinho, um abraço para você no estado do Pará. Fabiana, Camila e Rodrigo. Obrigado, viu? Boa quinta, dia de TBT, já tem muito mais.
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0: A gente reúne o Brasil inteirinho, literalmente, para expressar carinho, amor, sentimento através de música e através de você, da sua voz, do seu sentimento, daquilo que tá dentro do seu coração, certo? Fica à vontade por aqui. Boa tarde.
2: Oi, clube. Oi. Boa tarde. Aqui é a Denilda do Parque Novo Mundo.
0: Fica à vontade.
2: Eu estou aqui ligadinha no Amor Sem Fim. Gostaria de mandar uma mensagem especial pro meu esposo, Joelmi. Joelmi, quero dizer que eu te amo muito e que você me faz feliz cada dia mais. Beijo da sua eterna AD. Tá na clube? Tá bom demais.

0: Clube, a rádio oficial da música boa. Adele, Set a Fire to the Rain, temas de novelas, filmes, você confere todas aqui na sua Clube sempre, pra expressar carinho, sentimentos também, e também aflorar aquilo que tá dentro do seu coração, tá? Vamos juntos. Na Ceilândia, Vitória, Evelyn, Melissa, alô Natal, nossa querida Rio Grande do Norte, Kaique, Thelma e Everton. No Riacho Fundo, a Rafaela, a Isis e a Letícia. Em Pinheiro, a Vânia, a Joyce e o Samuel na sintonia. 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

0: coração, contando muitas histórias com Gustavo Mioto. E a música Impressionando os Anjos. Linda, né? Uma baita história que a gente adora contar pra você aqui na Clube através de música. Muito bom. E aquele presentão? Com certeza, ó.
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0: Um ventilador maravilhoso com repelente, inclusive, viu? Esse aqui é sensacional. Alta tecnologia pra você. Letícia Martins Rocha, Sobradinho 2.

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4: Muita, mas muita música boa pra dar aquele gás na sua quinta-feira. Afinal de contas, é quase, quase final de semana. Vamos que vamos. Já, já tem multiprocessador da Monte. É o sensacional pra você, o melhor ouvinte do mundo. Que tá ligado, sintonizado, curtindo também pela internet. Brigadão pela sua conexão com a gente, ó. Sequência começou com pontapé inicial com a Simone Mendes. Sensacional, uma das mais

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0: E aquela pitada sempre de informação aqui na Clube. De hora em hora, sempre a Babi. Boa tarde.
1: Boa tarde, Ed. Olha só, o Ministério da Saúde alerta para o risco de reintrodução e de transmissão do sarampo no Brasil, que principalmente aí por causa do grande fluxo de viajantes durante a Copa do Mundo. A doença é altamente contagiosa e passa pelo ar por meio de tosse, espirro, falo ou até mesmo da respiração. Em São Paulo já são pelo menos 23 casos confirmados nesse ano. E os principais sintomas são febre alta, manchas vermelhas pelo corpo, tosse, irritação nos olhos e muito mal-estar. O sarampo pode ser grave, principalmente em crianças pequenas, e a melhor forma de prevenção é a vacina. Crianças devem receber a primeira dose da tríplice viral aos 12 meses e a segunda aos 15 meses. Lembrando que quem está com a vacinação atrasada deve procurar imediatamente um posto de saúde para atualizar a caderneta, inclusive aproveitando que a gente está no mês aí de conscientização da vacinação até o dia 1º de setembro, tá?
0: Muito bem, vamos colocar a caderneta em dia, hein?
1: Com certeza. E ó, tem mais informações lá no nosso site clube.fm para você conferir, tá bom?
0: Daqui a pouco você volta?
1: Com certeza.
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0: 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Boa quinta-feira, o Cezinho tá chegando por aí. Valeu, até amanhã.
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0: boa demais, começando por aqui o nosso.
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0: Também por aqui o Cezinha, entre amigos na boa, vivo via satélite pra todo o Brasil, ótima quinta-feira.
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0: Muito bom, hein? Babi, bom, boa tarde,
1: demais,
0: tudo bem?
1: Música boa, tudo ótimo, e com você, Cezinha?
0: Tudo tranquilo.
1: Olha lá, pra quem foi pré-selecionado no ProUni, o prazo pra comprovar as informações da inscrição termina amanhã.

0: cada faculdade. Então, somente amanhã para você confirmar as suas informações, você que já está pré-selecionado no ProUni.
1: Tem que ficar ligado, fica ligada, né?
0: E mais informações é só correr no nosso site clube.fm.
1: Acesse aí clube.fm.
0: Já já tem mais.
2: Vem
0: aí.
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0: Fone, tá bom demais por aqui, a gente continua.
1: Qual é a sua?
0: Conta aí pra gente qual é a sua, 0800-342-1055, fica aí à sua inteira disposição, manda lá.
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0: Sara, beleza? Boa tarde.
1: Boa tarde, Cezinha, tudo bem?
0: Tudo ótimo, minha querida, bem-vinda, como é que você tá?
1: Eu tô maravilhosamente bem, ligadinha nessa rádio que é top.
0: Que coisa boa, Nayara! Conta pra gente, música 1, música 2, qual é a sua? E aí?
1: Música 1, Leão, de Marília Mendonça.
0: Essa aí também foi a mais votada pela galera. Ganhou! Aê, Nayara! Vai levar pra casa o kit super frango e boa, manda beijo, manda abraço pra quem?
1: Eu quero mandar um beijo pro meu esposo Laércio, que também tá sempre ligadinho nessa rádio, tá todo convite pra você.
0: A gente que agradece. Abraço pro maridão aí, tá na clube.
1: Tá bom demais.

0: junto com a Rosângela também, Gonçalves Carvalho, Taguatinga Norte, e ainda Edvan Plácido Teixeira, Blumenau, alô Blumenau, tamo junto, todo o Brasil ligado. Tamo junto, hein? Cada um de vocês leva aí pra casa a camiseta lindona, Clube Apresentão de aniversário, já sei, você quer ouvir um bom programa, quer ficar numa ótima companhia, não é? Tô sabendo. Intervalo rápido, já já tem.
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9: Hoje é sexta-feira! Hoje é quinta, oi!
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12: Ia me colocar ali no sorteio da pizza, homem do céu. Beleza, valeu, abraço.
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3: Alô, alô, galera de cowboy. Alô, alô, galera de peão. Quem tá feliz com a quinta-feira, dá um chute e sai do chão. Estamos chegando por aqui nessa quinta-feira de tempo úmido, com muita chuva ainda por vir. 19 graus a temperatura. É, em algumas cidades aqui do extremo oeste catarinense, como São José do Cedro, muito granizo. Muita chuva de pedra. Muito granizo e também em cidades de Santa Catarina, né? Temos previsão aí de mais de 20 milímetros de chuva até sábado. Tem previsão aí de cerca de, entre hoje e sábado, cerca de 30 milímetros de chuva, tá? Mas a maior incidência de chuva se dará entre hoje e amanhã. E no sábado também terá chuva, mas com menos intensidade. O sol volta a brilhar na segunda-feira. Terça-feira um dia para lavar roupa, depois o tempo fecha de novo, chuva de novo na quinta-feira que vem, e assim a gente vai seguindo o baile. 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Hoje, dia 13 de agosto de 2026. Que comemoramos hoje, Melo. Hoje é dia do economista, dia dos bandeirantes e dia internacional dos canhotos. E aí, você é canhoto? Você faz tudo aí com a mão esquerda, né? Lembrando que o mundo ele foi pensado para os destros, né? E por conta disso, todo ano tem muitos canhotos que vão de arrasta por conta das coisas do dia a dia, de que o mundo não foi feito para os canhotos, né? Então, né? Parabéns pelo seu dia, meu falecido pai era canhoto também. 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E não esqueça, né, no trânsito, enxergar o outro salva vidas. Bora começar o nosso programa. Hoje tem aquele parmegiana maravilhoso da Royal Parma. 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Tudo no 3361-3150.

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2: Imagina uma quinta, todo mundo tem chope, cerveja e larga essa do fundo. Ah, o coração velho treme, né? Ah, o coração balança, cara. E daí começa, perguntaram pra mim. E daí tu vai na chopeira, pega a chope. Daí tem petisco, tu limpa, passa um jamão, limpa no calção. Boa quinta a todos.

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2: Pai, deposite minha pensão.
3: Hoje eu não posso, filho. Hoje é quinta-feira, amanhã é sexta. Eu

0: 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Agora 13h29.
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2: Não, quem é pobre trabalha quinta-feira da tarde. Eu tô chegando 48 e eu quero só saber saltar grilo. Quer ver? O estouro. Escuta.
3: Sim.
2: Grilo! Eu sei! Tchau!

boa, é uma hora de música sem intervalo pra você, sem muita falação, sem muito blá blá blá. Mas agora o recadinho é necessário. Atenção, gente. Se você também, né, se você também se preocupa com a correta destinação do lixo, você sabe que a consciência da separação do lixo, destiná-lo, né? Isso tudo é educação que passa pelo pai para a mãe em casa. A escola apenas reforça, né? Isso, mas você, papai e mamãe, você que será papai e mamãe, é importante você, desde cedo, ensinar isso para o seu filho, tá? Então, caso você tenha essa consciência e queira participar, fazer parte do mutirão de limpeza do projeto Vaccaro Urbanismo Chapecó Mais Limpa. O que é isso, Melo? Nesse sábado, tá? Depois de amanhã, dia 15, sairemos às 9 horas da manhã aqui da sede do Grupo Conar de Comunicação para limpar uma estrada rural da linha Paulo de Queiroz, tá? 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Você está no convite nesse sábado às 9 horas da manhã. Aqui do Grupo Conar de Comunicação. Melo, onde fica o Grupo Conar de Comunicação? Você que vem pela SC283, que vem para Seara, você vai passar a Fábrica da Maçoca e tem um famoso trevo dos motéis ali, né? Que tem um posto Maxu ali, o novo. Você vai entrar à esquerda e vem aqui, você já dá na frente aqui do nosso grupo, tá bem? Agora 10, faltando pras 4, a gente segue por aqui. Lembrando que hoje tem pizza do Caponeiro e também tem parmegiana da Royal Parma.

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2: Só lembrando aí, piazada, que hoje é quinta-feira e tem três coisas que não pode tomar com cerveja, que senão pode morrer, viu? É veneno, tiro e facada. O resto tudo pode, seu.
3: Você também tem que eu ser.

0: clássico do Roupa Nova, fechando uma hora de música sem intervalo aqui na programação Clube. Agora 1:04, intervalo é rapidinho.
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14: 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Ai, belo, estamos trabalhando e curtindo a sua programação, toda a sua audiência, porque todos já sabem, tá na Clube, tá bom demais, vem pra cá, vá. Oi, ai.
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19: 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Começou bem, então, a função com a motinha, esse caco velho aí. Sabe que essa moto vai ser só pra te gastar, né, João? Não tem quase emprego certo, pegou uma moto pra andar, um caco, um bicho brabo, e ainda quer ficar ostentando de pilotinho.
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2: Oi, bom dia, sumidinho. Parou dessa carne? Que anda fazendo? Hein? De vez em quando dá uma sumida, né, seu safado? Boa semana pra ti, um beijão, tá? Com saudades.
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0: Mas que coisa linda, estamos entre amigos, 4 horas e 6 minutos. Tempo fechado, com cara de chuva, umidade relativa do ar em 98%. Ou seja, tem muita chuva pra chegar. Temperatura de 18 graus, entre hoje e sábado, gente, vai chover bastante, tá? Os amigos que estão pelo trânsito, toda calma e cuidado, por favor. 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Abraço, meu amigo Timóteo e toda a equipe lá do Polentas. Bora lá pro 3361-3150, WhatsApp da Clube FM Chapecó. Hoje nós temos aquele parmegiana delicioso da Royal Parma. 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Também temos pizza do Caponeiro, abraço Roberto e toda a equipe do Caponeiro. Boa tarde, Ângela, sempre na sintonia, abraço, valeu Ângela. Boa tarde, Melo, eu sou canhota e quero parmegiana. Gente, Aline, vocês têm que mandar o nome, tá, gente? Manda um nomezinho. Se você não quiser que eu leia teu nome, só escreve, não leia meu nome, que daí eu não leio. Mas eu preciso pra contabilizar as participações dos nomes. Tatiane tá por aqui com a gente. Que pediu um pizza e não mandou o nome, não tá concorrendo. Karine tá por aqui conosco. Oi, Melo, querendo pizza. Marina Bertella. Oi, Marina. Tá concorrendo, Marina. Deixa eu ver que dá por aqui, tem um audiozinho. Alô, Brasil.
30: Boa tarde, Rádio Clube. Eu sou a Larissa, aqui da Engemega, e sou canhota. E quero participar do sorteio. Um abraço pra minha amiga Jaque. Estamos trabalhando e na escuta.
0: Tá bom, beijo pra vocês. Abraço aí pra equipe. Hoje é dia do canhoto. Por isso que eu falei no início do programa. Hoje é dia do canhoto. Alô, Brasil.
31: Oi, Melo, meu amigão.
0: Oi.
31: Mais um dia na Clube.
0: Coisa linda.
31: Olha esse sorteio da pizza. Tá na Clube, tá bom demais.
0: Beijo, Nenê. Quem que é você? Não mandou o teu nomezinho?
31: Ah, esqueci de falar. Aqui é a Maria Eduarda.
0: Beijo, Maria. Tá participando, meu amor. Marisete tá por aqui também. Leandro tá por aqui conosco. Márcia, querendo Parmegiana. Hoje só prêmio bom, né? Coisa linda. O Anderson tá por aqui. Meu nome é Datiele, sou do bairro São Cristóvão. Tá dizendo que o caponeiro ali é pertinho da casa dela. Que delícia. Eu não prestaria eu morar perto de pizzaria, cara. Sônia Mara por aqui com a gente, querendo o prêmio. Tá na clube, tá bom demais. Oi, Melo, sou Ana do bairro Refap. O bairro Refap sempre em peso aqui na programação. Beijo pra você, viu? É, Josi tá por aqui também conosco. Vou fazer, tem mais gente aqui, mas eu vou tocar música e depois eu volto lendo as participações. 3361-3150. Tá na clube, tá bom demais.

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1: Só lembrando aí, piazada, que hoje é quinta-feira e tem três coisas que não pode tomar com cerveja, que senão pode morrer, viu? É veneno, tiro e facada. O resto tudo pode, senhor.
2: Existe uma teoria que se chama 90-10, onde uma pessoa tem 90% daquilo que você procura em alguém, só que você foca naqueles 10% que falta. Aí você sai pra rua, se aventura, e realmente você encontra aqueles 10%. Mas não se deu conta que perdeu os 90%.

0: Retrovisor fechando a primeira aqui do nosso Entre Amigos, agora 4h19.
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0: 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Que barbaridade. 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Para você que é da, né, também se preocupa com a correta destinação do lixo, mutirões de limpeza, saindo nesse sábado, dia 15, 9 horas da manhã, aqui da sede do Grupo Condado de Comunicação, limpeza de uma estrada rural na linha Paulo de Queiroz. Seja voluntário. 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Beijo para toda a galera. Você participa pelo 3361-3150 e você vai escolher o teu prêmio. Você estará concorrendo ou uma pizza do Caponeiro, uma pizza deliciosa, você vai comer hoje à noite, um parmegiana delicioso lá dos amigos da Royal Parma. Tudo no 3361-3150.
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2: Mãe, nós vamos comer um pastelzinho aqui no Tasquara com o pai.

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2: Bom dia, pessoal. Viu, nós perdemos uma leitoa na estrada hoje cedo. Tá dentro de uma bolsa. Se alguém achou, se quiser devolver pra nós, é nosso.
3: O nome dela é Flash, hein?

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12: Só lembrando aí, piazada, que hoje é quinta-feira e tem 3 coisas que não pode tomar com cerveja, que senão pode morrer, viu? É veneno, tiro e facada. O resto tudo pode, seu vagabundo.
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0: 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Vou trazer algumas participações aqui no 3361-3150. E aí a gente vai, né, depois tocar mais música. Valendo os prêmios da tarde aqui que nós temos a pizza do Caponeiro e também nós temos Parmegiana da Royal Parma. Oi, tio Melo, hoje não vou cantar porque tô atacada da bronquite. Mas toca pra mim Trai a Véia, coloca no sorteio. Te adoro, beijos. Isa do Vila Real. Que deu, bebê? Melhoras pra ti, viu, meu amor? Que você fique bem. Tio Melo vai achar essa música do Trai a Véia aqui. Deixa eu ver se tem aqui na rádio. Acho que tem. Muito bem, coloquei aqui pra você. Tá bom, melhoras, Isa. É, boa tarde, Melo, bom. William, valeu, meu irmão, tamo junto. Cristiane também tá por aqui com a gente. Marci também conosco. Rose, deixa eu ver quem mais. Nosso amigo João querendo pizza por cá. Alô, Brasil.
1: Boa tarde, Melo.
0: Tarde.
1: Tudo certo? Coloca no sorteio aí dos prêmios.
0: Tá bom.
1: Celi Finco que tá falando. Chuva e chuva em Chapecó. Pois coisa linda de se ver. Terminou com a seca.
0: Sim, acabou com a seca, piazão. É chuva. Tu sabe que é chuva que Deus manda, né? É chuva que Deus manda, professor. E aí, com chuva, tu sabe, né? Qual que é o esquema, né?
2: Oi, Melo, tudo bem? Com essa chuva aí, tá bom pra estourar a pitangueira hoje. Botar pra torar. Será que já dá pra carcar uma ou é cedo ainda? Codinho, que frio!
0: Meu Deus, tardou com Melo Pizza. Quero concorrer, porque nada melhor com essa chuva hoje. Sorteio a sua Jéssica. Valeu, Jéssica. Rodrigo também tá por aqui com a gente, querendo parmegiana. É, um aqui que mandou pedir um flashback, mas não deu o nome. Tchucu, tchucu, tchucu. Tô trabalhando, curtindo a melhor Gisela do Bela Vista. Valeu, minha querida. Vando tá por aqui com a gente. Coisa boa. Alô, Brasil.
3: Tarde, Melo.
0: Tarde.
3: Tô com uma dúvida. Quero saber se pra ganhar essa pizza aí tem que ser canhota. Que daí, se precisar, eu sou, tá? Bota aí no sorteio. Tá na clube, tá bom demais.
0: Valeu, Eduarda. É, não necessariamente. Hoje é o dia do canhoto, né? Mas hoje pra ganhar não precisa, não. Vanderlei tá por aqui. Outra aqui que pediu parmigiana, mas não mandou o nome. A Rose de Fábio está por aqui com a gente também, Roberta. Ah, quero agradecer. Olha só, boa tarde. Quero agradecer a Roberta, dona da pizzaria Caponeiro, aqui do São Cristóvão. Caponeiro, tá bom? Foi precisa na entrega, uma simpatia no atendimento e um sabor espetacular a Dalva. Olha aí. Muito bom. Vou encaminhar tua mensagem para a Roberta, viu, minha amiga Dalva? É importante os nossos parceiros comerciais terem ciência desse feedback aqui da nossa audiência, de você cliente, tá bom? É, nossa amiga Ailda também tá por aqui participando. Vai mandando aqui pro 3361-3150. Pizza do Caponeiro e também um parmegiana delicioso lá da Royal Parma. Cuidado aí no trânsito, vai devagar, com calma. Tempo instável com chuva em Chapecó, promessa de bastante chuva até pelo menos sábado de manhã. Temperatura é de 18 graus, 10 para 5, tá na clube, tá bom demais.

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2: Mas essa chuva de hoje tá igual discutir com mulher, né? Quando a gente pensa que acabou, vem outra pancada.

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5: 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É, boa noite, grupo. Tem alguém vendendo mortadela, mora dessa, que possa fazer a entrega? Eu queria 2,50 de mortadela.
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13: Dá só um conselho, irmão. Serra as aspas e vai pra guerra, piá, velho. Não te entristece. Tu tá chamando ela, cutucando ela na chilena. E te cresce pra vida. Garra nojo da ex. Tem garra nojo, ódio, rasgar a foto. Cuspir na roupa dela aí que ficou na tua casa, piá, velho. E ir pra cima, irmão. Vai pra cima. Não pode ter dó de ti mesmo. Se quer no esquente, xerene. Vai pra cima. Vai pra noite, arruma briga, bebe, dor de cabeça, inferno. A tua vida tem que virar um inferno. Daí tu vai melhorar, irmão. Um abraço, te cuida.
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4: Vamos embora para as 5 mais. E aí, como é que tá no trânsito? Tá tudo certo? Tá na correria? Tá tudo fluindo? Caso você tenha informações de trânsito, manda pra gente, tá? 3361-3150. Deixa a gente inteirado do que anda acontecendo aí no trânsito de Chapecó. Acompanhe também o Clique RDC, o portal de informações aqui no Grupo Conar de Comunicação. Olha só, gente. Nossa amiga Diele, ela é enfermeira no IMOSC e quer fazer um lembrete, tá? Que com o tempo assim de inverno, os estoques de sangue estão reduzidos. Então, pessoal, doe sangue, tá? O IMOSC te espera. Você passa ali pela triagem. A gente já fez algumas ações junto com os amigos do IMOSC para doação de sangue. Inclusive, uma vez eu tentei fazer uma ação junto ao IMOSC com a minha banda, com a Tio Chico, aonde eu ia dar camisetas da banda para quem fosse doar sangue. Mas, devido a algumas burocracias internas lá, isso não foi possível. Eu disse assim, ó, você vai lá, doa sangue, aí só me manda ali no direct no Instagram a foto que você doou sangue, eu vou na tua casa e levo uma camiseta da banda, por exemplo. Eu queria fazer isso, pra incentivar o pessoal, mas aí não fui autorizado, mas aí eu fiz a arrecadação de cestas básicas e de alimentos também, com as camisetas da banda. Mas pra você que tem esse compromisso firmado com você, com a tua consciência, com o próximo, vá até o IMOSC e doe sangue, tá bem? 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Ô Pamela, manda um salve pros motora que não desaprende, que não desaprende dirigindo na chuva. Na verdade, os que tem que mandar um abraço pros que, né? Abraço pra quem não desaprende, porque a galera desaprende a dirigir na chuva, né? Parece que bate um apavoramento do pessoal, tem medo de dirigir e aí acaba fazendo cagada. Galera, pelo amor de Deus, tá? Não muda nada você sair mais rápido, mas vai com calma, mantenha a distância do carro da frente. E pra você, amigo pedestre, a hora que tu for atravessar uma faixa de segurança, observa sempre, tá? Olha pros dois lados. Se tiver uma faixa de segurança debaixo no semáforo, se tiver verde pros veículos, não se joga que nem um louco. Tu não é a prova de bala. E motorista não tem bola de cristal. Então todo mundo ajudando, o trânsito fica colaborativo. 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E agora a gente vai com a 5 Mais Clube. Enquanto isso, você vai mandando o teu WhatsApp 3361-3150. WhatsApp da Clube FM Chapecó, concorrendo a pizza e também parmegiana da Royal Parma.
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2: Oi, Rogério. Teu nome é com R minúsculo ou com R maiúsculo? Viu? Quero saber mais informação lá do concurso da idosa molhada, que eu topo qualquer parada, tá, cachorro?
3: Então você gosta de rua, né? Tá bom.

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0: 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E para você, amigo ouvinte, que tá participando aqui no 3361-3150, manda tua mensagem que hoje tem uma pizza do Caponeiro, pizza do Caponeiro, e também nós temos um parmegiana maravilhoso lá dos nossos amigos da Royal Parma, que eu já recebi um em casa também. Que maravilha, tá? Tudo no 3361-3150. Intervalo é rapidinho e já já o Tio Melo volta trazendo as participações aqui no WhatsApp da Clube. E daqui a pouquinho vou falar também sobre um projeto aí que visa alterar o horário dos semáforos das madrugadas de Chapecó. Daqui a pouquinho.
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4: 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Oi, bom dia, sumidinho. Parou dessa carne? Que anda fazendo? Hein? De vez em quando dá uma sumida nessa safada. Boa semana pra ti, um beijão, tá? Com saudades.
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5: Oi, e traga duas pernas de linguiça pra mim, de salame seco pra mim, umas duas, deixa pra mim daí.

0: sair.
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5: Meu Deus, Giovanni, na sexta-feira...
6: Chega de falar nesse grupo. Meu Deus, se eles não têm família, você tem. Hoje é sexta-feira. Faz favor. Senão vou ter tirado esse grupo.
5: Gurizada, eu vou... Boa noite. Bom final de semana.
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11: Oi, Melô, tudo bem? Com essa chuva aí, tá bom pra estourar a pitangueira hoje. Botar pra torar. Será que já dá pra carcar uma ou é cedo ainda? Codinho, que frio!
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22: Porque tu não pega e para de achar essas porcarias e me mandar aí, homem. Me mandou, me fez chorar a madrugada inteira, homem. Tu sabe que eu não posso ver isso aí, homem. Deus o livre com o homem. Já tô entrando em depressão e coisa arada, homem. Se ela não voltar, só por Deus você, né? Só pro ovo, mesmo.
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0: vamos correndo lá pro 3361-3150. E aí, cuidado no trânsito, acende farol, vai devagar, vá com calma, não faça loucurinhas. E o interessante é você se manter, manter a sua integridade física e também a do seu veículo em dia, né? Por falar em veículo, deixa eu trazer aqui uma info que eu salvei aqui sobre os semáforos, tá? É, pelo menos é um projeto de lei que está sendo sugerido para mudança aí da alteração dos semáforos, tá? Uma moção apresentada na Câmara dos Vereadores de Chapecó, Câmara de Vereadores de Chapecó, propõe a realização de um estudo técnico para alterar o horário de funcionamento na luz amarela piscante dos semáforos no município durante a madrugada. A moção 1002/2026, de autoria do vereador André Kowaleski, sugere que, especialmente aos finais de semana e vésperas de feriado, o sistema passa a funcionar das 2 às 6 da manhã. Atualmente, conforme o documento, a sinalização piscante funciona da meia-noite até as 6 da manhã, né? Eu tenho certeza que você já se pegou pelas ruas e quando você tá chegando no semáforo que tá vermelho, aí você tá parando o carro e ele muda para amarelo, né? No intermitente. Por conta da meia-noite, que você pode passar, mas tem que manter o cuidado ali na via, né? Na justificativa, o vereador afirma que a regra atual está em vigor há mais de 10 anos e cita o aumento do fluxo de veículos na região central durante o período entre meia-noite e 2 da manhã, principalmente na Getúlio Vargas. Galera dando bandinha e ouvindo seu som assim, né? Tá bom, então. Caso aprovada pelo plenário, a moção de apelo será encaminhada ao prefeito Valmor Scolari e também ao secretário de Segurança Pública, Clóvis Arileuzi, e a diretora de Mobilidade Urbana, Vanessa Naomi, com o pedido para a realização do estudo técnico. Lembrando que, Melo, vai passar? Não, gente, é um estudo técnico, né? E se houver um estudo técnico baseado em fatos, não somente em achismos, então, com certeza, isso poderá ser aprovado, né? Olha só, isso aqui é para você que hoje, dia 13, já está sem nenhum pila aí no bolso. Estudo revela que estar sem dinheiro pode prejudicar o coração mais do que açúcar alto ou colesterol. Uma pesquisa publicada na revista científica Mayo Clinic Proceedings aponta que dificuldades financeiras podem estar associadas ao envelhecimento mais acelerado do coração. O estudo analisou informações de mais de 280 mil adultos, um número bem considerável, e identificou a insegurança alimentar e a falta de recursos entre os fatores sociais com maior influência na previsão de idade biológica cardíaca. De acordo com os pesquisadores, o estresse provocado pela falta dos pila mantém o teu corpo, o teu organismo em estado de alerta, contribuindo para alterações no sono, aumento da pressão arterial e processos inflamatórios. Ontem eu fui fazer meu periódico e minha pressão tá 10/7. Eu acho que eu tô calmo. Os resultados não indicam que problemas financeiros sejam mais prejudiciais ao coração do que fatores como colesterol elevado ou açúcar alto no sangue. A conclusão é que as condições socioeconômicas também devem ser levadas em conta na prevenção e no acompanhamento. É tipo você ter problema de diabetes e ter problema de pressão alta e ainda não ter dinheiro. Ah, mas aí é o combo da desgraça, né? Agora vamos falar dela. Ana Castela. Festa da banana. O Ministério Público de Minas Gerais ajuizou uma ação civil pública com pedido de tutela de urgência para impedir que a Prefeitura de Santa Bárbara do Tugúrio, na região do Campo das Vertentes, realize despesas de 1.816.000 com a contratação de artistas para a 40ª Festa da Banana, que seria hoje. Não, é na quinta-feira, dia 6 de setembro, tá? A cidade administrada pelo prefeito Donatino tem pouco mais de 4 mil habitantes. Então, uma cidade de 4 mil habitantes queria fazer uma festa lá com quase 2 milhões de reais de despesa só com artista. Vocês sabem que isso tem acontecido muito no Brasil, né? Muito dinheiro tem se gastado, principalmente na região do Nordeste, onde falta saneamento, falta saúde, falta comida, falta o básico. mas são milhões do dinheiro público sendo investidos em coisas, né? Municípios com dificuldade fiscal gastaram 2,1 bilhões de reais com shows. E 90 milhões dos brasileiros não têm coleta de esgoto. 43% do país. É a tal da política do pão e circo, né? Vamos ter que cuidar com isso aí, cara. Tem que tomar cuidado. Vamos lá pro 3361-3150. Deixa eu ver quem tá por aqui com a gente. Alô, Brasil.
1: Aí, Melo. Aqui é a Maria Clara do Bairro São Cristóvão.
0: Maria Clara, que tu deve ter o quê? Deve ter uns 25 anos já pela voz.
1: É, me coloca em qualquer sorteio de comida, que hoje eu tô com fome. Hoje o bicho tá bravo aqui, me coloque. Tô conectada na clube.
0: É, mas tu ganhou prêmio quando? Tu ganhou prêmio na terça-feira, tá? Então não me conte que eu não sou dinheiro, tá bom, dona Maria Clara? Beijo pra você, neném. Nosso amigo ouvindo a gente de Videira, Leandro, tá por aqui com a gente. Boa tarde, clube Ana. Valeu, Ana. Deixa eu ver quem mais tá por aqui. Jaqueline tá por aqui com a gente. Boa tarde, meu querido Xuxa, da usina de asfalto da prefeitura, louco das teias pra ganhar pizza. Fala, Xuxa, como é que tamo? Aizá, Xuxa, velho. Ih, esse é galo. O cara que tem apelido de Xuxa, ele é muito galo, velho. Muito galo, velho. E aproveitando essa música aqui, eu vou falar pra você, homem hétero. Hétero, você é homem hétero. Tá? Toda vez que tu for comprar alguma coisa ou fazer alguma coisa, tu imagina se o Mano Lima faria aquilo. Sempre. Tá? Ah, vou pedir um drink com guarda-chuvinho e tomar de canudinho. Tu imagina o Mano Lima fazendo isso? Ah, eu vou pra piscina. Vou comprar um calçãozinho de Bob Esponja ou de ovo frito com abacaxi. E pegar aquelas chinelas que tem aquelas tiras por cima do pé assim, sabe? Ah, vou comer o Crocs. Tu imagina o Mano Lima de Crocs? Que bárbaro, né? Alô, Brasil.
2: Oi, Melo.
0: Fala, pitangueira.
2: É a Fabi Marcante.
0: Tu é a pitangueira. Tu nem precisa mandar teu nome, que eu já sei que tu é a pitangueira.
2: Tu viu o tempo como é que tá aqui fora?
0: Tá feio, né?
2: Jesus.
0: Tá mais feio que aquele pênalti perdido na Copa.
2: Dá pra fazer CPF duplo.
0: Que Deus,
2: você acredita que dá?
0: Não, dá não.
2: Mãe querida.
0: Esse mundo tá perdido demais, colocar CPF novo.
2: E se carguei uma ontem, hoje dá pra carregar outra, não quero nem saber.
0: Mas como é que não?
2: Vai ser de perder os menduim do bolso. Beijo, me liga. Se tá na clube, tá bom demais.
0: Perder os menduim do bolso é nova essa pra mim. Valeu, Fábio.
3: E vou te dizer, Melo, cada vez vai piorar a nossa situação.
0: Do quê?
3: Essa piazada de aí, Jô, tirar de bodoque e bater punheta, só que aí farmar aura, cada vez vai ficar pior.
0: Que bagaceira, cara. Pô, o cara me quebra, né, cara? Tudo bem. É, boa tarde, Melo. Só vou rezar pro meu chefe, não tá ouvindo. Só a Tamara do Passos Fortes. Valeu. É, gurizada, não quer? Eu já falei. Vamos dar livre bolita pras crianças. Vamos jogar bolita, pesado. Parem de ver porcaria em celular. É, manda sorteio da pizza, Melo. Vamos trocar pizza por... Ô, Denis, tem que pegar minhas malas. Comprei as malas e esse homem faz 3 meses e não fui pegar ainda. Fala, o homem da sopa.
4: E aí, meu amigo Melo.
0: Como é que estamos?
4: Aquele abraço.
0: Aquele abraço.
4: Melo.
0: Quê?
4: Me põe nesse sorteio aí, Melo.
0: Vou pensar no teu caso.
4: Já sabe, né, Melo? Eu não vou mais comentar sobre sopa.
0: Eu sabia.
4: Mas me põe nesse sorteio aí, Melo. E aquele abraço.
0: Tá bom, Ana Paula de FAP, clube é melhor, tá querendo um parmigiana? É, hoje tem um parmigiana delicioso. Fala aí, abençoado.
5: Ô, Melo, tudo certo, pastor? Podia me pôr no sorteio essa pizza, hein,
0: amigo? Só se tu cantar.
5: Se eu ganhar, amanhã eu mando um recado cantando.
0: Aham, opa! Gostei de ver.
5: Ô, Melo, que? Fala pro Xuxa. Nós estamos trabalhando aqui no Verdão e ele sumiu, homem. Nem apareceu trabalhar. Não vai ganhar pizza.
0: Bah, Xuxa, te pegaram ao vivo aqui, homem do céu. Você achando que ele tava dando show da Xuxa só para baixinhos, aí tá dando migué em algum lugar aí. Boa tarde, Melo. Aqui é a prof. Simone saindo da escola escutando a rádio. Quando sorteio da pizza, tá na clube, tá bom demais. Valeu, Simone. Um beijo pra todos os professores.
5: Opa, boa tarde, Melo.
0: Tarde.
5: Bota no sorteio da pizza.
0: Tá bom.
5: Valeu, um abraço.
0: Tchau, obrigado. Por que ninguém mais fala tchau, obrigado, gente? Tchau, obrigado é muito bom. Paulo de Chapecó na estrada, levando a gente carona. Boa viagem, meu irmão. Deixa eu ver quem mais tá aqui, já foi. Mais uma aqui. Alô, Brasil.
6: Boa
0: Alô.
6: Tarde, Melo, que é Cecília do Chapecó. Queria participar do sorteio da pizza e
0: meu,
6: da parmegiana.
0: Meu Deus, Cecília do céu, baixa o volume do alto quando manda áudio, minha amiga. Quase não te ouvi. Fala, Melo, capricha numas modas aí pros guris do mercado. A comprades? Aqui do EFAP, sextou. Sextou, papai. Fala, Melo, aqui é o Anderson, tá bom? Oi, Melo, me chama Maiele. Fala, Melo, aqui é o Wilson. Bah, Wilson é muito raiz, né, cara? Só tô pelo tio Chico sábado, não deu errado. Boa, papai, vamos lá. Vamos lá arrastar as chinelas. É, quem tá por aqui é a Maria Eduarda, do Maria Goretti. Boa tarde, Melo. Não quero pizza, não mandou nome, essa abençoada aqui. Felipe Miller tá por aqui. Tarde, Melo e William. Hoje é aniversário da nega véia e tamo curto dos pila. Mais curto que calça de corretor de imóveis. Abraço pro meu amigo Marlinho. Sempre com as canelas de fora vendendo os imóveis por aí.
7: Boa tarde, sou Daniele de Oliveira aqui do Marechal Borma.
0: E aí, minha amiga?
7: Do Salão da Dani. Queria oferecer a próxima música para o meu esposo, Lil Vanir.
0: Olha aí, uma mulher mandando música pro esposo. Isso é bonito, cara. O amor tem que ser preservado, cultivado e dito aos quatro ventos. Coisa linda. Agora 17, faltando para 6.

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11: Boa tarde, Melo. Coloca nós no sorteio da pizza aí, homem. Tamo na podre, não recebemos ainda. Coloca nós nessa pizza aí, senão não vai dar boa.
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3: Chegamos ao final de mais um programa, deixa eu trazendo as últimas participações por aqui. Deixa eu ver quem dá pra aqui soltando o pelo, velho.
20: Tarde, Melo.
3: Tarde.
20: Eu me coloco no sorteio da pizza.
3: Quem que é
20: Isabel Li do Pinheirinho.
3: Oi, Isabel.
20: Eu nunca ganhei nenhum sorteio, só ganhei em continha de dividir no quadro.
3: Ah, não acredito. Tá participando, meu bem. Beijo, tio Melo, pra você. Alô, Brasil.
21: Fala, Melinho, pode falar o nosso nome ali, viu? Que deu que tava perdido no ZQ sábado? Tava meio maleixo ou não?
3: Não, eu tava só de olho, eu tava me acostumando ao ambiente. Quando eu chego no ambiente que eu não conheço muito, eu fico pelos cantos. Logo ali.
22: Tarde, Melo. Tudo bem?
3: De pena, patrão.
22: Melo, trânsito hoje não tá pra amadores.
3: Ah?
22: Indo pra Fapzona da galera, né?
3: Boa sorte.
22: Coloca aí no sorteio, beijo.
3: Ah, beleza. Tchau, obrigado. Deixa eu ver quem dá por aqui. Será que o Mano Lima faria uma foto com essa roupa? Ah, até um desgraçado, né, ô Zac? Na época aí, eu, dá uma olhada no bigode do pai. Nessa época eu tava casado, rapaz. O cara quando tá casado, ele não liga pra roupa que usa, nem pro tamanho da barriga. Oi, Melinho, quero pizza, Jussara. Deixa eu ver quem mais tá por aqui. Oi, Mela Ângela, da Crédito Jato. Comemorar meu aniversário, manda um abraço pro povo. Abraço, queridos, pra tarde de aniversário. Mulher de Deus, parabéns pra você. Meu nome é Francine Martins. Tá bom, vocês estão chegando tudo aos 48 segundos do tempo, né, cara? Pelo amor de Deus.
23: Olha aí, Melo, o áudio que o Xuxa me mandou.
3: O Xuxa foi descoberto.
24: Oh, beiçudo. Tomara a Deus que eu ganhe essa pizza. Eu quero ir comer lá do teu lado, não te dar um pedacinho.
3: Aí, ó, cachorro. Tá vendo? Cachorro,
23: velho. Olha aí, Melo, o áudio.
3: É, também vocês querem queimar um Xuxa no ar na rádio, né, cara? Coitado do Xuxa, mano. Deixa o Xuxa viver, mano. Um homem que tem o apelido de Xuxa, ele merece toda a folga e todas as coisas boas do mundo. Não existe. Um cara tem um apelido de Xuxa, ele é muito galo. Isso me lembrou uma história, tinha um bar. Bar não, uma bodega. No interior do interior lá do Alegrete. E aí tinha aquela gaúchada, sabe aqueles gaúchos que ficam cuspindo pelos cantos? Que eles pegam os fumos de corda e tiram no dente pra fazer o paeiro. Só tomando cachaça pura, nem cerveja não tinha. Os cavalos tudo amarrado, encilhado, amarrado fora da bodega. Aquele cheirão de ovo de conserva e de paeiro. Uma névoa de paeiro jogando baralho. Os bigodão pura graxa de salame. De toicinho. E nisso entrou um cara. Um cara com uma calça social, uma camisa de botão, um cabelo bem penteado. E entrou dentro do bar. dentro da bodega, os gauchão ficaram olhando. Ele chegou no balcão, falou boa tarde pro bodegueiro. Boa tarde, senhor. Por gentileza, o senhor pode me servir um refrigerante com gelo e limão? Ah, não. A gauchada começou a bater com os facão em cima da mesa. Mas isso aí é um putão, velho. Isso aí é um teu fresco, velho. Que arranque daqui, rapaz. Isso aqui é baile de homem, rapaz. Tipo jogo de truco, assim, sabe? Seu caganeira, sai daqui, seu... Mas olha que fresco, seu fresco, sai daqui, frescão. Aí o cara se apavorou e foi embora. Só que lá no canto do bar, tinha um cara observando toda essa cena. Ele não era dali. Ele tava pilchado e ficou observando. Aí passou uma meia hora e entrou. Entrou uma pessoa, entrou um cara com uma saia... Uma saia, umas pinturas na cara, assim, um saltão alto. Com um bustezinho, assim, um top. E dá pra ver os pelos da barriga, assim, sabe? De batom. Segurando um cachorrinho, assim, um Yorkshire na mão. Com a bolsinha. Entrou tudo rebolando aqui, quebrando. Falou pro dono do bar, assim. Boa tarde. Me deu um martini. E aí a gauchada ficou quieta. Ninguém falou nada. Ninguém deu um pio. Todo mundo quieto, observando. Aí, aquele homem que estava travestido de mulher estava lá, tomou todo o seu drink num silêncio. Ninguém falou nada. Levantou e foi embora. Ninguém deu um pio. Aí o cara tá lá no fundo, falou pro dono do bar, viu? O cara veio aqui pedir um refrigerante, todo mundo ficou chamando de preço, não sei o quê. Aí entrou esse cara vestido de mulher, pediu um martini, ninguém falou nada. E ele disse assim... É que pra entrar desse jeito aqui, o cara tem que ser muito macho.
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3: Claro que a gente vai dar presente. Presente pra quem? Quem tá levando hoje o Parmigiana da Royal Parma é Leandro Adami. Leandro Adami, telefone final 1632. Ficou feliz aqui, ó.
4: Show de bola, muito obrigado.
3: Valeu, meu irmão. Quem levou a pizza foi a Simone Batista de Souza Costa. Parabéns aos ganhadores.
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3: Ah, chegamos ao final de mais um programa, o penúltimo dessa semana, agora 6:02, daqui a pouquinho é o Happy Hour aqui da Clube, com muita música e mais prêmios pra você, amigo ouvinte. 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Eu sou o Rogério Melo, fico por aqui, volto amanhã, a partir das 3 horas da tarde, vai ter mais pizza, vai ter gás, vai ter ingresso para cinema, muito de coisa legal por aqui, tá bom, queridos? Beijo no Melo, fiquem com Deus e até amanhã. Lembrando que daqui a pouquinho, sábado de manhã, nós teremos a ação Chapecó Mais Limpa. A gente vai para a linha Paulo Queiroz, né? Para fazer a limpeza de uma estrada rural. Vamos falar sobre isso mais amanhã. Seja voluntário, Vacar Urbanismo, Chapecó Mais Limpa. Tá bom? Beijo no Melo, fiquem com Deus e até amanhã.

0: Fala, Clube da Bom demais, Vanessa Colton. É o tema do filme As Branquelas, A Thousand Miles, aqui no Happy Hour Clube.
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0: Olha, tem mudanças grandes

aí por uma bagatela de 12 bilhões e meio de dólares, o que dá aproximadamente 65 bilhões de reais. O maior valor já pago por uma franquia da NBA.

0: bilhões de dólares. E mudando de esporte, pra você que não tá sabendo, de conto, tá rolando o Campeonato Mundial de Ginástica Rítmica em Frankfurt, na Alemanha. Hoje foi dia de classificatórias de ginástica rítmica individual. E a nossa belíssima Maria Alexandra brilhou na série de fita ao som de Rosalía. Rosalía aí fechou a apresentação com 27.200 pontos. Quem desembarcou por lá hoje foi a nossa seleção de conjunto, as nossas leoas, isso mesmo, que a partir de amanhã vão fazer treino de pódio. E na parte da tarde, só para vocês ficarem ligados, tem individual geral, tem a final de individual geral e a gente vai trazendo tudo para vocês aqui. Combinado?
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0: irmão da lua, amigo das estrelas, bom demais! Happy Hour Clube! É hora da gente voltar pro nosso bate-papo, que hoje estamos falando do dia do médico-psiquiatra. Olha que data importante, hein? Olha que profissão! Uma salva de palmas para os profissionais da saúde mental, psiquiatras, psicólogos, enfim. A gente quer saber, na nossa perguntinha, baseado nessa data comemorativa, qual divertidamente tem mandado mais na sua vida ultimamente? É a razão? É a emoção? É a ansiedade? É o quê? Conta, Valdinei.
1: Respondendo a enquete, com certeza é a razão.
0: É a razão, é?
1: Deixa de ser emocionado. Tá bom? Tá na clube e tá bom demais.
0: Valeu, meu garoto. Gente, é tão bom ser emocionada. Olha só, obrigada pela participação. Vamos seguir então agora com Nelly. Dilema aqui na clube.

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0: 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Cara, Clube, tá bom demais. Escuta aí.

0: telefone sem fio aqui pra fechar o Happy Hour.
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0: Saindo, hein? Camisa do seu time do coração pra você torcer com o manto sagrado novinho. Pra você, Fábio Tadeu dos Santos de Taguatinga. Parabéns, Fábio. Final do telefone 1595. Aí, agora manda pra gente qual é o time que você torce, o tamanho da sua camiseta e tudo mais.
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0: Ele tá bom demais.
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0: 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Combinadinho? Você segue também interagindo com a gente pelo 0800-342-1055. Qual é a pergunta de hoje, Cami? Eu vou te falar. Dia 13 de agosto, temos uma data comemorativa, é dia do médico psiquiatra. Por isso a gente quer saber, qual divertidamente tem mandado mais a sua vida ultimamente? Razão? Emoção? Ansiedade ou todo mundo junto? Tá uma loucura. Tudo certo e nada resolvido nessa vida. Ninguém tá puro, hein?

tem jeito não, essa música entra na gente, muda até a energia do dia. Coldplay com Viva La Vida, aqui na Sequência Clube. Pode anotar, vai. Sequência Clube. Você anotando tudinho, não perca nada. Teve também Pharrell Williams com Rap, que é o tema do meu malvado favorito. Coisa linda de Mamães Amarelinho. Teve também Jorge Mateus com Calma, relembrando esse sucesso de 2014. Bora que bora, pra gente voltar pro nosso bate-papo, que hoje a data comemorativa é o dia... Cadê? O dia do médico psiquiatra.

0: motorista de APP de
1: São Francisco.
0: Obrigadinho aqui. Rapaz, eu... a minha mente tá tudo junto, misturado, compitado, compatível.
1: Que isso, homem?
0: Tá na clube, tá bom demais. Bota nas promoções.
1: Com certeza.
0: Cara.
1: Valeu, meu amor.
0: Boa noite a todos. Vamos que vamos.
1: Boa noite. Ultimamente estamos todo mundo assim, ó. Igual a cabra gritando.

0: especial, olha, em Sobradinho, um beijo pro Caio, pra Roberto e pra Helena. Recanto das Emas, um cheiro pro Diego, pra Jaqueline e pra Aline. No Novo Gama tem o Thiago, a Letícia e a Mônica. De Paraná, alô Paulo, Denise, Eduarda.
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0: 28:38. Parabéns, Mari! Vai rodar com tranquilidade, suave da nave de Boa da Lagoa, seu Saramata Russa!
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0: Você já sabe que quando chega esse momento, é a hora que a gente começa a desacelerar as músicas aqui na sua clube, sempre com música boa e também com presentes. Ainda estamos no mês dos pais, não é isso? É o ano de agosto. E a gente tem pra você nessa hora um super kit churrasco, que vem o kit super frango, que já é incrível, recheado de delícias, e ainda vai com uma churrasqueira e também uma caixa de cerveja pra você seguir comemorando a vida com seu paizão, ou pra você que é pai, pra você seguir a vida comemorando com o seu filhão, com a filhona, enfim, com todos da sua família, tá? Sigo também falando pra você participar pelo 0800 342 1055, responda a nossa pergunta. A gente quer saber sobre o dia do médico psiquiatra, que hoje é a data, né? Qual divertidamente tem mandado mais na sua vida ultimamente? A razão, a emoção ou a ansiedade? Ou todo mundo junto? Conta pra gente e a gente abre a hora com Jason Mraz, 93 Million Miles.

0: Juliano. Era pra nada. Traumatizei.
1: Fui lá e traumatizei.
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0: Relembrando esse sucesso de Henrique e Juliano aqui no Clube by Night, você participando de todo o Brasil. Tem um kit churrasco pra você, um super kit churrasco que vai com kit super frango, vai com a churrasqueira e ainda com uma caixa de cerveja pra você beber com moderação. É isso mesmo, meu amor. Mas tem que participar. Oi, Cláudia.
3: Olha, sobre a perguntinha de hoje, eu sou canceriana, então eu sou eternamente emocionada. Aqui é clube, tá na clube, tá bom demais.
0: Valeu, meu amor.
3: Me coloca nas promoções.
0: Beijo.
3: Fica com Deus.
0: Com certeza. Fica com ele também, olha. Vivos emocionados, é isso, aplauso aos emocionados, a vida é muito curta pra gente não ser emocionado, é sobre isso. Às vezes dá errado, mas vamos lá, vamos seguir na luta.

0: tá bom demais. Ô, sofrência. Seguimos juntos, hein? Já tem resultado pra você. Esse super kit churrasco com o kit super frango, churrasqueira e ainda vai com uma caixa de cerveja pra beber com moderação. Veja bem o que eu estou falando. Continue participando. 13 de agosto, dia do médico psiquiatra. Qual, divertidamente, tem mandado mais da sua vida ultimamente? Será a razão? Será a emoção? Será a ansiedade? Conta tudo, não esconda nada.
1: Boa noite, clube.
0: Boa noite,
1: Cami Abreu.
0: Tudo
1: minha
0: bem?
1: Locutora preferida, que é Maria de Castro do Riacho Fundo 2, mas no momento, em Montes Claros, Minas Gerais.
0: Que delícia!
1: E respondendo aí a enquete.
0: Conta.
1: Qual, divertidamente, tem mandado mais na minha vida?
0: Uhum.
1: Olha, o que manda na minha vida é a emoção.
0: É a emoção.
1: Que adoro sentir emoção. Aqui é Clube, tá na Clube, tá bom demais. Um cheiro.
0: Outro pra você, Maria de Castro. Que bom saber. Olha só, ela está viajando, tá curtindo a vida, mas não deixa de curtir a sua Clube. Obrigada, viu, por levar a gente nessa viagem. Bom demais. Vamos relembrar agora um sucesso também de Jorge Mateus. Tijolão, vamos curtir.

0: O que você gosta de ouvir? Lady Antebellum com Need You Now aqui na Clube.
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0: Ó, tá quase na hora, hein? O prêmio vai ser seu, eu tô sentindo, mas antes vamos pra mais uma participação.
2: De Clube, bom, ultimamente. A ansiedade, viu? Porque minha filha tá pra viajar pra uma competição.
0: Eita!
2: E eu acho que eu tô mais ansiosa do que ela. Aqui é Clube. Tá na Clube, tá bom demais.
0: As mães sofrendo duas vezes mais que os próprios filhos, muitas vezes, não é isso? Mas é isso. É coisa de mãe coruja. Ó, Cristiane, mandando todas as energias positivas pra sua filhota. Não sei qual é a competição que ela vai participar, mas já deu tudo certo. Com certeza, a gente sabe que no final das contas ela precisa se divertir. Mas que traga bons resultados aí, tá bom? Ó, hoje é dia do médico psiquiatra. É claro que a gente faz uma pergunta, a gente brinca e tal, mas é um assunto muito sério falar sobre a saúde mental. E vale, então, trazer aquele apelo de que se você estiver passando por alguma coisa, se você estiver precisando de ajuda, nunca, nunca, nunca tenha medo ou tenha vergonha de pedir ajuda, de chamar alguém para conversar, alguém próximo, ou de repente alguém que nem seja próximo, mas falar é o melhor caminho, de fato. É o começo do processo. Então, sempre que estiver passando por alguma coisa, se estiver, procure ajuda profissional através de um psicólogo, um psiquiatra. É muito importante, tá bem? Fica esse alerta. Afinal de contas, nada vale a nossa saúde do corpo se, no mínimo, a nossa saúde mental não estiver bem. Então, parabéns a todos os psiquiatras, aos psicólogos, todo mundo que cuida muito bem com a saúde mental da sociedade. Vamos seguir agora com Mariah Carey, Take a Look at Me Now.

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1: Presentaço, hein? Saindo um super kit churrasco com um kit super frango, churrasqueira e ainda com uma caixa de cerveja pra você. Isabel Luciana Reis de Arniqueira. Final do telefone 1081. Parabéns, Isabel. Aproveite muito, comemore muito esse mês dos pais, tá bom? A gente tá indo agora pra Alexa, pro site clube.fm ou também pelo aplicativo Rede Clube FM Brasil ou pelo canal Sky, canal 792, pra gente continuar conectados, tá bom? A Voz do Brasil vem chegando.
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3: Está no ar a Voz do Brasil. As notícias do governo federal que movimentaram o país no dia de hoje.
4: Olá, boa noite.
0: Boa noite para você que nos acompanha em todo o país.
4: Quinta-feira, 13 de agosto de 2026.
0: Vamos aos destaques do dia.
4: Brasil registra mais de 62 milhões de empregos formais no mês de junho.
0: Dados são da RAIS, a Relação Anual de Informações Sociais, que é divulgada mensalmente. Graziele Bezerra.
5: Do total de empregos registrados em junho, a maior parte ficou com os trabalhadores seletivos e temporários, responsáveis por 48 milhões de vínculos.
4: Operação Arena. Investigação apura sonegação fiscal e lavagem de dinheiro na exploração de apostas de cota fixa e jogos de azar.
0: São apreendidos bens e valores de até R$1 bilhão. Luana Karen.
5: A investigação identificou indícios de utilização de uma complexa estrutura societária com o objetivo de conferir aparência de legalidade a operações relacionadas à exploração de apostas de cota fixa e de jogos de azar.
4: Já está em funcionamento modalidade de crédito para adimplentes.
0: Estratégia oferece condições mais favoráveis a trabalhadores informais que estão com dívidas em dia. Luciana Vasconcelos.
5: A medida permite contratar uma nova operação de crédito para quitar integralmente a dívida anterior.
4: Hoje na apresentação da Voz do Brasil, Mariana Jungmann e Luciano Seixas.
0: E acompanha a gente ao vivo.